0: Essa é a nossa rádio, trazendo sempre as melhores pra você, o melhor do pop nacional e internacional. Jennifer Lopes, passou por aqui, Alesso Marshmello. Ah, que maravilha. Obrigado pelo carinho, pela audiência. O nosso Pop Mix tá ficando por aqui desta terça-feira, mas voltaremos amanhã na quarta-feira com muito mais pra você. Chegando uma atração especial aqui na nossa rádio, não saia daí. Tchau, tchau.
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2: 21 horas e 8 minutos.
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4: Olá, boa noite.
5: Boa noite para você que nos acompanha em todo o país.
4: Terça-feira, 30 de junho de 2026.
5: Vamos ao destaque do dia. Plano Safra 2026-2027.
4: São mais de 525 bilhões de reais em crédito para ampliar a produção agropecuária e fortalecer a renda no campo.
5: Para a agricultura familiar serão destinados mais de 97 bilhões de reais.
4: Um valor recorde para incentivar o cultivo de alimentos saudáveis. Graziele Bezerra.
6: O dinheiro poderá ser aplicado em programas de crédito, seguro agrícola, compras públicas, assistência técnica e extensão rural.
5: E ainda, cúpula do Mercosul.
4: Brasil defende financiamento em obras de infraestrutura na região e combate ao crime organizado.
5: Em reunião no Paraguai, presidente Lula reforça o fortalecimento da integração entre os países sul-americanos.
7: O projeto de integração sul-americano deve estar acima de qualquer divergência ideológica.
4: Vamos falar também sobre ações de saúde para enfrentar efeitos da mudança climática.
5: A ampliação da Força Nacional vai permitir que as equipes alcancem qualquer emergência em até 12 horas. Márcia Fernandes.
8: O Brasil passará a contar com mais 8 bases da Força Nacional do SUS, distribuídas por todas as regiões do país.
4: Hoje, na apresentação da Voz do Brasil, Luciana Vasconcelos e Luciano Seixas.
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4: Mais recursos para a agricultura familiar, aquela que produz os alimentos que chegam à mesa dos brasileiros.
5: O governo do Brasil anunciou o Plano Safra 2026-2027 da agricultura familiar com um recorde de financiamento, 97 bilhões e 300 milhões de reais.
4: A repórter Graziele Bezerra acompanha o anúncio do plano neste momento e traz para a gente os detalhes ao vivo. Boa noite, Graziele.
9: Boa noite para você também, Luciano. Boa noite para Luciano e para o ouvinte da Voz do Brasil. Dos 97 bilhões de reais destinados para fomentar a agricultura familiar, mais de 85 bilhões serão destinados ao PRONAF, que é o Programa Nacional de Fortalecimento da Agricultura Familiar, um aumento de quase 9% do crédito comparado à última safra. O dinheiro poderá ser aplicado em programas de crédito, seguro agrícola, compras públicas, assistência

0: E o plano também amplia o limite de crédito para a unidade familiar de 53 para R$ 74 mil. Reais. Outra novidade dessa edição é o Pronaf de Habitação. Quem vive no campo vai poder fazer financiamentos com limite de R$ 10 mil reais para reformar a casa ou fazer instalações sanitárias. Serão 5 anos para quitar, além de desconto de até 40% para quem pagar a conta em dia. Outra novidade é o Terra à Mesa Garantia SAF, com mais de 400 milhões de reais destinados à inclusão produtiva, adaptação climática e fortalecimento da produção de alimentos para mais de 60 mil famílias do semiárido brasileiro. O governo do Brasil também anunciou programas para melhorar a governança no campo e agilizar a regularização fundiária de imóveis rurais, públicos e privados. Devolvo para vocês, Luciano, Luciana.
1: Obrigada, Graziele, pelas informações ao vivo aqui na Voz do Brasil.
2: E para o agronegócio, o governo do Brasil anunciou um plano safra também com valor recorde.
1: São mais de 525 bilhões de reais com taxas de juros reduzidas.
2: O plano traz incentivos também para os produtores comprometidos com a agricultura sustentável.
3: O Plano Safra 2026-2027 é o maior da história destinado à agricultura empresarial. Ao todo, o governo do Brasil anunciou nesta terça-feira 525 bilhões e 100 milhões de reais em linhas de crédito para médios e grandes produtores rurais. São quase 9 bilhões de reais a mais que na safra anterior. O objetivo é fortalecer a produção agropecuária, ampliar a oferta de alimentos e manter o Brasil entre os maiores produtores e exportadores do mundo. Do total anunciado, 384 bilhões e 900 milhões de reais serão destinados ao custeio da produção e à comercialização da safra. Outros 140 bilhões e 200 milhões de reais vão financiar investimentos em irrigação, armazenagem, inovação tecnológica, compra de máquinas e equipamentos, recuperação de áreas produtivas e geração de energia renovável. O presidente em exercício, Geraldo Alckmin, disse que os números representam um compromisso do governo com a produção de alimentos e investimentos no campo.
4: Ano passado, batemos recorde de produção e a expectativa esse ano é de 353 milhões de toneladas.
3: Outra novidade é a redução das taxas de juros em linhas estratégicas de financiamento. No Pronamp, programa voltado aos médios produtores rurais, a taxa caiu para 9% ao ano. Também houve redução em programas voltados à irrigação, agricultura sustentável, armazenagem e inovação. A expectativa é ampliar o acesso ao crédito e estimular novos investimentos no campo que já exporta e produz números recordes, disse André de Paula, ministro da Agricultura e Pecuária.
5: O agronegócio brasileiro representa hoje cerca de 1/4 de toda a riqueza produzida no país. O PIB da agropecuária cresceu 11,7% no ano passado. Um entre cada 4 empregos de brasileiros está ligado ao agro.
3: O Plano Safra também amplia os incentivos para práticas sustentáveis. É mais oportunidade para quem produz, destacou o ministro da Fazenda, Dário Durigan.
6: Tivemos também os bônus que incentivam sustentabilidade no agronegócio, que podem dar um prêmio de 0,5 pontos percentuais, seja para quem tem o CAR normalizado, seja para quem adota boas práticas agropecuárias no sentido da sustentabilidade.
3: Desde 2023, o governo do Brasil tem ampliado os recursos à agricultura empresarial. Nos últimos 4 anos, foram 4 recordes, saindo de 364 bilhões para mais de 525 bilhões. Milhões de reais. Reportagem Pablo Mundim.
1: Brasil, Argentina, Uruguai e Paraguai. Esses países formam o Mercosul, que reúne 73% do território sul-americano.
2: Responsável por 65% do PIB da região, o bloco se reuniu hoje em Assunção, no Paraguai, para definir estratégias que fortalecem os países.
7: O encontro reúne líderes dos países membros e associados do Mercosul em Assunção, no Paraguai. Nesta cúpula do bloco, o objetivo é discutir medidas para aprofundar a integração regional, fortalecer o comércio, a agenda social e o desenvolvimento. Durante o discurso, o presidente Lula defendeu o fortalecimento da integração entre os países sul-americanos.
8: O Mercosul permanece como principal espaço institucional em uma região cada vez mais polarizada. O projeto

0: de integração sul-americano deve estar acima de qualquer divergência ideológica.
1: Lula anunciou também que fará uma proposta de aumento da contribuição brasileira ao FOSEM, fundo que financia obras de infraestrutura e projetos sociais para reduzir desigualdades entre os países do bloco.
0: O Mercosul precisa fazer diferença na vida das pessoas. Desde a sua criação, o FOSEM já financiou mais de 1.000 quilômetros de rodovias, 680 quilômetros de ferrovias, 750 quilômetros de linha de transmissão elétrica, 100 quilômetros de rede de saneamento básico. Estamos prontos para lançar o FOSEM 2 e aumentar a contribuição brasileira com aporte de 100 milhões de dólares anuais ao longo de uma década.
1: Na área de segurança, Lula defendeu a cooperação internacional para o combate ao crime organizado e ao tráfico de drogas.
0: Em parceria com a Interpol, estamos implementando nova iniciativa para o enfrentamento do crime organizado na América do Sul, cuja sede será o Escritório Regional da Interpol em Buenos Aires. O Brasil vai custear a presença de delegados dos 12 países da região na capital argentina por um ano para ampliar a coordenação no combate ao tráfico internacional de drogas e crime organizado.
1: Durante o encontro, foi aprovado o reconhecimento de meios de autenticação e identificação digital entre os países membros. Com essa medida, pessoas que moram na Argentina, Uruguai e Paraguai poderão acessar a plataforma gov.br para autenticação de documentos nos países estrangeiros, por exemplo. Para entrar em vigor, os legislativos de cada país terão de aprovar a iniciativa. Reportagem Luciana Colares de Holanda.
2: E durante a cúpula do Mercosul em Assunção, no Paraguai, o presidente Lula prestou solidariedade ao povo da Venezuela, afetado por um forte terremoto na semana passada.
3: Ele pediu um minuto de silêncio e disse que momentos como esse, com tantas vidas perdidas, demonstram a importância da solidariedade e da cooperação regional.
2: Para ampliar a cooperação humanitária do Brasil com a Venezuela, o ministro da Defesa, José Múcio Monteiro, chegou hoje à capital Caracas, onde se reuniu com a presidente encarregada do país, Delcy Rodrigues.
3: Múcio visitou também um hospital de campanha montado pela Marinha do Brasil, que é especializado em assistência cirúrgica de emergência.
2: A unidade de saúde tem capacidade para realizar cirurgias e intervenções ortopédicas sob anestesia, além de oferecer suporte avançado de vida e cuidados intensivos em até 30 leitos.
3: O ministro José Múcio Monteiro disse que o Brasil vai atuar em duas frentes. Inicialmente com apoio humanitário para o momento de emergência e, posteriormente, ajudando na reconstrução do país.
4: Hoje está chegando aqui o nosso quinto KC-390, trazendo mantimentos, trazendo ajuda. E nós estamos querendo ver onde é que nós podemos ajudar mais, fazer uma coisa ordenada. Por isso que o presidente nos mandou os três, para que nós conversássemos, para ver quais as prioridades nesse momento.
2: O fim do conflito Estados Unidos e Irã e a situação do petróleo se normalizando internacionalmente, o governo do Brasil começou a retirada gradual de incentivos que tinham sido concedidos a produtores.
3: A partir de amanhã, deixa de vigorar um deles, a subvenção de 35 centavos por litro de diesel.
5: Depois de quase 2 meses de medidas para conter o impacto da crise no Oriente Médio sobre os combustíveis, o governo começa a desmontar o pacote criado durante o conflito entre Estados Unidos e Irã. Nesta terça-feira, foi anunciada a retirada de uma das medidas de apoio que estava em vigor, a subvenção de 35 centavos por litro concedida ao diesel. O desconto havia sido criado para impedir que a alta no preço internacional do petróleo afetasse os preços aqui no Brasil. De acordo com o ministro da Fazenda, Dário Durigan, com o fim do conflito, não há mais sentido manter o benefício.
6: A gente foi atento e pronto para colocar as medidas de pé para não ser sócio da guerra e mitigar preço, também seremos atentos e teremos prontidão na retirada e na reversão das medidas. Nós estamos hoje com o Brent, que não está exatamente no mesmo patamar do período pré-guerra, mas também já diminuiu bastante em relação ao período mais dramático ali da guerra, que mais nos impactou.
5: O governo avalia agora a retirada de outra subvenção, de R$ 1,12 por litro de diesel e do desconto de 44 centavos no preço da gasolina, também adotados para diminuir os impactos da crise. O ministro do Planejamento e Orçamento, Bruno Moretti, disse que a retirada desses benefícios será gradual.
7: A gente vai se adaptando, retirando gradualmente as subvenções, para que a gente tenha todas as condições para manter a nossa meta de resultado primário para o exercício sendo naturalmente perseguida. Nós vamos cumpri-la de maneira então que a gente preenche todas as condições que a gente falou desde o começo aqui. Proteger a população é o primeiro ponto, acomodar e amortecer choques de preço com a responsabilidade fiscal, com neutralidade fiscal.
5: O ataque dos Estados Unidos ao Irã levou o país persa a fechar o Estreito de Hormuz, rota por onde passa a quantidade expressiva de petróleo. A tensão elevou o preço do barril e gerou preocupação com o abastecimento mundial. No Brasil, o diesel é essencial para o transporte de cargas. Há duas semanas, Estados Unidos e Irã assinaram um acordo de paz, finalizando o conflito. Reportagem Luana Karen.
2: O Brasil está em alerta com a volta do fenômeno climático El Niño ao país.
3: As ondas de calor são apontadas como um risco a quase todo o território nacional.
2: As projeções para os próximos 2 anos indicam secas severas no norte e nordeste e chuvas intensas com risco de inundações no sul.
3: O El Niño é um fenômeno climático que ocorre quando as águas do Oceano Pacífico se aquecem de forma anormal.
2: As mudanças trazem impactos diretos na saúde pública, como prematuridade de bebês e surgimento de comorbidades maternas.
3: Um estudo da Fiocruz estima que nos últimos 20 anos, 120 mil mortes estavam diretamente relacionadas ao aumento da temperatura média do planeta.
2: E para conter os impactos, o Ministério da Saúde anunciou hoje um pacote de ações para reforçar medidas de prevenção a desastres.
8: Para ampliar a capacidade de resposta do SUS aos efeitos do El Niño e de outros eventos climáticos extremos, foi anunciado um pacote de medidas nesta terça-feira. Entre elas, o Brasil passará a contar com mais 8 bases da Força Nacional do SUS distribuídas por todas as regiões do país. Com o reforço, as equipes terão capacidade de chegar a qualquer emergência em menos de 1 dia. O anúncio foi feito pelo ministro da Saúde, Alexandre Padilha.
9: Com a base regional, nós vamos poder botar 47 pessoas e equipamentos em 12 horas. Então, nós estamos aumentando 20 vezes mais a nossa capacidade de pronta resposta.
8: As iniciativas incluem ainda a implantação de centros de informação em saúde e clima nas 5 regiões do país, para ajudar no monitoramento de riscos em tempo real, e o lançamento do painel nacional de calor extremo, que vai disponibilizar previsões diárias para todos os municípios brasileiros. O ministro Alexandre Padilha destacou a importância da integração entre essas informações e os dados de saúde da população.
9: Permite cada vez mais o planejamento antecipado, saber que você vai ter nos próximos 5 dias uma onda de calor e ter certeza que tem na unidade de saúde os produtos, medicamentos, a preparação para os pacientes para reduzir o risco de óbitos, de danos à saúde.
8: As medidas integram o AdaptaSUS, que prepara o Sistema Único para Emergências e propõe a para proteger a população. Estão previstas quase 100 metas para serem executadas até 2035, com investimentos de cerca de R$ 10 bilhões. Reportagem Márcia Fernandes.
3: A lei que restringe o uso de celulares nas escolas entrou em vigor no ano passado. De lá para cá, algumas mudanças já são perceptíveis no ambiente escolar.
2: É o que aponta o levantamento do Ministério da Educação, divulgado hoje, e que mostra aumento na participação dos estudantes e na concentração durante as aulas.
10: Os dados revelam que 92% das escolas públicas e privadas da educação básica já aderiram à lei que restringe o uso de celulares nas instituições escolares. De acordo com a diretora de apoio à gestão educacional da Secretaria de Educação Básica do MEC, Anita Stephanie, a restrição segue um movimento mundial e busca o uso saudável dos celulares no ambiente escolar.
11: É um movimento mundial a questão do uso mais mais cuidadoso. A gente vem apoiando os municípios e os estados para conseguirem a implementação dessa lei.
10: A pesquisa também mostra os principais desafios de aplicar a restrição. 39% das escolas relatam dificuldade para conquistar a adesão dos estudantes às novas regras. 31% das instituições também dizem ter dificuldade para realizar a fiscalização contínua durante aulas e intervalos. 97% concordam que a medida contribuiu para aumentar a participação dos estudantes nas atividades pedagógicas. Segundo Kátia Schweikart, secretária de Educação Básica do Ministério da Educação, a medida é uma forma de posicionar o lugar da tecnologia no fazer educacional.
12: A lei que trata da restrição do uso de celulares, ela tenta ser uma forma da gente posicionar o lugar da tecnologia no fazer educacional, especialmente de crianças, adolescentes, mas não só, dos jovens e adultos também. E essa relação dos adultos com as crianças é que ainda é o nosso maior desafio.
10: Os resultados também indicam que 71% discordam que a restrição do celular limita o desenvolvimento de habilidades digitais. Para o professor Rodrigo Alves Basílio, a medida restritiva contribui para melhorar a concentração e a socialização e também reduz conflitos e a ansiedade dos estudantes.
13: Eles tinham excesso de informação. No decorrer do tempo, eles foram aprendendo a conviver. A melhora é evidente a nível de aprendizado, a nível de concentração, a nível cognitivo.
10: Os pais também concordam que um ano depois da implementação da lei, as mudanças já são perceptíveis.
14: Tirando o celular de cena, né? Isso com certeza vai agregar em amizade, boas conversas.
15: Elas têm que ter contato com outras crianças ao vivo, então elas só têm um ambiente escolar para se interagir.
10: Nesta etapa foram divulgados os resultados referentes à percepção dos gestores escolares. Os dados relativos aos professores serão apresentados no segundo semestre desse ano. Reportagem Thaís Antônio.
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3: Brasil abre mais de 70 mil vagas de emprego com carteira assinada em maio.
2: O destaque ficou com o setor de serviços, responsável por mais da metade dos novos postos de trabalho.
3: Resultado do novo CAGED, divulgado hoje pelo Ministério do Trabalho e Emprego.
2: Nos últimos 12 meses, o saldo é a criação de mais de 1 milhão de vínculos formais.
17: Em maio deste ano, foram criados 72.960 postos de trabalho com carteira assinada no país, de acordo com dados do novo CAGED, Cadastro Geral de Empregados e Desempregados. Os cinco grandes grupamentos de atividades econômicas registraram saldos positivos no mês, sendo que o maior crescimento foi no setor de serviços. Apesar disso, o desempenho para o mês foi inferior ao dos anos anteriores. O ministro do Trabalho e Emprego, Luiz Marinho, falou dos impactos da política internacional na economia brasileira e destacou que o Brasil tem conseguido ainda assim permanecer com resultados positivos.
18: Mas não podemos esquecer também das tarifas e do efeito guerra que criou um transtorno danado no mercado global. Felizmente, nós estamos conseguindo manter a economia positiva. Não fosse os mais em ordem de 500 novos mercados abertos, seguramente as consequências teriam sido muito, muito maior do que foi para a economia brasileira. Isso levou com que a gente consiga estar gerando empregos e estarmos no menor índice de desemprego da história do Brasil.
17: No acumulado do ano, o mercado gerou pouco mais de 767 mil novas vagas, um crescimento de 1,6%, alcançando um estoque de 47.877.000 vínculos formais de trabalho na economia. Nos últimos 12 meses, no recorte entre junho de 2025 e maio de 2026, o saldo é de 1.132.000 novos empregos com carteira assinada gerados no país. Reportagem Natália Kozlik.
3: E destaque para a criação de empregos formais de brasileiros que fazem parte do Cade Único.
2: Do total de vagas ocupadas de janeiro a abril, mais de 87% são de pessoas em situação de vulnerabilidade, que integram programas sociais do governo do Brasil.
3: Entre os beneficiários do Bolsa Família, o saldo de emprego chegou a mais de 438 mil postos, o que representa 62,6% do total.
2: As informações são do Ministério do Desenvolvimento e Assistência Social, Família e Combate à Fome.
3: O ministro da Secretaria-Geral da Presidência da República, Guilherme Boulos, defendeu mais uma vez o fim da escala 6x1 hoje, durante o programa Bom Dia Ministro, produzido pela empresa Brasil de Comunicação.
2: Em entrevista a emissoras de rádio, Boulos disse que a pauta precisa avançar no Congresso.
19: Nós estamos falando de dar tempo de descanso para as pessoas. Nós estamos falando de tirar milhões de brasileiros da exaustão, de garantir que possam ter mais tempo com a sua família. Não foi por acaso que essa pauta ganhou força. Não foi por acaso que essa pauta tomou as redes sociais, tomou as ruas. É porque é uma pauta que ela significa um grito de liberdade para o trabalhador brasileiro.
3: Boulos disse ainda que o governo do Brasil está comprometido com os direitos de motoristas e entregadores que trabalham por aplicativos.
2: Os financiamentos de motos pelo Move Brasil poderão ser contratados a partir do dia 13 de julho.
3: As inscrições para o ENAMED, o Exame Nacional de Avaliação da Formação Médica, foram prorrogadas até quarta-feira, dia 1º de julho.
2: O novo prazo também vale para os pedidos de atendimento especializado e de uso do nome social.
3: As provas estão marcadas para o dia 13 de setembro.
2: O exame é obrigatório para estudantes que estão concluindo o curso de medicina e inscritos pelas instituições de ensino.
3: As inscrições devem ser feitas exclusivamente pelo sistema disponível em enamed.inep.gov.br.
2: E essas foram as notícias do Governo do Brasil.
3: Uma realização da Secretaria de Comunicação Social da Presidência da República.
2: Com produção da empresa Brasil de Comunicação.
3: Fica agora com as notícias do Poder Judiciário e do Congresso Nacional. Boa noite.
2: Boa noite para você e até amanhã.
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22: Em cumprimento à decisão do STF, grupo criado para aperfeiçoar o sistema remuneratório da magistratura realiza primeira reunião.
23: STJ define que pensão por morte e auxílio reclusão a menores de 16 anos não retroagem se pedido é posterior ao prazo legal.
22: Trabalhadores portuários avulsos vão poder ter as horas de descanso entre uma jornada de trabalho e outra flexibilizada.
23: Boa noite, eu sou Marcela Luiz.
22: E eu sou Walter Lima.
23: O presidente do Supremo Tribunal Federal e do Conselho Nacional de Justiça, o ministro Edson Fachin, abriu hoje os trabalhos do grupo criado para aperfeiçoar o sistema remuneratório da magistratura em cumprimento à decisão do Supremo Tribunal Federal.
22: A primeira reunião foi no Conselho Nacional de Justiça. Marta Ferreira.
24: O grupo tem a atribuição de analisar questões relacionadas à remuneração da magistratura, com foco na uniformização, padronização, transparência e previsibilidade das parcelas remuneratórias, além de propor soluções normativas voltadas à superação de obstáculos identificados na aplicação do sistema constitucional de remuneração. O grupo terá prazo de 180 dias para concluir as atividades.
23: O ministro Flávio Dino, presidente da primeira turma do STF, apresentou na sessão desta terça-feira um balanço das atividades do colegiado no primeiro semestre de 2026.
22: A turma realizou 37 sessões, sendo 10 presenciais e 27 virtuais, e julgou 3.973 processos.
23: Já o ministro Gilmar Mendes, presidente da segunda turma do Supremo Tribunal Federal, apresentou um balanço dos trabalhos trabalhos do colegiado durante a gestão dele, iniciada em agosto do ano passado. A sessão marcou o encerramento da presidência do decano da Suprema Corte, que será sucedido pelo ministro Luiz Fux.
22: Em 15 sessões presenciais e 42 sessões virtuais ordinárias e 4 extraordinárias, o colegiado julgou 8.740 processos. O ministro Gilmar Mendes reforçou ainda o compromisso da turma com a proteção dos direitos e das garantias individuais na análise de processos de natureza penal.
23: Pensão por morte e auxílio reclusão para menores de 16 anos de idade não retroagem se o pedido para os benefícios for feito após o prazo legal.
22: Esse entendimento foi firmado pelo STJ em recurso repetitivo e, com isso, deve orientar juízes e tribunais de todo o país. Fátima Uchoa.
0: De acordo com a relatora na primeira sessão do STJ, ministra Maria Tereza de Assis Moura, a alteração feita pela Lei 13.846 de 2019 passou a prever o pagamento retroativo dos valores se o pedido for feito em até 180 dias após o óbito, no caso de pensão por morte, e após a prisão, no caso de auxílio reclusão. Fora do prazo, o pagamento vai retroagir apenas à data do pedido no INSS. A ministra ainda destacou que, se o fato aconteceu antes de 18 de janeiro de 2019, a norma nova não se aplica, ainda que o benefício tenha sido requerido na vigência da mudança legislativa.
23: Trabalhadores portuários avulsos vão poder ter as horas de descanso entre uma jornada de trabalho e outra flexibilizadas.
22: Diferente da contratação regular, esses profissionais se oferecem para trabalhar de acordo com a demanda nos portos. Rocine Gomes.
1: A decisão por flexibilizar a interjornada da categoria foi definida hoje no Tribunal Superior do Trabalho. Para que ocorra essa alteração, sindicatos, administradoras e o Ministério Público alinharam 8 fatores. Dentre eles, eventos climáticos, insuficiência de trabalhadores e atraso do navio. A próxima etapa é definir numa nova audiência o valor da hora extra que será pago se o portuário tiver um descanso inferior às 11 horas entre uma jornada e outra.
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23: Uma boa noite.
22: E até amanhã.
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1: Eu sou Marluce Ribeiro.
2: E eu sou Humberto Pinheiro.
1: E estes são os destaques de hoje do Jornal do Senado, que começa agora.
2: Senado começa a discutir PEC dos agentes de saúde e de edemias.
1: Comissão aprova restrição a ultraprocessados em cantinas escolares.
2: Avança a inclusão de educação financeira nos currículos dos ensinos fundamental e médio.
1: Boa noite.
2: Boa noite.
1: Refrigerantes, salgadinhos e outros alimentos ultraprocessados podem perder de vez o espaço nas escolas.
2: Avançou no Senado uma proposta que proíbe a venda e a publicidade desses produtos nas instituições de ensino e determina que as cantinas ofereçam ao menos uma opção de lanche saudável. O repórter Rodrigo Rezende explica.
3: A publicidade e a venda de alimentos ultraprocessados ou com alto teor de calorias, gordura saturada, gordura trans, açúcar livre e sal podem ser proibidas em estabelecimentos de ensino. E esse é o objetivo de proposta do senador Jacques Wagner, do PT da Bahia, aprovada pela Comissão de Educação. O projeto, relatado pela senadora doutora Eudócia, do PSDB de Alagoas, ainda aponta que as cantinas deverão oferecer para consumo, diariamente, pelo menos uma opção de lanche que contribua para a saúde dos escolares e que valorize a cultura alimentar local. Para a doutora Eudócia, essa é uma questão que envolve saúde, aprendizagem e qualidade de vida dos estudantes.
4: Porque não adianta o PNAE estabelecer com nutricionistas, com colegas que têm responsabilidades de promover a alimentação saudável nas nossas crianças e adolescentes e, de uma forma contrária, nós temos dentro dessa escola cantinas que vendem alimentos que não são saudáveis.
3: As cantinas ainda deverão disponibilizar pelo menos uma opção de alimento ou preparação e uma opção de bebida aos estudantes que tenham necessidades alimentares especiais, tais como diabetes, doença celíaca, intolerância à lactose e outras alergias. Fica ainda proibida nas escolas de educação infantil que atendem crianças menores de 2 anos a oferta de preparações ou produtos que contenham açúcar. A proibição da publicidade nas escolas inclui a promoção dos produtos por meio do patrocínio de atividades escolares, inclusive extracurriculares, divulgação de apresentações especiais e distribuição de brindes ou prêmios. A proposta segue para análise da Comissão de Assuntos Sociais.
1: E seguiu para o plenário a proposta que determina o ensino de educação financeira nas escolas.
2: Segundo o texto aprovado hoje na Comissão de Educação do Senado, o assunto deverá ser tratado de forma articulada em outras matérias do currículo escolar. Repórter Márcio Maturana.
5: Alunos do ensino fundamental e do ensino médio podem passar a receber educação financeira, segundo um projeto aprovado pela Comissão de Educação e Cultura, que segue para a votação no plenário do Senado. O relatório foi lido pelo senador Humberto Costa, do PT de Pernambuco.
6: Em um país marcado por elevados índices de endividamento das famílias e por uma cultura em que o diálogo sobre finanças permanece com frequência um tabu nos diversos ambientes, inclusive o doméstico, a escola assume papel relevante na disseminação de competências financeiras básicas.
5: Pelo projeto, a educação financeira fica incorporada à Lei de Diretrizes e Bases da Educação Nacional como um tema transversal. Isso significa que não vai ser criada uma disciplina específica, mas o assunto vai ser tratado de forma articulada em outras matérias do currículo.
1: O senador Humberto Costa, do PT de Pernambuco, criticou o excesso de publicidade das bets durante as transmissões da Copa do Mundo. Segundo ele, a divulgação intensa das apostas esportivas incentiva os jogos de azar com impactos negativos, especialmente para crianças e adolescentes. O parlamentar também citou a investigação aberta pela Secretaria Nacional do Consumidor sobre a publicidade das empresas durante o torneio.
2: Humberto Costa defendeu regras mais rígidas para o setor e lembrou que apresentou um projeto de lei que prevê o aumento da idade mínima dos apostadores para 21 anos, limites à publicidade e medidas para evitar o superendividamento. A proposta está em análise na Comissão de Transparência e Defesa do Consumidor.
7: A paixão pelo esporte, pelo nosso futebol, não pode ser associada e confundida com esse câncer social que são as apostas promovidas pelas bets.
1: Na mesma linha, o senador Eduardo Girão, do Novo, do Ceará, defendeu regras mais rígidas para as plataformas de apostas esportivas e afirmou que apoiaria uma proposta para proibir as bets no país.
2: Segundo ele, os prejuízos envolvem endividamento, problemas de saúde mental e impacto sobre as famílias.
8: É um assunto que transcende muito eventuais divergências do campo da direita, da esquerda, contra governo e a favor do governo. É humanidade. Se o governo Lula fizer a proibição, encaminhar um projeto para proibir, eu sou o primeiro a votar e parabenizar o presidente por esta medida.
1: Os soldados da borracha, trabalhadores recrutados para extrair látex na Amazônia durante a Segunda Guerra Mundial, podem passar a receber um abono natalino.
2: O benefício foi aprovado pela Comissão de Assuntos Econômicos em decisão terminativa. Se não houver recurso para análise no plenário, a proposta seguirá para a Câmara dos Deputados. A repórter Marcela Cunha traz mais informações.
9: A proposta beneficia os seringueiros recrutados pelo governo brasileiro para trabalhar na Amazônia durante a Segunda Guerra Mundial, na extração de látex. Eles já têm direito a uma pensão de 2 salários mínimos por mês e passariam a receber em dezembro uma espécie de 13º no mesmo valor. Para o relator senador Alan Rick, do Republicanos do Acre, a medida corrige uma desigualdade, já que o bônus de fim de ano só era pago aos pracinhas, os militares que lutaram em campos de batalha na Itália.
10: O seringueiro tinha que sair com seu terçado de madrugada com a sua poronga na cabeça, que era a lanterna do seringueiro, com a sua espingarda para se proteger das onças e dos outros bichos. Eles se esforçaram, lutaram para produzir a borracha para o esforço de guerra do Brasil na Segunda Guerra Mundial.
9: Entre 1943 e 1945, cerca de 60 mil brasileiros, principalmente jovens do Nordeste, foram levados para a Amazônia para produzir borracha para os aliados. O autor da proposta, senador Confúcio Moura, do MDB de Rondônia, disse que o impacto financeiro da medida é inferior a R$1.500.000 por ano.
1: E o Senado Federal iniciou hoje as discussões sobre a proposta de emenda à Constituição que estabelece o direito à aposentadoria diferenciada aos agentes comunitários de saúde e aos agentes de combate às endemias.
2: A PEC ainda regulamenta o vínculo funcional da categoria. Repórter Douglas Castilho.
11: Na prática, a proposta estabelece a idade mínima de 57 anos para mulheres e 60 anos para homens, condicionada à comprovação de 25 anos de tempo de contribuição e de efetivo exercício profissional, com regras de transição para os agentes que já ingressaram no serviço público ou estejam em atividade. O texto também assegura a estabilidade, vedando a contratação temporária ou terceirizada desses profissionais, salvo na hipótese de emergências em saúde pública. O relator da proposta, senador Irajá, do PSD do Tocantins, ressaltou a importância da PEC, relembrando a atuação dos agentes na pandemia de Covid-19.
12: Se não fosse a atuação dos nossos agentes de saúde, nós teríamos ultrapassado a casa de milhões de brasileiros que teriam morrido naquela tragédia. Sem contar o trabalho dioturno que os agentes fazem, a saúde preventiva nas famílias.
11: O texto determina ainda que a União prestará assistência financeira aos estados e municípios para compensar o aumento das despesas com essas aposentadorias. O senador Irajá chegou a propor um rito especial para a votação em que a decisão final seria tomada hoje, mas o presidente do Senado, a quem cabe a última palavra, ponderou que o rito tradicional seria o mais indicado, mantendo a discussão em 5 sessões de primeiro turno e mais 3 em segundo turno e 2 votações.
1: E seguiu para a sanção presidencial o projeto que autoriza a venda e o uso de sprays de pimenta para a defesa pessoal de mulheres. A proposta também cria um programa nacional de capacitação sobre o uso do item e os limites da legítima defesa.
2: Mulheres maiores de 18 anos poderão adquirir o spray e adolescentes de 16 a 18 anos com a autorização dos responsáveis. O texto seguiu para a sanção presidencial. Mais detalhes sobre esse projeto você acompanha ao longo da programação da Rádio Senado.
1: Edição de Paula Groba e trabalhos técnicos de João Lira, o Jornal do Senado fica por aqui. Acompanhe agora as notícias da Câmara dos Deputados. Boa noite.
2: Boa noite e até amanhã.
13: Jornal Câmara dos Deputados. Comissão aprova série de atividades para informar população sobre fibromialgia.
14: Relator de propostas sobre faturamento dos microempreendedores individuais quer incluir reajuste automático anual no texto.
13: E aumento do faturamento dos MEIs deve ser debatido pelo plenário.
14: Boa noite. Aprovada a proposta que estabelece atividades para conscientizar a população sobre fibromialgia. A repórter Paula Bittar acompanhou a votação e explica mais sobre essa doença e o texto aprovado.
15: A Comissão de Constituição e Justiça da Câmara aprovou uma proposta que cria ações de conscientização sobre a fibromialgia. A fibromialgia é uma síndrome que se caracteriza por dores generalizadas, principalmente na musculatura. Também pode causar fadiga, distúrbios no sono, alterações de memória e atenção.

0: Oxo de conscientização sobre a fibromialgia. A campanha incluirá, entre outros pontos, a publicação de informações em redes sociais e sites em linguagem simples e acessível sobre dor crônica, fibromialgia, direito a tratamento adequado, acesso à assistência farmacêutica e benefícios de práticas integrativas e complementares e o incentivo à educação continuada para profissionais de saúde, com foco no atendimento humanizado, no diagnóstico precoce e no tratamento adequado. Durante a discussão do texto na comissão, o deputado Pompeu de Matos, do PDT do Rio Grande do Sul, ressaltou o caráter silencioso da fibromialgia e a necessidade da tomada de ações.
1: Essas pessoas não estão sozinhas. A doença é silenciosa, mas nós estamos vendo, ouvindo, acolhendo, sentindo a manifestação dessas pessoas. Elas não são isoladas no mundo. E quanto mais nós avançarmos no sentido de reconhecer, de apoiar, de fazer o enfrentamento, melhor será o tratamento, o amparo e a proteção a essas pessoas.
0: A proposta que cria ações de conscientização sobre a fibromialgia já pode seguir para análise do Senado, a menos que haja recurso para votação pelo plenário da Câmara. Da Rádio Câmara, de Brasília, Paula Bittar.
2: Segurança Pública.
0: Delegado Palumbo, do Podemos de São Paulo, solicita a aprovação de seu projeto para extinguir a progressão de regime a presos. Critica a lentidão na votação de outras propostas que buscam acabar com o auxílio reclusão e as saídas temporárias e cobra o endurecimento de leis penais.
3: Na opinião de delegado Palumbo, a segurança pública eficaz exige a união dos três poderes, o fim das audiências de custódia e o apoio às guardas municipais. Para ele, a falta de punições rigorosas penaliza diretamente o trabalhador que fica exposto à violência urbana diariamente.
0: Ranieri Paulino, do PL, lamenta a morte do engenheiro civil Rubens Fernando da Costa Filho, morto a tiros em Guarabira, na Paraíba. O deputado presta solidariedade aos familiares e amigos da vítima e defende a rápida apuração do caso pelas autoridades competentes.
3: No entendimento de Ranieri Paulino, o episódio reforça a necessidade de promover a cultura da paz e o enfrentamento de todas as formas de violência. Segundo o parlamentar, o caso mobiliza a população paraibana em torno do pedido por justiça.
2: Relações Exteriores.
0: Helder Salomão, do PT do Espírito Santo, critica declarações e iniciativas atribuídas a integrantes da família Bolsonaro nas relações com os Estados Unidos. Ele alega que medidas como a defesa de tarifas sobre produtos brasileiros e ataques ao PIX contrariam a soberania do país.
3: Helder Salomão sustenta que representantes públicos devem priorizar a defesa dos interesses do Brasil nas relações internacionais. Segundo o parlamentar, a atuação política deve estar voltada à proteção da economia nacional e ao fortalecimento das instituições brasileiras.
0: Chico Alencar, do PSOL do Rio de Janeiro, presta solidariedade à população da Venezuela afetada por um terremoto. O deputado defende a mobilização da comunidade internacional para apoiar os milhares de atingidos.
3: Chico Alencar também exalta a assistência do Brasil ao país vizinho e acrescenta que a cooperação internacional tem função importante na reconstrução das áreas afetadas. Segundo ele, a solidariedade deve orientar a resposta a qualquer crise humanitária.
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2: Transportes.
0: Nas palavras de Jorge Araújo, do PP da Bahia, as obras de mobilidade urbana e serviços públicos do governo estadual não têm atendido às expectativas da população. O deputado cita a implantação do VLT de Salvador e reclama da demora na conclusão do projeto.
3: Jorge Araújo também aponta problemas nas áreas da saúde e da infraestrutura rodoviária da Bahia. Segundo o parlamentar, é necessário ampliar os investimentos para melhorar o atendimento na rede pública de saúde e as condições das estradas que cortam o estado.
0: Ricardo Maia, do MDB, celebra a liberação de 66 milhões de reais para a construção do primeiro viaduto do Sertão da Bahia, viabilizada pelo DENIT, e que vai ligar Heliópolis a Cícero Dantas. Segundo

0: Segundo ele, a obra reforça o compromisso do Executivo Federal em melhorar a vida das pessoas.
1: Ricardo Maia também anuncia a entrega de um hospital de câncer em Alagoinhas e de vans de saúde para as cidades de Fátima, Ribeira do Pombal, Tucano e Jeremoabo. Os repasses têm origem nas emendas destinadas pelo parlamentar para socorrer pequenos municípios baianos.
0: Durante viagem ao norte e noroeste de Mato Grosso, Rodrigo Dazaele, do PL, relata que cidadãos apontaram dificuldades em vários setores. Entre elas, ele cita que a condição ruim das rodovias atrapalha a logística e impede o desenvolvimento regional.
1: Rodrigo Dazaele também cobra maior agilidade na liberação de licenças ambientais para obras de infraestrutura. Segundo o parlamentar, a burocracia atrapalha atividades produtivas e prejudica a população.
2: Economia.
0: Benedita da Silva, do PT do Rio de Janeiro, destaca o lançamento do programa Desenrola Adimplentes, do governo federal. A deputada informa que a iniciativa permite que trabalhadores com dívidas de até R$15 mil e histórico de pagamentos em dia tenham acesso à renegociação de crédito com juros reduzidos.
1: Benedita da Silva também ressalta o FIES Empreendedor, voltado a estudantes que quitaram regularmente o financiamento estudantil. Ela entende que a medida amplia o acesso ao crédito para a abertura de pequenos negócios e incentiva o empreendedorismo.
0: Messias Donato, do União do Espírito Santo, condena o anúncio de mais de R$520 milhões em publicidade e propaganda, afirmando que o investimento visa mascarar a falta de resultados do governo positivos nas áreas de segurança pública e saúde.
1: Em sua leitura, o Brasil passa por uma instabilidade tributária e sofre um desgaste crescente no cenário internacional. De acordo com Messias Donato, o setor produtivo, especialmente o agronegócio, também está desamparado, resultando em impactos negativos para a economia nacional.
0: Pastor Henrique Vieira, do PSOL do Rio de Janeiro, questiona o patrimônio do líder religioso Edir Macedo e a expansão de seu grupo empresarial. Para o deputado, é necessário acompanhar a apuração sobre possíveis irregularidades e garantir transparência na gestão desses recursos.
1: Segundo o pastor Henrique Vieira, o crescimento de conglomerados econômicos ligados a instituições religiosas exige fiscalização. Ele afirma que a defesa das investigações não representa um ataque à fé, mas uma forma de preservar a credibilidade das instituições religiosas.
0: Bom Gás, do PT do Rio Grande do Sul, defende a proibição das bets no Brasil, sob o argumento de que as apostas online podem levar ao vício e ao endividamento das famílias. O deputado lembra que a chamada ludopatia é reconhecida pela Organização Mundial da Saúde como um transtorno.
1: Bom Gás aponta que proposta apresentada pela bancada do PT proíbe a oferta, a promoção e a exploração de apostas de cota fixa no país. Ele explica que o texto também prevê o bloqueio de acessos, a remoção de aplicativos e a interrupção de fluxos financeiros ligados às bets.
0: Jorge Guetem, do Republicanos de Santa Catarina, defende a atualização dos limites de faturamento do MEI, das microempresas e das empresas de pequeno porte. Para ele, a defasagem da legislação tem levado empreendedores a perderem benefícios mesmo sem aumento real de renda.
3: O limite de faturamento do MEI permanece congelado em R$ 81 mil desde 2018. Nesse intervalo, a inflação corroeu significativamente o poder de compra do empreendedor brasileiro. Em termos reais, muitos faturam praticamente o mesmo que faturavam anos atrás, mas são tratados pela legislação como se tivessem enriquecido. Atualizar esse teto não significa criar privilégios, significa apenas restabelecer o valor real originalmente previsto para essa categoria.
1: Jorge Guetem acredita que a proposta facilita a transição entre regimes tributários, amplia a possibilidade de contratação e reduz a informalidade. Ele também argumenta que a medida fortalece o empreendedorismo, estimula a geração de empregos e diminui a burocracia.
0: E o deputado Jorge Guetem também participou de um encontro no Ceará em que representantes do setor produtivo defenderam o reajuste automático anual do MEI. O repórter Murilo Souza acompanhou o evento, que fez parte do programa Câmara pelo Brasil.
4: Representantes do setor produtivo cearense defenderam a criação de um mecanismo de reajuste automático para o teto de faturamento do microempreendedor individual, o MEI. A proposta foi apresentada durante seminário promovido em Fortaleza pela Comissão Especial da Câmara dos Deputados, que analisa o aumento do limite anual de faturamento da categoria. Hoje, o teto é de R$ 81 mil reais por ano e está congelado desde 2018. Para empresários e entidades, a falta de atualização pela inflação prejudica milhares de pequenos empregos e pode estimular a informalidade. O relator da proposta, deputado Jorge Guetem, do Republicanos de Santa Catarina, afirmou que vai incluir no parecer um mecanismo de correção anual do teto do MEI. Segundo ele, já existe entendimento com o governo para elevar o limite de faturamento de R$ 81 mil para R$ 130 mil por ano e permitir a contratação de mais um funcionário. Jorge Guetem também anunciou que o relatório vai prever uma medida para reduzir os impactos da eventual mudança nas regras da jornada de trabalho sobre micro e pequenas empresas. Pela proposta, empresas que precisarem contratar novos funcionários durante a transição terão isenção da contribuição previdenciária desses trabalhadores por 2 anos.
3: Nós queremos incluir no nosso relatório uma forma de mitigar o impacto que vai causar principalmente nos pequenos negócios, essa alteração da jornada e da escala. Então, nós queremos, no mínimo por 2 anos, que quando a empresa tiver que contratar mais funcionários por causa da mudança da escala da jornada, que ela tenha isenção da contribuição previdenciária.
4: As sugestões apresentadas no seminário de Fortaleza serão incorporadas ao relatório final do projeto, que ainda será votado pela comissão especial antes de seguir para análise do plenário da Câmara. A reunião faz parte do programa Câmara pelo Brasil, que faz reuniões estaduais para discutir assuntos que estão na pauta do Parlamento. Da Rádio Câmara de Brasília, Murilo Souza.
1: O aumento no faturamento dos MEIs deve ser debatido pelo plenário da Câmara. Uma proposta do Executivo sobre o tema foi entregue pelo presidente Luiz Inácio Lula da Silva ao presidente da Câmara, Hugo Mota, ontem.
0: A entrega da proposta ocorreu durante encontro no Palácio do Planalto. Segundo Mota, o texto do governo amplia o limite do MEI para R$ 110 mil já no próximo ano e R$ 140 mil em 2028. O aumento pode ser debatido em comissão geral no plenário amanhã. A repórter Silvia Munhato tem as informações.
2: O presidente da Câmara, deputado Hugo Mota, do Republicanos da Paraíba, anunciou a pauta do plenário para esta semana, ainda sem alguns projetos que ele considera importantes, mas que dependem de acordo entre os líderes partidários.
5: Porque nós queremos votar o projeto que aumenta o valor de faturamento dos MEIs, dos microempreendedores individuais, nós queremos votar o projeto que regulamenta a inteligência artificial, nós queremos votar o projeto da misoginia e tantos outros temas que são muito importantes e de interesse das bancadas aqui da casa.
2: A correção dos limites de faturamento de pequenas empresas vem sendo negociada com o governo, mas deve entrar no debate de plenário em sessão solene em homenagem ao Dia das Micro e Pequenas Empresas, marcada para quarta-feira. Já o projeto que pune a misoginia ou o ódio contra mulheres não tem consenso entre os líderes, como explicou o líder da oposição, deputado Cabo Gilberto Silva, do PL da Paraíba.
6: Primeiro que o texto aprovado no Senado Federal está péssimo em vários pontos. E, posteriormente, não foi atendida às solicitações da bancada feminina da oposição. E, nesse tema, obviamente, eu, como líder da oposição, tenho que obedecer estritamente a elas. E daí não teve acordo.
2: A deputada Talíria Petrone, do PSOL do Rio de Janeiro, vice-líder do PSOL, diz que a oposição quer penas mais específicas para o crime de misoginia, com garantias para a liberdade religiosa.
7: A Constituição já prevê liberdade religiosa, então, mas há um desejo da bancada da extrema-direita em especial de garantir, no meu entendimento, a liberdade para agredir mulheres. Porque nem no âmbito das igrejas, nem no espaço de culto, é possível agredir mulheres. Isso não é um tema de esquerda ou direita, é um tema que tem a ver com dignidade das mulheres brasileiras.
2: A pauta do plenário para esta terça-feira conta com um requerimento de urgência para o projeto que reduz a área de proteção ambiental da Baleia Franca, em Santa Catarina. Entre os projetos estão o que institui o Programa Nacional de Assistência Integral às Pessoas com Epilepsia e o que autoriza a instalação em todo o território nacional de câmeras de reconhecimento facial nas estações ferroviárias e rodoviárias. Outro projeto amplia o controle sanitário e as punições para fraudes e publicidade enganosa em torno dos suplementos alimentares. Também pode ser votado o projeto que trata do tempo máximo de espera para atendimento de crianças e adolescentes no sistema de saúde. O plenário ainda pode votar uma proposta de emenda à Constituição, que permite que entidade de representação de municípios de âmbito nacional possa propor ação direta de inconstitucionalidade e ação declaratória de constitucionalidade. Da Rádio Câmara de Brasília, Silvia Minhato.
1: As informações sobre o resultado das votações de hoje estarão na edição de amanhã.
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0: Otone de Paula, do PSD do Rio de Janeiro, presta solidariedade à ex-primeira-dama Michele Bolsonaro e à senadora Damaris Alves diante de críticas e ataques públicos. O deputado condena as declarações dirigidas às duas lideranças políticas e pede mais respeito no debate público.
1: Otone de Paula avalia que divergências envolvendo integrantes do campo conservador podem enfraquecer a atuação da oposição ao longo do ano. De acordo com o parlamentar, é necessário preservar a unidade política e evitar conflitos que prejudiquem o debate democrático.
0: Charles Fernandes, do PSD da Bahia, registra a comemoração dos 40 anos do Rotary Club de Guanambi e a posse da nova diretoria da entidade. Ele destaca a trajetória da instituição e a sua atuação contínua em ações voltadas ao desenvolvimento da comunidade.
1: Charles Fernandes relata que, ao longo de 4 décadas, o Rotary promoveu iniciativas nas áreas de saúde, educação e assistência social. O deputado também menciona o passeio ciclístico que a organização promove para arrecadar recursos destinados a projetos beneficentes.
9: Cultura.
0: Aloysio Mendes, do Republicanos, parabenizou São Pedro dos Crentes pela realização da 15ª Cavalgada, ocorrida entre os dias 27 e 28 de junho. Na avaliação do parlamentar, o evento contou com o maior público já registrado e se consolidou como a maior festa do sul do Maranhão.
1: Aloysio Mendes agradeceu a recepção que recebeu na cidade, elogiou a gestão municipal pela organização da festa, cumprimentou as lideranças regionais presentes e reforçou que vai continuar apoiando o município para manter o alto padrão das festividades e o desenvolvimento local.
0: Termina agora o jornal Câmara dos Deputados, produzido pela Rádio Câmara, com trabalhos técnicos de Everson Urani e apresentação de José Carlos Andrade e Paula Bittar. Boa noite.
1: Uma ótima noite para você. A Voz do Brasil volta amanhã.
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3: 22 horas e 12 minutos.
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5: Olá, está começando no seu rádio mais uma edição do nosso Moment Love. Eu sou Kleber Salles e a partir de agora você vai ficar muito mais apaixonado, com certeza, né? Com as mais românticas, as mais belas canções passando por aqui na nossa terça-feira. Hoje, dia 30 de junho de 2026, último dia desse mês, né? Último dia do mês de junho, mês de julho está começando, e que você possa aproveitar bem esses últimos momentos de junho e seja realmente o mês para fechar com chave de ouro, hein? Demi Lovato, para começar muito bem o nosso Moment Love de hoje, Warrior.
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AC Sunshine Band, Please Don't Go. Voltando ao ano de 1980, mais um clássico para você no nosso Moment Love. E agora chegando outro clássico já dos anos 90, 1998. Alejandro Sanz, Coração Partido.

0: Roberta Campos e Nando Reis com De Janeiro a Janeiro no nosso Moment Love. Fechando mais uma sequência para você. Daqui a pouco a gente volta com o segundo bloco do Moment Love de hoje. Ótima terça.
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3: 22 horas e 44 minutos.
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0: Minnie Riperton com Lovin' You, 1975. Maravilhosa essa música, né? Tracy Chapman com Baby Can I Hold You, sucesso do ano de 1988, que passou por aqui também pelo nosso Moment Love. Alex Cohen, Descobri Que Te Amo.
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0: Lara Fabian no nosso Moment Love com You Will Love Again. Lewis Capaldi com Forever no nosso Moment Love. E Alex Cohen passando por aqui também. Fique ligadinho já já a nossa última meia hora, aliás, a nossa última hora, né, do nosso Moment Love. E teremos também a tradução, né, com Paulinho Esteves traduzindo sua canção de hoje no Love in Words. Fique ligado.
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3: 23 horas e 12 minutos.
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5: É o momento de você parar, de você ressignificar, né, e conferir o que diz a letra daquela música internacional que você ama, né?
4: 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Está no ar. 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

Mariah Carey e Boys to Men. Essa música é muito emocionante, né? Linda demais. One Sweet Day, aqui no nosso Moment Love. Encontro, né? Encontro maravilhoso de vozes lindíssimas. Agora tem Só Pro Meu Prazer, com Leone. Acústico.

0: Latin King com Stand By Me, fechando mais um bloco aqui do nosso Moment Love. Fique ligado, já já eu volto com mais sucessos na reta final aqui do nosso Moment Love desta terça-feira. Não sai daí, a gente volta já.
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1: 23 horas e 46 minutos.
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3: Ana Carolina em dueto com o cantor Seu Jorge, Pra Rua Me Levar. Linda essa versão também, né? Acústica do ano de 2005.

Ana Laga e Pedro Mariano. O de nome Beija-Flor aqui no nosso Moment Love. Mais uma belíssima canção que você curte aqui com a gente. Uma ótima terça-feira. Chegando Kina e Adriana Proenza com Can We Kiss Forever?

0: Douala, o Douava, né, com Colombo Rain, fechando o nosso Moment Love desta terça-feira, com a apresentação de Kleber Salles. Moment Love volta amanhã no seu rádio. Grande abraço, eu espero que você tenha curtido esse momento único através das ondas do rádio.
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2: Meia-noite e 14 minutos.

Oi, tô chegando na meiuca da semana. Vem! Bom dia, lindona! E aí, amigão, tudo beleza? Obrigado pelo carinho, viu? Eita, nós! Metadinha da semana e a partir agora, o Madrugada tá começando. Você tá no trabalho? Você tá em casa de boa descansando, é? Ah, começou as férias, né, gente? É o mês das férias. Obrigado pelo carinho! Pode continuar com a gente, então, né? Ó, bora começar a festa? Ah, quero ser participando também, tá? Vai lá no arroba Joel Cabral Voz do meu Instagram e me manda mensagem dizendo de onde você tá me ouvindo. Tô te esperando! Bora começar? Vem! Madrugada com você. Rio Negro e Solimões são os primeiros de hoje. Pensa numa divergência. Ó, DR pode resolver isso, viu?

madrugada, Guilherme Santiago com Marília Mendonça. Ah, se ele soubesse! A consciência manda também, não? Antes o Murilo Rufi cantou com Saudade Estranha, se ouviu Jorge Henrique Rodrigo e Bruno e Marrone, Alibi e ainda Rio Negro e Solimões. Divergência! Vem cá junto na quarta, ó.

Madrugada com você, Marcos e Belucci. Ah, deixa falar, né, gente? Não adianta. Discordo. Antes, Paula Fernandes com a Xanaia. E você ouviu Maurício e Eduardo, Melhor Lugar. Daqui a pouquinho a gente já volta. Se prepare. Ó, com quem você vai cantar. Israel e Rodolfo com Juliette. Vai ter Zé.

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3: Meia-noite e 48 minutos.
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5: Zezé de Camargo tá chegando. Abraça-me. Bom dia.
6: E a mãozinha?

Madrugada, Jorge, Matheus e Henrique, Juliano. Chorei, não ia chorar, mas chorou já, né? Falou no passado já, né? Antes, Guilherme, Benuto e Luan Santana, quarto 67. Israel e Rodolfo com Juliette Sobre e ainda Zezé de Camargo. Abraça-me, vem cá junto. Bom dia!

Madrugada boa, Leandro e Romário e Icaro e Gilmar, corações egoístas fechando essa hora. Antes, Henrique e Juliano, carta aberta. E ainda PPA com o Diego e Vitor Hugo, Carmé de Chocolate. Ó, daqui a pouquinho, após o intervalo, tem mais uma hora. Você continua com a gente, é? Se prepare para cantar junto com Edson Hudson, Maiara e Maraísa.

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2: 1 hora e 21 minutos.

começando mais uma hora. Vem, vem! Bruno Marrone chegando com a história do fantasma da saudade. Pra não ter fantasma da saudade é valorizar a presença, porque aí ninguém vai embora, né? Ó que história!

Madrugada, Maiara e Maraísa, vai lá! É o vocabulário de namorada, de esposa. Mas isso não é comunicação assertiva, tá? Passa lá no meu Instagram, lá no arroba Joel Cabral Voz, que tem dicas sobre isso aí, tá bom? Antes, Rio Negro e Solimões com Country Beat, apaixona muita gente! Gilberto e Gilmar com Nayara Azevedo, Pimenta e Flor, e ainda Bruno e Marrone, Fantasma da Saudade, vem cá junto! Boa quarta!

madrugada! Ei, Matheus e Cauã e Lauana Prado, admita-so! Antes, Eduardo Costa, Por Onde Andei? E ainda João Lucas Freitas com Kleber e Cauã, Preso ao Seu Beijo. Daqui a pouquinho a gente já volta. Ó, com quem você vai cantar após o intervalo? Se prepare! Lá vem Moisés Rico, Jean e Giovanni.

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3: 1 hora e 53 minutos.

Zezé de Camargo no Madrugada, que modão! Antes, PPA com Diego e Vitor Hugo Carmé de Chocolate. Moisés Rico com Aroma de Problema e Jean Giovanni. Mensagem errada, continua comigo, né? Bom dia!

sua madrugada, Henrique e Juliano. Quem melhor que eu, hein, pra passar a madrugada com você? Antes, Guilherme Santiago, Eu Não Te Amei à Toa. E você ouviu também Ed Brito e Samuel, Romance Rosa. Você tá gostando, né? Obrigado por estar aqui. Ó, daqui a pouquinho tem muito mais moda aqui no Madrugada. Você sabe que eu sempre conto com você, né? Não sai daí, é Vapt Vupt. Você vai cantar junto com Murilo Rufi, com Maurício e Eduardo, com Gustavo Mioto.

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4: 2 horas e 29 minutos.

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3: 2 horas e 30 minutos.

Muito bom dia! Começando mais uma hora aqui no Madrugada. Você tá bem, né, lindona? E aí, amigão, tudo certo? Eita, nós! Alegria em primeiro lugar! Continua aqui na metadinha da semana o nosso Madrugada com você. Muita gente passando aqui no arroba Joel Quebrou Voz. Claro que eu dou uma olhadinha antes de falar com você, tá? O Kleber tá curtindo a gente. Fala, Kleber, tudo bem aí, rapaz? A Janaína também tá ouvindo. Fala, Júlia, como é que tá aí, mulher? Tá em Santa Catarina ouvindo a gente. Obrigado pela sua participação, viu? Ó, você quer participar também? Passa lá no arroba Joel Quebrou Voz no meu Instagram e me conta de onde você tá me ouvindo. Depois eu te mando um abraço aqui, tá bom? Bora começar essa hora. Vem cá junto! Madrugada com você. Abrindo essa hora, Gustavo Mioto, voltando pra mim. Reflexiva essa música, ó.

0: madrugada, tocando Jorge e Matheus, Feliz Infelizmente. Antes, Emílio e Eduardo, Barulho da Buzina. César e Paulinho com A Lugarzinho Que Eu Amo. E Gustavo Mioto, Voltando Pra Mim. Vem cá junto, bom dia!
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Madrugada, Júnior Marques, Ilusão de Amor, hein, modão? Antes, Gustavo Lima e Bruno Marrone, Relação Errada. E ainda Maurício e Eduardo, Melhor Lugar. Você tá gostando, é? Eu ainda mais da sua companhia. Daqui a pouquinho tem muito mais moda. Se prepare pra cantar juntinho, ó. Com de Paulo e Paulino, Kleber e Cauã, com Marcos e Belucci, até com Guilherme Santiago.

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2: 3:05.
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sua madrugada. Edson Hudson com Simone Mendes, 24 horas, é modão. Antes, Rio Negro e Solimões com Country Beat, apaixona muita gente. Daniel com Gê e Giovanni, Você Não Morre Mais. E Guilherme Santiago, Eu Não Te Amei à Toa. Vem cá junto, continua na

próxima quarta, Tiãozinho e Alessandro com De Paulo e Paulino, amor de trem, fechando essa hora. Antes, os Bonifácios com a Thaíra e Alexandre, Deus me deu esse lugar. E a Ana Castela com o Solteiro Forçado, tá gostando, né? Daqui a pouquinho tamo de volta pra mais uma hora aqui no Madrugada. Se prepare, hein? Lá vem Rio Negro e Solimões com Emílio e Eduardo, Ed Brito e Samuel, a Marília Mendonça.

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2: 3 horas e 36 minutos.

Porque foi te amar assim, que modão, gente. Antes, Rio Negro e seus limões com Emílio e Eduardo sonhando com você. Henrique e Juliano devia ser proibido. E abrimos com o inesquecível Marília Mendonça. Rosa e beija-flor, continua aqui, ó. Vem!

madrugada gostosa, Edson Hilton com Murilo Ruff. Não tem dia, não tem hora. E antes, Leandro e Romário e Ícaro e o Gilmar, Corações Egoístas. E ainda Maiara e Maraísa, Surtos. Obrigado por estar aqui, viu? Daqui a pouquinho tamo de volta. Não sai daí, ó, com quem você vai cantar: Fernando e Sorocaba, Matheus e Cauã, até com Luan.

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2: 4 horas e 8 minutos.
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Inclusive, a Lutissimone Mendes do Madrugada abandonando. Não pode, gente. Promessa é dívida. Antes, João Pedro e Cristiano acordou namorando. Mato Grosso e Matias e Thierry tire a prova. E abrimos com Luan Santana. Ambiente errado. Vem cá junto. Continua. Ó, ó.

0: madrugada, tocando Kleber e Cauã, Mil Adjetivos. Antes, Fernando e Sorocaba, Terra de Amor. E ainda os Bonifácios de Ataíra e Alexandre. Deus me deu esse lugar. Obrigado pela companhia, viu? Ó, a Camila, a Karina, a Valéria, o Heitor, todo mundo ama a Última Hora do Madrugada. Obrigado por estar participando, viu? Você quer participar também? Passa lá no @ Joel Cabral Voz no meu Instagram e eu sempre te mando um abraço por aqui depois. Combinado? Pode mandar mensagem lá, fica à vontade. Ah, daqui a pouquinho começa a saudade. Já te falei, já tem um fã-clube aqui. É após o intervalo. Segura aí. Até já. 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
4: 4 horas e 40 minutos.

0: tudo bem? Bom dia, lindona! Amigão, tudo beleza por aí? Já sabe, né? Última hora inteirinha pra gente matar saudade. A viagem no túnel do tempo aos anos 90, 2000, sabe aquela moda que faz você lembrar cada momento? Então, essa última hora é exclusivamente pra isso. Bora começar o arquivão aqui do Madrugada? Então vem!
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0: Primeiro, Zezé de Camargo e Luciano, há 16 anos no túnel do tempo.

0: Jean Giovanni, que saudade gostosa de ouvir, hein? 1995. Antes, César e Paulinho, Saco de Ouro. Passou por aqui ainda Adalberto e Adriano, Atitude. E abrimos com Zezé e Luciano. Ó, última hora completíssima pra você matar a saudade. Vem junto, continua.
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0: Há 20 anos do Túnel do Tempo Sertanejo, Chitãozinho e Chororó. Planeta Azul, bom dia!

0: No Madrugada, João Paulo e Daniel, Estou Apaixonado, hein, moda? De 1996, uau, que viagem no túnel do tempo, hein? Antes, Chico Rei Paraná, Um Degrau na Escada. E abrimos com o Chitãozinho e Chororó, Planeta Azul. Ó, obrigado por estar aqui, viu? Daqui a pouquinho tem muito mais saudade no próximo bloco, ó. Bruno e Marrone, Edson e Hudson, Christian Ralph, Leandro e Leonardo, Mato Grosso e Matias. Você não vai perder, não é? É rapidinho. Até já.
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1: 5 horas e 12 minutos.

João Mineiro e Marciano, seu amor ainda é tudo. Clássico sertanejo no Madrugada. Antes, Christian Ralph, sou eu, o Edson e o Hudson com É Amor Demais. E abrimos com Bruno Marrone. Bom dia! 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Leandro e Leonardo, ei, modão, solidão. Boa viagem no túnel do tempo.

0: madrugada, Rick Renner, você decide. Antes, Mato Grosso e Matias, de igual pra igual. Teve o Leandro e o Leonardo ainda com solidão, né? Ó, obrigado por ter vindo com a gente no madrugada. Amanhã, quinta-feira, tô de volta e vai ter mais saudade na última hora. E claro, as primeiras 4 horas de muita música de sucesso. Lindona, um abraço, viu? Valeu, amigão, tudo de bom. Até quinta, gente. Tchau.
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11: 5 horas e 44 minutos.

0: Uma salva de palmas, Gustavo Lima.
1: Para São Paulo!
2: 5 horas e 47 minutos. 104,9. 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
1: Ei, atende o interfone aí, senão eu vou pular o muro, hein?

0: Que honra!
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3: Quarta-feira, 1 de julho de 2026, eu sou Kleber Salles, começando mais uma edição do nosso Repórter Destaque com as principais informações do Brasil e do mundo. E os brasileiros demonstram otimismo moderado em relação à inteligência artificial. É o que aponta uma pesquisa da Mobile Time em parceria com a Opinion Box, na qual a tecnologia recebeu nota média de 6,9 em uma escala de 0 a 10, quando o assunto é impacto na vida pessoal e profissional. O levantamento mostra que homens se mostram ligeiramente mais otimistas do que mulheres. Já pessoas com mais de 50 anos apresentam uma visão um pouco mais cautelosa. Quando o tema é o impacto da inteligência artificial na economia e na sociedade, a média cai para 6,7. O resultado sugere que a população vê oportunidades na tecnologia, mas também mantém preocupações sobre seus efeitos futuros. A pesquisa reforça que a inteligência artificial está cada vez mais presente no dia a dia dos brasileiros e já faz parte das discussões sobre trabalho, produtividade e transformação digital. Eu sou Kleber Salles e volto daqui a pouco com mais notícias para você aqui no Repórter Destaque. Fique ligado.
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3: 6 horas e 4 minutos.

0: 6:15.
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3: Um dia, quando os funcionários chegaram para trabalhar, encontraram na portaria uma carta enorme, no qual estava escrito: faleceu ontem a pessoa que atrapalhava sua vida na empresa. Você está convidado para o velório, na quadra de esportes. No início, todos se entristeceram com a morte de alguém. Mas depois de algum tempo, ficaram curiosos para saber quem estava atrapalhando sua vida e bloqueando seu crescimento na empresa. A agitação na quadra de esportes era tão grande que foi preciso chamar os seguranças para organizar a fila do velório. Conforme as pessoas iam se aproximando do caixão, a excitação aumentava. Quem será que estava atrapalhando o meu progresso? Ainda bem que esse infeliz morreu. Um a um, os funcionários, agitados, se aproximavam do caixão. Olhavam pelo visor do caixão a fim de reconhecer o defunto. Engoliam em seco e saíam de cabeça abaixada, sem nada falar uns com os outros. Ficavam no mais absoluto silêncio, como se tivessem sido atingidos no fundo da alma, e dirigiam-se para suas salas. Todos, muito curiosos, mantinham-se na fila até chegar a sua vez de verificar quem estava no caixão e que tinha atrapalhado tanto a cada um deles. A pergunta ecoava na mente de todos: quem está nesse caixão? No visor do caixão havia um espelho e cada um via a si mesmo. Bem, só existe uma pessoa capaz de limitar seu crescimento: você mesmo. Você é a única pessoa que pode prejudicar a sua vida. Você é a única pessoa que pode ajudar a si mesmo. Sua vida não muda quando seu chefe muda, quando sua empresa muda, quando seus pais mudam, quando sua namorada ou namorado muda. Sua vida muda quando você muda. Você é o único responsável por ela. O mundo é como um espelho que devolve a cada pessoa o reflexo de seus próprios pensamentos e seus atos. A maneira como você encara a vida é que te faz toda a diferença. A vida muda quando você muda. Bem, é isso. Em 40 anos, eu aprendi realmente isso: que a vida muda quando você muda. Obrigado a todos vocês. Meu grande presente é poder levar essas mensagens a cada um que aqui está.
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1: O Conselho Nacional de Justiça aprovou novas regras para a participação de crianças e adolescentes em plataformas digitais como Instagram, Facebook e TikTok. A medida busca ampliar a proteção dos chamados influenciadores mirins. Entre as exigências está a necessidade de autorização judicial para atividades artísticas e conteúdos publicados em perfis próprios ou de terceiros. Os alvarás terão validade máxima de 12 meses para crianças e 18 meses para adolescentes. A regulamentação também proíbe a participação de menores em conteúdos sexualizados, humilhantes, degradantes ou que violem seus direitos fundamentais. Publicidade infantil considerada abusiva também fica vetada. Outro ponto importante trata da proteção financeira. A norma prevê mecanismos para acompanhar a destinação dos rendimentos obtidos pelos jovens, reduzindo riscos de exploração econômica e preservando o patrimônio das crianças e adolescentes. Eu sou Kleber Salles e volto daqui a pouco com mais informações no seu rádio. Continue ligado.
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8: Não pule o café da manhã. O café da manhã diário é necessário para nutrir o organismo. É o momento em que o corpo está ávido por nutrientes, já que passou 7 ou 8 horas em jejum durante o sono. O organismo precisa de energia para começar o dia, além de vitaminas e sais minerais. Se uma pessoa comer fruta no café da manhã, seus nutrientes serão mais bem aproveitados do que antes de dormir. Um café da manhã saudável evita o consumo de calorias extras ao longo do dia. Sem a primeira refeição, o organismo passará a manhã sem energia e a fome também virá com mais intensidade ao longo da tarde.
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10: 6 horas e 32 minutos.
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1: Muito obrigado.
2: Seis horas e 46 minutos.
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4: Mantenha o pet hidratado. Assim como nós, os animais precisam se hidratar mais nos meses de verão. Mas essa nem sempre é uma tarefa fácil, principalmente para tutores de gatos. Para incentivar o consumo de água e manter a saúde animal, coloque o bebedouro em um local fresco e longe do sol. Lembre-se de trocar a água com frequência, para que ela não esquente. Você também pode acrescentar pedrinhas de gelo no recipiente para que a temperatura fique agradável por mais tempo. Para os felinos, as fontes são as opções mais interessantes, pois elas mantêm a água circulando e limpa.
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2: As mortes no trânsito relacionadas ao consumo de álcool caíram quase 20% no Brasil entre 2010 e 2024, segundo o levantamento do Centro de Informações sobre Saúde e Álcool. O número passou de cerca de 15 mil para pouco mais de 13 mil mortes por ano. Especialistas atribuem boa parte dessa redução à lei seca, que ajudou a diminuir acidentes e salvar vidas. Porém, os dados mostram que desde 2020, os índices voltaram a crescer, acendendo um sinal de alerta. Segundo os pesquisadores, a fiscalização continua importante, mas enfrenta novos desafios. Aplicativos e grupos de mensagens, por exemplo, ajudam motoristas a identificar pontos de blitz, aumentando a sensação de impunidade. O estudo também mostra que os homens jovens seguem sendo o grupo mais afetado. Atualmente, o álcool está presente em mais de um terço das ocorrências de trânsito envolvendo homens. Termina aqui mais uma edição do nosso Repórter Destaque de hoje. Com a apresentação e a produção de Kleber Salles, o Repórter Destaque volta amanhã no seu rádio. Para você, um forte abraço e até lá!
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4: Liste despesas fixas e o que pode ser cortado ou diminuído. Entender para onde vai o seu dinheiro é importante para descobrir quais devem ser suas prioridades financeiras. Liste quais são suas despesas fixas e mensais e identifique quais gastos podem ser cortados ou diminuídos. Compreender o que é indispensável para o dia a dia ajuda a identificar formas de economizar dinheiro.
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6: 7:03.
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8: Olá, ouvintes de todo o estado da Bahia, uma excelente quarta-feira para você. Está começando agora mais uma edição do Jornal Conexão Bahia, levando informação com credibilidade e os principais acontecimentos da Bahia e do Brasil. Hoje, 1º de julho de 2026. Estamos falando dos estúdios do Jornal Conexão Bahia para mais de 20 emissoras em todo o estado. A apresentação é minha, Aguinaldo Silva.
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8: Menina de 11 anos denuncia tio por tentativa de estupro durante palestra de prevenção ao abuso em Camaçari. Câmara aprova a medida provisória que reduz prazo de benefício para importadores de cacau. Um em cada quatro presídios do país opera em superlotação crítica, diz CNJ. Haaland faz gol no final, Noruega elimina Costa do Marfim e enfrentará Brasil nas oitavas da Copa do Mundo. Estas e outras informações a partir de agora aqui no Jornal Conexão Bahia.
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8: E vamos com a previsão do tempo para esta quarta-feira, começando pela cidade de Paratinga. Dia de sol com aumento de nuvens a partir da tarde. Não chove. Temperatura mínima de 19, máxima de 31 graus. Em Formosa do Rio Preto, dia de sol com névoa fraca ao amanhecer e à noite. A temperatura mínima deve ficar em 16, com máxima podendo chegar a 29 graus. Em Malhada, a temperatura mínima deve ficar em 18 graus e a máxima pode chegar a 30. Sol com algumas nuvens, não chove.
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8: Justiça manda deputado baiano apagar vídeos em que fiscaliza a escola de Santo Amaro. A Justiça da Bahia determinou que o deputado estadual Diego Castro, do PL, retire das redes sociais, no prazo de 24 horas, vídeos gravados durante uma fiscalização realizada no Centro Educacional Municipal Governador Luiz Viana Filho, em Santo Amaro. A decisão atende a uma ação movida pela Prefeitura, que acusa o parlamentar de expor servidores e alunos da unidade. Além da remoção das publicações, a juíza Emília Gondim Teixeira fixou multa diária de R$ 5.000 em caso de descumprimento. julgamento. A decisão também proíbe o deputado de entrar em escolas da rede municipal para realizar gravações sem autorização formal da Assembleia Legislativa ou de comissão competente e comunicação prévia ao município. O descumprimento dessa medida pode gerar multa de R$50 mil por minuto de gravação. O episódio ocorreu em 13 de abril. Segundo Diego Castro, a visita foi motivada por uma denúncia de um pai de aluno que relatou suposta perseguição política contra os filhos dentro da escola. Na ação, a Prefeitura de Santo Amaro sustenta que o parlamentar entrou na unidade sem autorização, acompanhado de outras pessoas, e registrou imagens de menores de idade e funcionários. O município também argumenta que a fiscalização parlamentar deve ser realizada pela Casa Legislativa ou por comissão oficialmente designada. A magistrada ainda determinou o envio do caso ao Ministério Público da Bahia para conhecimento dos fatos. O processo é de natureza civil e não representa condenação criminal contra o deputado. Adolescente é apreendido por agredir homem com barra de ferro e pedras e roubar cartão em Vitória da Conquista. Um adolescente de 17 anos foi apreendido ontem em Vitória da Conquista por ato infracional análogo à tentativa de latrocínio, crime ocorrido em fevereiro no bairro Recreio. A vítima, um homem de 48 anos, foi agredida com golpes de barra de ferro e pedras e teve os pertences roubados. Após o crime, o adolescente ainda usou o cartão bancário da vítima para fazer compras. Ele foi localizado em uma residência no bairro Ibirapuera por equipes da Delegacia de Repressão a Furtos e Roubos, com ordem judicial expedida pela primeira vara da Infância e Juventude da comarca de Vitória da Conquista. As investigações apontam que o adolescente agiu ao lado de outros dois envolvidos, de 19 e 21 anos, que já foram presos e denunciados pelo Ministério Público. O adolescente foi encaminhado ao Distrito Integrado de Segurança Pública de Vitória da Conquista e permanece à disposição da Justiça. Menina de 11 anos denuncia tio por tentativa de estupro durante palestra de prevenção ao abuso em Camaçari. Uma menina de 11 anos desencadeou uma investigação de estupro de vulnerável após denunciar em uma palestra de prevenção ao abuso sexual promovida em sua escola no município de Camaçari, região metropolitana de Salvador. Segundo a denúncia da vítima, o crime foi cometido pelo companheiro de uma tia durante os preparativos de um aniversário de outro familiar. Segundo relatos da menina, o homem teria tentado violentá-la enquanto os dois ajudavam na organização do aniversário do filho do criminoso. Ainda segundo ela, o homem teria chamado a menina para acompanhá-lo com a justificativa de ajudá-lo a pegar uma decoração esquecida por ele. Ao isolar a vítima, o homem teria abaixado a roupa da menina e tentado violentar a jovem, que desferiu um chute contra o agressor e conseguiu se desvencilhar. De acordo com a imprensa local, a vítima estava com medo das consequências que a denúncia poderia causar e optou por esconder o fato. A denúncia só veio após uma palestra de conscientização e combate ao abuso sexual ocorrida em seu colégio. Após o evento, a menina se dirigiu a direção da instituição e relatou a tentativa de violência. Ao saber do ocorrido, a mãe levou a jovem à Delegacia da Mulher de Camaçari, onde foi concedida uma medida protetiva em favor da vítima. Segundo a família, o homem teria fugido para Paraíba quando soube da denúncia. O criminoso também é investigado por um suposto abuso a outro integrante da família, um menino de 13 anos diagnosticado com transtorno do espectro autista. Governador concede ordem 2 de julho a ex-presidente Dilma Rousseff. O governador da Bahia, Jerônimo Rodrigues, concedeu a ordem 2 de julho, Libertadores da Bahia, a ex-presidente da República e atual presidente do Banco do BRICS, Dilma Rousseff. A outorga da maior honraria do Estado foi publicada no Diário Oficial de ontem. Além da ex-presidente, o decreto estadual condecora o escritor Itamar Vieira Júnior, autor do romance Torto Arado e vencedor do prêmio Jabuti, e o ator Otton Bastos. As informações são do G1. A comenda, instituída pela Lei nº 11.902/2010, é dividida nos graus de Gran Cruz, Comendador e Cavaleiro, e destina-se a cidadãos e entidades com atuação destacada na defesa da liberdade, da democracia, dos direitos civis e por serviços relevantes prestados ao Estado e ao país. A Ordem 2 de Julho, Libertadores da Bahia, é a mais alta distinção concedida pelo Executivo baiano. Cortes de gastos e mudanças no crédito podem destravar a economia. Detalhes com a repórter Valquíria Rios.
9: O Brasil precisa recuperar a credibilidade fiscal para voltar a crescer, segundo a Confederação Nacional da Indústria. De acordo com a entidade, a dívida pública subiu de 71,7% do PIB em 2022 para 78,6% em 2025. E não há um arcabouço suficiente para conter o avanço das despesas obrigatórias. Para o diretor de Economia da CNI, Mário Sérgio Teles, o país precisa revisar a política macroeconômica.
10: Nós temos gastos que não param de crescer. Isso leva a um desequilíbrio das contas públicas, leva também ao Banco Central ter que aumentar a taxa de juros para conter a inflação. Então a gente precisa rever essa equação porque ela trava o crescimento. Com esse cenário, não tem política de desenvolvimento produtivo, não tem redução do custo do Brasil que faça com que o Brasil cresça mais e, o mais importante, aumente a renda da população.
9: Em documento entregue aos pré-candidatos à presidência da República, a CNI sugere a revisão de programas e benefícios, o fim de mecanismos de crescimento automático dos gastos e a criação de um plano plurianual de consolidação fiscal com metas para resultado primário, despesas, receitas e dívida pública. A agenda para o crescimento sustentável da economia aponta também que o crédito caro dificulta a atividade das empresas, especialmente as micro, pequenas e médias. Segundo a CNI, a diferença entre os juros cobrados nos empréstimos e os juros pagos nos depósitos chegou a 32,5 pontos percentuais, acima da média de outras economias emergentes. O especialista Mário Sérgio Teles explica que o custo do crédito e a estrutura tributária desestimulam investimentos.
10: Nós tivemos agora um aumento de tributação sobre a renda, que foi a tributação na distribuição de lucros e dividendos, mas ao mesmo tempo, a tributação nas empresas sobre o lucro permanece em 34%, que é mais de 10 pontos acima da média da OCDE. Então, isso desestimula o investimento estrangeiro e, ao tributar muito o lucro na empresa, deixa menos recursos para que a empresa reinvista. Nós precisamos aumentar a competição no setor financeiro, melhorar as condições de garantia.
9: A CNI propõe o uso de recebíveis de PIX como garantia para ampliar o acesso ao crédito e a extinção do IOF sobre essas operações. O imposto aumenta o custo de empréstimos e financiamentos e gera insegurança jurídica por permitir a alteração de alíquota por decreto. Agência Rádio Web, produção e reportagem, Valquíria Rios.
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11: Michele Bolsonaro anuncia saída da presidência do PL Mulher para se dedicar à família. A ex-primeira-dama Michele Bolsonaro anunciou na noite de ontem a saída da presidência nacional do PL Mulher, ala feminina do Partido Liberal. De acordo com o comunicado divulgado pela própria ex-primeira-dama, a decisão foi tomada para que ela possa se dedicar integralmente aos cuidados da família, especialmente do ex-presidente Jair Bolsonaro e da filha do casal. Segundo a nota, a decisão foi resultado de uma reflexão em família e comunicada ao presidente nacional do PL, Valdemar Costa Neto, durante uma reunião realizada na tarde de ontem. Em seu comunicado, Michele Bolsonaro fez um balanço da atuação à frente do PL Mulher, destacando o fortalecimento da participação feminina no partido e a formação de novas lideranças em diversos estados do país. A ex-primeira-dama também agradeceu a vice-presidente do PL Mulher, Priscila Costa, as presidentes estaduais e municipais da legenda pelo trabalho desenvolvido, além de reconhecer a confiança e a autonomia concedida por Valdemar Costa Neto durante o período em que esteve à frente da organização. Câmara aprova medida provisória que reduz prazo de benefício para importadores de cacau. Texto vai ao Senado. Apesar da posição contrária de partidos de oposição, a Câmara dos Deputados aprovou na sessão de ontem a medida provisória 1341/2026, que altera regras para importação do cacau. A medida segue agora para ser apreciada pelo Senado e precisa ser votada até o dia 9 de julho para não perder o prazo de validade. O texto aprovado no plenário foi um substitutivo apresentado pelo senador Zequinha Marinho, do Podemos do Pará, durante a discussão na comissão mista da medida provisória. O texto do relator alterou o prazo inicial de inserção, redução ou suspensão de tributos previstos nos regimes aduaneiros especiais de drawback, no caso de importação de cacau. O drawback é um mecanismo que permite a suspensão, redução ou isenção de tributos sobre insumos importados que serão utilizados na fabricação de produtos destinados à exportação. A intenção do governo Lula com a edição da medida foi a de proteger os produtores de cacau sem prejudicar a indústria exportadora nacional, que também utiliza cacau de outros países. Com a redução do prazo inserido no texto da medida, os benefícios tributários do drawback para a importação de cacau passarão a valer por, no máximo, 6 meses. Antes, pelas regras do Decreto-Lei 1722 de 1979, os atos concessórios do regime podem ter validade de 1 ano, com possibilidade de prorrogação por mais 1 ano, permitindo que o benefício durasse até 2 anos. Vai à sanção o projeto de Márcio Marinho, que institui data de 15 de julho como Dia Nacional da Capoeira. Em votação simbólica, a Câmara dos Deputados aprovou o projeto de Lei 7.536/2010, de autoria do deputado Márcio Marinho, do Republicanos da Bahia, que institui a data de 15 de julho como Dia Nacional da Capoeira. O projeto agora segue para a sanção presidencial. Inicialmente, na época da apresentação da proposta, a data escolhida pelo deputado Márcio Marinho havia sido dia 20 de novembro, por ser o Dia da Consciência Negra e da morte de Zumbi dos Palmares, líder da luta contra a escravidão. No entanto, durante a votação do projeto no Senado, foi aprovada uma emenda mudando a data para 15 de julho. O relator do projeto no Senado, Aníbal Diniz, do PT, alegou que havia uma sobreposição de datas caso fosse mantido o dia 20 de novembro, a partir de uma emenda aprovada pelos senadores. Foi sugerido o dia 15 de julho, porque nessa data, em 2008, a capoeira foi registrada como Patrimônio Cultural Imaterial do Brasil por iniciativa do Ministério da Cultura. Ao defender a aprovação do projeto, o deputado Márcio Marinho destacou que o projeto é de autoria de um parlamentar do estado mais negro do Brasil, que é a Bahia, e lembrou que a matéria estava parada há quase 10 anos no Congresso Nacional.
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1: Direto da Copa do Mundo nos Estados Unidos, uma disputa saborosa está esquentando os debates fora dos gramados. Qual carne é a melhor, a argentina ou a texana? Com milhares de torcedores argentinos desembarcando no Texas, a velha rivalidade sobre a produção e o preparo da carne bovina voltou à tona, mostrando a força cultural do churrasco em ambas as regiões. Os Estados Unidos, em segundo lugar na produção mundial de carne bovina, e a Argentina, na sexta posição, têm características distintas que alimentam essa discussão. A carne argentina, predominantemente criada a pasto, é conhecida por ser mais magra, enquanto a texana, alimentada com grãos, garante maior marmoreio e suculência. A briga vai além da espessura dos cortes, envolvendo também temperos e preparos. Enquanto churrascarias argentinas no Texas servem a carne apenas com sal e carvão, os texanos têm suas próprias tradições de barbecue. Uma coisa é certa, a paixão pela carne de qualidade une e divide esses grandes produtores.
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3: 7:21.
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5: Estamos de volta com o Jornal Conexão Bahia, programa que é retransmitido em mais de 20 emissoras em todo o estado da Bahia. Também é retransmitido em São Paulo e no Piauí. Pai é preso suspeito de fraturar o rosto da filha de 8 anos com cabo de rodo em São Paulo. Um homem de 33 anos foi preso em flagrante pela Guarda Municipal na tarde do último sábado em Jundiaí, no interior de São Paulo, acusado de agredir a própria filha de 8 anos com um cabo de rodo. A criança sofreu uma fratura no rosto e precisou de atendimento médico emergencial. A vítima foi inicialmente socorrida em uma unidade de pronto atendimento local e posteriormente transferida para o Hospital Universitário, devido à gravidade do ferimento. Após o ocorrido, o suspeito fugiu do local, mas foi localizado pelos guardas municipais no bairro Vila Aparecida, a cerca de 6 quadras da residência da família. Segundo a polícia local, ele estava escondido no salão de cabeleireiro de um familiar no momento da abordagem. Ao ser questionado pelas autoridades, o homem negou ter agredido a filha intencionalmente. Em sua defesa, alegou que o golpe com o cabo de rodo foi um acidente ocorrido enquanto ele tentava separar uma briga entre os cachorros da casa. A versão apresentada pelo suspeito, no entanto, diverge dos relatos colhidos pela polícia. A mãe da menina declarou ter ouvido uma discussão rápida entre pai e filha momentos antes do incidente. Ao se deparar com a criança apresentando sangramento no rosto, ela questionou o companheiro, que abandonou a residência imediatamente sem prestar esclarecimentos. Em depoimento, a própria criança confirmou às autoridades policiais que foi agredida fisicamente pelo pai. O caso segue sob investigação das autoridades locais. As informações foram confirmadas pelo portal Metrópolis. Operação prende 11 advogados suspeitos de atuar como elo entre facções e bloqueia 20 milhões de reais. Uma investigação conduzida pelo Ministério Público do Ceará identificou um suposto esquema que permitia a líderes de facções criminosas manter contato com integrantes das organizações fora dos presídios por meio de advogados. A apuração resultou ontem na deflagração da Operação Mensageiros do Crime, que prendeu 11 profissionais da advocacia e determinou o bloqueio de 20 milhões de reais em bens e contas dos investigados. Segundo informações do G1, a investigação começou após a autorização da Justiça para monitorar com imagens e áudios os parlatórios da Unidade Prisional de Segurança Máxima do Estado. O material analisado indicou que parte dos atendimentos jurídicos era utilizada para repassar mensagens e orientações de chefes de facções. As ordens, conforme os investigadores, tratavam de temas como expansão das organizações criminosas, recrutamento de novos integrantes, compra de armamentos e movimentação do tráfico de drogas. O Ministério Público sustenta que os suspeitos formavam uma estrutura organizada para manter o fluxo de informações entre presos e criminosos em liberdade. Ao todo, a justiça expediu 29 mandados de prisão e 29 de busca e apreensão. Além dos advogados, a operação teve como alvo 17 lideranças criminosas, das quais 15 já estavam presas. Uma advogada que reside em São Paulo, até o fechamento desta matéria, não havia sido localizada. Durante o cumprimento dos mandados, foram apreendidos celulares, computadores, joias e uma Range Rover blindada. Para o Ministério Público do Ceará, os elementos reunidos apontam que os investigados iam além da prestação de assistência jurídica e contribuíam para a manutenção das atividades das facções criminosas. Governo anuncia fim de subsídio ao diesel a partir desta quarta-feira. O governo federal vai encerrar a partir desta quarta-feira a subvenção de 35 centavos por litro do diesel. O anúncio foi feito ontem pelo ministro da Fazenda, Dário Durigan, que afirmou que a medida deixa de ser necessária diante da estabilização dos preços dos combustíveis. O benefício foi implantado no fim de maio para substituir a desoneração de impostos federais sobre o diesel, que havia expirado no início de junho. A iniciativa fazia parte de um pacote de ações adotado pelo governo para reduzir os efeitos das altas dos combustíveis provocada pelas tensões no Oriente Médio. Segundo Durigan, o governo continuará monitorando o mercado e poderá revisar outras medidas em vigor. Entre elas, estão outra subvenção ao diesel de R$ 1,12 por litro e o subsídio de R$ 0,44 por litro destinado à gasolina. O ministro afirmou ainda que a equipe econômica estuda iniciar nos próximos dias uma retirada gradual do benefício concedido à gasolina, caso os preços permaneçam em nível considerados estáveis pela Agência Nacional do Petróleo. Mulheres comandam produção em 2 em cada 10 propriedades rurais. As mulheres brasileiras são responsáveis pela produção agropecuária em 2 de cada 10 propriedades rurais, 19%. Em termos especiais, isso equivale a 30 milhões de hectares ou 8,5% da área explorada na zona rural. Elas estão presentes principalmente em unidades de até 20 hectares e dedicadas à agricultura familiar. Os dados foram compilados pelo estudo Mulheres nas Cadeias de Valor do Agronegócio Brasileiro, publicado pela Fundação IDH e elaborado a partir de revisão bibliográfica sobre a representatividade feminina no comando de atividades rurais no Brasil no século XXI. Como acontece em outras atividades econômicas no país, o trabalho feminino nas fazendas é menos valorizado do que o dos homens. Somente 17,4% das mulheres do setor recebem mais de 3 salários mínimos, ante 29,8% dos homens, compara a divulgação do estudo. O levantamento se dedica a analisar o papel feminino em 6 cadeias produtivas do agronegócio: pecuária, cacau, citros, soja, café e cana-de-açúcar. 1 em cada 4 presídio do país opera em superlotação crítica, diz CNJ. 3 a cada 5 estabelecimentos prisionais brasileiros, ou seja, 66,7%, operam com uma ocupação superior a 100% de sua capacidade, enquanto 1/4, 28%, tem lotação acima de 137,5%. Patamar e superlotação considerado crítico. Em alguns casos, a população encarcerada ultrapassa 4 vezes o número de vagas disponíveis na unidade prisional, como no presídio de Salgueiro, em Pernambuco, onde a taxa de ocupação é de 425,2%. Com 859 presos para 202 vagas, ou na cadeia pública de Queimadas, na Paraíba, com 411,1%. Os dados inéditos fazem parte do primeiro diagnóstico nacional sobre a habitabilidade do sistema prisional, realizado pelo Conselho Nacional de Justiça a partir de uma metodologia padronizada de inspeções judiciais conduzidas por 996 magistrados em 1.738 unidades prisionais do país a partir de outubro de 2025. Inspecionar periodicamente estabelecimentos prisionais é a atribuição de juízes de execução penal desde a lei de 1984. Eles devem adotar providências para que as unidades permitam o cumprimento adequado das penas. Com o primeiro mutirão nacional de habilidade prisional, o CNJ buscou transformar visitas isoladas em um retrato nacional das condições de funcionamento das prisões. STF libera por unanimidade pagamento de penduricalhos a juízes e membros do Ministério Público dentro do limite de 35% do teto. O Supremo Tribunal Federal concluiu ontem, por unanimidade, o julgamento que libera parte dos penduricalhos pagos a juízes integrantes dos Ministérios Públicos, desde que dentro do limite de 35% do teto constitucional. O último voto foi da ministra Carmen Lúcia, encerrando o placar em 10-0. O julgamento ocorreu em sessão virtual. A decisão ajusta a tese aprovada em maio, quando o STF havia limitado esses pagamentos. Entre as mudanças, o tribunal passou a permitir que tribunais e ministérios públicos paguem pela não compensação de plantões judiciais e de custódia, modalidade que havia sido proibida anteriormente. Também ficou autorizado o pagamento em dinheiro de períodos de férias e licenças, prêmios adquiridos antes de maio. A corte ainda admitiu que magistrados mais antigos possam receber verbas com origem e forma de cálculo semelhantes, com um adicional de 5% do salário a cada 5 anos de serviço público. Os ministros Luiz Fux, André Mendonça, Dias Toffoli e Cássio Nunes Marques acompanharam os ajustes, mas se disseram disseram contrários ao limite de 35% imposto para o pagamento dos penduricalhos. Eles defenderam a manutenção de decisões administrativas do Conselho Nacional de Justiça e do Conselho Nacional do Ministério Público, que autorizavam o pagamento de verbas indenizatórias, regras que a tese aprovada em maio havia derrubado. Entenda como a dívida pública pesa no bolso dos brasileiros. Detalhes com o repórter Ibson Gomes.
6: A dívida pública brasileira fechou 2025 em cerca de 10 trilhões de reais. O valor equivale a 78,7% de tudo que o país produziu ao longo do ano. Essa dívida cresce quando o governo precisa buscar dinheiro para cobrir despesas que não são pagas pela arrecadação de impostos. Mas o impacto não fica restrito às contas públicas. O efeito se espalha pela economia e chega ao orçamento das famílias, como explica a professora de economia Daniela Monteiro.
7: O endividamento público chega ao cotidiano da população, principalmente por meio do orçamento público, dos juros, dos impostos, da inflação e da qualidade dos serviços públicos. Quando o governo está muito endividado, uma parte grande do orçamento precisa ser usada para pagar juros e refinanciar a dívida. Isso reduz o espaço para investimentos em áreas como saúde, educação, transporte, moradia, segurança e infraestrutura.
6: Com juros elevados, financiamentos imobiliários, empréstimos, crediários e dívidas no cartão ficam mais caros. O desafio é controlar o endividamento sem promover cortes generalizados em serviços que atendem diretamente à população, como explica a economista da Unicesumar.
7: Uma primeira medida é melhorar a qualidade do gasto público. Isso significa revisar despesas ineficientes, combater desperdícios, avaliar programas que não entregam bons resultados e preservar gastos que reduzem desigualdades, como saúde, educação básica, assistência social e investimentos estruturantes. Outra medida importante é rever renúncias fiscais e subsídios. Muitos benefícios tributários reduzem a arrecadação do Estado sem necessariamente gerar retorno social claro. Cortar privilégios mal direcionados pode melhorar as contas públicas sem retirar recursos de áreas essenciais.
6: Quando o país apresenta uma trajetória mais segura para a dívida, a percepção de risco diminui. E isso pode favorecer a redução dos juros, ampliar os investimentos e aliviar o custo do crédito para empresas e famílias. Agência Rádio Web, produção e reportagem, Ivison Gomes.
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5: Parreira respondeu bem à cirurgia, mas segue internado e sem previsão de alta. O técnico do tetracampeonato do Brasil na Copa do Mundo, Carlos Alberto Parreira, respondeu bem à cirurgia realizada no último sábado, dia 27, devido a uma piora no quadro de inflamação pulmonar, condição que o levou a ser internado à unidade de terapia intensiva do Hospital Samaritano da Barra da Tijuca, no Rio de Janeiro, desde o dia 16 de junho. Segundo a unidade de saúde, nesta terça-feira, Parreira, de 83 anos, está lúcido. Além disso, o quadro é instável e ele respira naturalmente, sem o auxílio de aparelho. Parreira convive há anos com o linfoma de Hodgkin, tipo de câncer que afeta o sistema linfático, responsável por parte importante da defesa imunológica do organismo. A doença foi revelada publicamente pelo treinador em 2022 e desde então ele passou por diferentes etapas de tratamento. Além da seleção brasileira, o ex-técnico comandou equipes e seleções em diversos países, tendo passagens por Kuwait, Emirados Árabes Unidos, Arábia Saudita, África do Sul e clubes brasileiros. Haaland faz gol no final. Noruega elimina Costa do Marfim e enfrentará Brasil nas oitavas da Copa do Mundo. Muitas televisões do Brasil estavam sintonizadas no jogo entre Costa do Marfim e Noruega nesta terça-feira. Com um gol do centroavante Erling Haaland do Manchester City, quase nos acréscimos da partida, os noruegueses desempataram o jogo disputado em Dallas e venceram por 2-1. Depois de eliminar os marfinenses, os leões nórdicos se preparam para encarar a seleção brasileira nas oitavas de final. Pouco mais de 69 mil pessoas presentes em Dallas puderam ver o belo gol marcado por Antônio Nusa, após o passe de Martin Odegaard aos 39 minutos do primeiro tempo. Já na segunda etapa, Nicolas Pepe fez uma linda jogada de tabela dentro da área com Amad Diallo, que balançou as redes e deixou tudo igual. Mas aos 41 do segundo tempo, chegou a hora do cometa. Patrick Berg deu um passe para a área e encontrou Erling Haaland, que empurrou para o gol, fechando a conta por 2-1. Agora o duelo dos noruegueses é contra o Brasil. No próximo domingo, às 17 horas, horário de Brasília, a seleção brasileira enfrenta a Noruega em jogo das oitavas de final da Copa do Mundo, no MetLife Stadium, em Nova Jersey, nos Estados Unidos. Vale ressaltar que, historicamente, o Brasil nunca venceu a Noruega. Em 4 jogos disputados, os nórdicos venceram 2 partidas, empataram outras 2 e a seleção brasileira nunca ganhou um confronto dos noruegueses. Paquetá tem lesão muscular confirmada e vira preocupação para o Brasil nas oitavas da Copa. A seleção brasileira ganhou uma preocupação para a sequência da Copa do Mundo de 2026. O meia Lucas Paquetá teve confirmado uma lesão muscular na região posterior da coxa esquerda após deixar a vitória por 2-1 sobre o Japão na última segunda-feira no NRG Stadium em Houston. O jogador foi substituído no intervalo da partida por Endrick. Inicialmente, a mudança poderia ser interpretada como uma opção tática de Carlo Ancelotti, mas Paquetá deixou o gramado com sinais de incômodo e passou por exames de imagem nesta terça-feira, que confirmaram o problema muscular. Apesar de ter conseguido caminhar ao passar pela zona mista após a classificação brasileira, o meia virou dúvida para o próximo compromisso da seleção. Paquetá é uma das peças utilizadas por Ancelotti na articulação do meio-campo brasileiro. A ausência do jogador, caso seja confirmada, obrigará a comissão técnica a avaliar alternativas para a formação da equipe nos próximos jogos eliminatórios. Internamente, a seleção adota cautela. O curto intervalo entre partidas pesa na avaliação do departamento médico, que acompanhará diariamente a resposta do atleta ao tratamento. A tendência é que Paquetá siga um protocolo intensivo de recuperação nos próximos dias. A presença do meia nas oitavas dependerá da evolução clínica e da liberação da equipe médica. O caso aumenta a atenção sobre o estado físico do elenco brasileiro nesta fase da competição. O Brasil chega às oitavas após uma sequência de 4 jogos no Mundial, com 3 vitórias e 1 empate.
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5: E essas foram as notícias de hoje aqui no Jornal Conexão Bahia. Queremos agradecer a todos pelo carinho da audiência. Estaremos de volta amanhã trazendo muito mais informações para você. Um abraço e até lá.
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5: 7 horas e 41 minutos.

0: Bom demais, Brasil.
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3: Olá, bom dia! Bom dia, Brotas, bom dia, comunidades, bom dia, internautas. Agora, pontualmente, 8 horas. Vai começar o programa
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3: Eu sou Solon Gervásio, farei companhia para vocês aqui até o meio-dia. E você vai participar, você vai ligar, enviar a mensagem de texto ou mensagem de voz.
2: Programa Manhã 104. O WhatsApp da Rádio Novo Amanhecer FM é o 779-9127-8825. Participe!
3: Vou começar o programa com Débora Blando, única

Ouvimos aí Adriana Calcanhoto, Eu Assim Sem Você. Tivemos também Henrique Iglesias, Louco, Débora Blando, Unicamente. Agora, 8:17. Agora teremos um

0: Olá, meu amigo, olá, amigo ouvinte, Padre Ezequiel falando com vocês, momento Despertai, muito obrigado por estar aí, muito obrigado também por acompanhar as nossas redes sociais. Você que não acompanha, procura lá desde YouTube, TikTok, Facebook, Instagram, nós temos muito conteúdo lá e muitas canções especialmente. Eu queria falar sobre o desejo que nós temos dentro de nós de paz. Você já pensou se alguém dissesse para você: eu tenho uma paz que eu posso te dar e que você vai permanecer com essa paz de tal modo que ela nunca passará na sua vida? Certamente todos nós gostaríamos de ter essa paz. Ou, numa outra linguagem, nós gostaríamos de ter uma água viva dentro de nós que permaneça sempre ali. Por quê? Porque tem muitos dias que nós estamos cansados, angustiados, preocupados, sem força. O que vem dar essa força? Veja que na Bíblia tem um texto que Jesus se encontra com a samaritana. Ela está pegando água no poço e Jesus diz: olha, eu tenho uma água que é muito melhor do que essa que você está pegando no poço. Depois também, na Bíblia fala: do seu interior correrão rios de água viva. João, a partir dessa frase, ele dizia que a água viva era o Espírito Santo. Ou seja, aquele que mata a sede. Aquele que me traz a paz que o coração deseja. A samaritana tem a promessa de que a água que ela poderia encontrar em Jesus é uma água que vai abastecê-la de paz e vai matar a sede completamente para sempre. Ou seja, Jesus nos promete essa fonte para cada um de nós, não só para a samaritana. Ele diz: olha, eu posso te dar uma água viva. Eu posso te dar uma paz no coração. Mas é fácil essa paz, e é uma paz que se sobrepõe aos problemas, que não sente mais os problemas. Provavelmente o que Jesus está oferecendo é vida plena, que é uma vida experimentada no exato momento em que se vive. Ou seja, você aprende a viver com intensidade o momento que você está. Agora você está fazendo o quê? Você está ali. Se você está almoçando, você está ali. Se você está com seus filhos, com seus netos, com seus amigos, você está ali ou a tua cabeça está em outro lugar? Por isso, vida plena significa viver com intensidade. E também Jesus promete ali a fonte do amor, que jamais se esgota. Por isso, quando a gente ama, de fato nós temos uma fonte de paz, de água viva. Fortaleçamos o amor dentro de nós. Deus Pai de amor, fonte da bondade, fonte da bênção, fonte da água viva, fonte da luz. Nós estamos aqui na tua presença, nos colocamos diante de ti e queremos receber a tua graça e a tua bênção para a nossa vida. Que o nosso coração seja feliz e nós também tenhamos a paz que o nosso coração deseja. Desça sobre você a paz e a bênção de Deus, em nome do Pai, do Filho e do Espírito Santo. Amém. Um abraço, paz e luz.
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0: Ouvimos Padre Ezequiel, Foi Por Você. Agora 8:26.
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0: Brasil e Noruega vão se enfrentar no próximo domingo, dia 5 de julho, às 5 horas da tarde, horário de Brasília, em jogo válido pelas oitavas de final da Copa. O jogo será disputado em Nova Jersey e o vencedor vai garantir uma vaga para as quartas de final. Lembrando que o Brasil venceu o Japão por 2-1 e a Noruega venceu a seleção da Costa do Marfim também por 2-1. E os noruegueses nunca perderam para o Brasil no Mundial. Já foram 4 confrontos, 2 vitórias e 2 empates.
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4: Hoje é quarta-feira, 1º de julho de 2026. Eu sou Joyce Monteiro e está no ar o Tá na Tela. A Record TV iniciou a seleção de elenco para a 18ª edição de A Fazenda, seu popular reality rural. O diretor Rodrigo Carelli já alertou candidatos sobre golpes envolvendo pagamentos para garantir uma vaga no programa. Carelli utilizou suas redes sociais para avisar interessados sobre a ação de supostos empresários e agências. Eles prometem vagas na atração mediante a cobrança de valores, o que não é permitido pela produção. A produção está montando o casting da nova temporada. Não existe qualquer cobrança para participar. O diretor pediu que candidatos evitem intermediários que ofereçam acesso ao programa em troca de dinheiro, pois isso não garante vaga. Adriane Galisteu seguirá no comando do reality, que tem estreia prevista para setembro, mantendo o calendário tradicional. Os participantes serão anunciados apenas perto do lançamento do programa, com nomes mantidos em sigilo até lá. Daqui a pouco tem mais Tá na Tela pra você.
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7: Agora, 8 horas 35 minutos. Bom dia para vocês que estão na sintonia. Bom dia aí ao nosso amigo Luiz Carlos.

0: Bom dia, só. Tudo bom? Dá, um bom dia aí para os brotenses, viu? Que eu tô mandando aí, Luiz Carlos, viu? Tá bom, então? Dá um bom dia aí para brotas. Que eu estou mandando, viu? Para todos. Viu?
1: Falou, Luiz, está dado o seu recado. Eu também quero desejar um bom dia aí para Joana Batista, no Barreiro Preto. Bom dia também a todos aí no Baixão, Estiva, Amansador, Barreiro Preto, Buriti do Alho. Agora tem a música de Amado Batista, Carta Sobre a Mesa.

ouvimos a Madonna, Like a Virgin. Também ouvimos Raça Negra, Como Não Olhar. Amado Batista, Carta Sobre a Mesa. Agora 8 horas 47 minutos.

no ar mais uma edição do nosso Boletim de Economia e Agronegócio, trazendo as principais cotações do mercado para manter você sempre bem informado sobre tudo que movimenta o campo e a economia brasileira. No mercado financeiro, o dólar comercial apresenta queda de 0,22%, sendo cotado a R$ 5,18. O euro registra leve valorização e é negociado a R$ 5,91. O dólar turismo está cotado a R$ 5,38, enquanto a libra esterlina vale R$ 6,87. Já o Bitcoin opera em baixa, sendo negociado na faixa dos R$ 306 mil. Agora, vamos às cotações do agronegócio. O açúcar está sendo comercializado a R$ 92,31 a saca de 50 quilos. O algodão registra o valor de R$ 4,07 por libra peso. O arroz é negociado a R$ 59,91 a saca de 50 quilos. Na pecuária, o bezerro apresenta cotação de R$ 3.390,78 por cabeça, enquanto o boi gordo está valendo R$ 338,65 por arroba, refletindo a dinâmica do mercado nacional. Entre as principais commodities agrícolas, o café segue valorizado, alcançando R$ 1.517,04 a saca de 60 quilos. Já o milho está cotado a R$ 63,45 a saca de 60 quilos. Informação importante para produtores e criadores de todo o país. Acompanhar essas cotações é fundamental para o planejamento da produção, a tomada de decisões e o fortalecimento dos negócios no campo, setor que continua sendo um dos pilares da economia brasileira.

8h49. Bom dia, seu Gerson, aí no Barreiro do Riachão.

0: Ouvimos DJ Sugos, Menina Veneno. Ouvimos também Tonico e Tinoco, Boiadeiro Punho de Ferro. É Boiadeiro Punho de Aço. Agora 8:56.
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O plenário do Senado Federal aprovou um projeto de lei crucial que visa garantir a autonomia do Brasil na produção de medicamentos, vacinas, equipamentos e insumos médicos. A proposta, que cria a Estratégia Nacional de Saúde do Complexo Econômico Industrial da Saúde, segue agora para a sanção presidencial. O relator da matéria, senador Rogério Carvalho, destacou que o projeto preenche uma lacuna legislativa e não implicará em aumento de despesas. Ele ressaltou que a iniciativa representa uma estratégia de longo prazo para gerar empregos qualificados e valor agregado no país, além de sinalizar ao setor privado a estabilidade necessária para investimentos. A medida busca reduzir a dependência tecnológica e produtiva do exterior, fortalecendo a capacidade do Sistema Único de Saúde, o SUS. Senadores elogiaram a proposta, enfatizando seus benefícios para a saúde pública em todo o território nacional.

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3: A Holanda saiu da Copa do Mundo de 2026 de forma dramática ao empatar por 1-1 com Marrocos no tempo normal e na prorrogação, sendo eliminada por 3-2 na disputa de pênaltis. Depois de um primeiro tempo equilibrado, os holandeses abriram o placar aos 27 minutos da segunda etapa com Gakpo. Quando a classificação parecia garantida, Diop apareceu nos acréscimos para empatar de cabeça e levar a decisão para a prorrogação. Nas cobranças de pênaltis, o goleiro Bono brilhou ao defender uma das batidas da Holanda, enquanto Saibari converteu a cobrança decisiva para garantir a classificação marroquina. Com a vitória, Marrocos avançou às oitavas de final e terá pela frente o Canadá na próxima fase, mantendo viva a campanha que já é uma das grandes surpresas do torneio.
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0: Nós ouvimos Roupa Nova e Maitê Perrone, Destino ou Casualidade. Ouvimos também o Pablo do Arrocha, Numa Praia Deserta. Tivemos também Zezé de Camargo e Luciano, Eu e Você. Agora 9:19.
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2: Sindicatos formados por funcionários da Xbox estão se mobilizando para enfrentar uma nova onda de demissões que pode ser anunciada pela Microsoft nos próximos dias. Representantes dos trabalhadores se reuniram com a Communications Workers of America, CWA, e afirmaram que não aceitarão que os profissionais sejam tratados como descartáveis, defendendo que a empresa possui recursos suficientes para evitar cortes em massa. Os funcionários sindicalizados criticam a justificativa econômica para as demissões e apontam que, enquanto reduz investimentos na divisão de games, a Microsoft continua gastando bilhões em inteligência artificial e concedendo altos salários à sua liderança. Para eles, os cortes são desnecessários e prejudicam equipes responsáveis por importantes franquias e estúdios da marca. Além disso, os sindicatos acusam a Xbox de demorar para negociar contratos coletivos e implementar proteções trabalhistas. Entre as reivindicações estão aviso prévio obrigatório, direito de recontratação por 2 anos e oportunidades de realocação interna antes de qualquer desligamento. Rumores indicam que estúdios como Compulsion Games, Ninja Theory, Double Fine e até a Undead Labs podem ser afetados caso os cortes sejam confirmados.
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0: Bom dia Francisco na Fazenda Maciel. Bom dia também, Iago Sofredor. Bom dia para vocês aí nos garimpos da Cabeleira, Veredinha, Agreste e Cansa Cavalo. Bom dia também, Cleuton, o pedreiro apaixonado de Brotas,

0: Ouvimos Banda Raça Negra, De Janeiro a Janeiro. Ouvimos também Toque 10, Amor Livre. Agora 9 horas 27 minutos.
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0: A CBF anunciou que Lucas Paquetá, meia da seleção brasileira, não entrará em campo nas oitavas de final contra a Noruega. Ele sofreu uma lesão na região posterior da coxa esquerda. O camisa 20 sentiu incômodo durante o primeiro tempo na partida contra o Japão na última segunda. E Carlo Ancelotti, treinador da seleção, terá que modificar o time que venceu o Japão por 2-1 de virada. Paquetá, segundo auxiliares de Ancelotti, é uma peça fundamental no esquema.
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9: A DC Studios e a Warner Bros. Animation anunciaram uma série animada adulta de Batman Absoluto. O projeto foi revelado durante o Festival de Annecy, na França, adaptando um dos maiores sucessos recentes dos quadrinhos. A produção baseia-se nos quadrinhos de Scott Snyder e Nick Dragotta, que apresentam um Bruce Wayne sem mansão ou fortuna. Ele é filho de um professor e uma assistente social, moldado pela desigualdade e violência urbana de Gotham. A DC também prepara Joker Laugh Riot, um anime adulto onde o Coringa caça o assassino de Batman em Gotham. Além disso, uma série infantil de Krypto, o Super Cão, focada em humor e redenção, está em desenvolvimento. Esses anúncios reforçam a estratégia da DC de expandir seu catálogo de animações para diferentes públicos. As datas de estreia e as plataformas de exibição para os novos projetos ainda não foram oficialmente divulgadas. Encerramos mais um Tá na Tela. Eu sou Joyce Monteiro, volto amanhã com mais Tá na Tela pra você. Tchau!
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11: Agora 9 horas 38 minutos. Bom dia, Hugo Henrique. O Hugo Henrique sempre sintonizado no programa Manhã 104. Vamos ouvir o recado de Hugo Henrique.
12: Bom dia, Solon. Quero a música de Acho do Teclado e Mani Vaqueiro.
13: Boa noite, galera! E essa vai para todas as samarinas do Brasil.

0: Ouvimos aí Elson dos teclados, Samarina. Agora 9:43, teremos agora o Terço da Misericórdia.
1: Vamos ficar de pé, rezar juntos por todos aqueles que estão agonizando nesta hora, pelas almas do purgatório, a conversão dos pecadores, os agonizantes aflitos deste dia, pedindo pela paz no mundo, por cada cristão perseguido e por você, pela sua intenção. Nós estamos reunidos em nome
2: do Pai, do Filho, do Espírito Santo. Amém.
1: Pai nosso, que estais nos céus, santificado seja o vosso nome. Venha a nós o vosso reino. Seja feita a vossa vontade, assim na terra como no céu. O pão nosso de cada dia nos dai hoje. Perdoai-nos as nossas ofensas, assim como nós perdoamos a quem nos tem ofendido. E não nos deixeis cair em tentação, mas livrai-nos do mal. Amém.
2: Ave Maria, cheia de graça, o Senhor é convosco. Bendita sois vós entre as mulheres, e bendito é o fruto do vosso ventre, Jesus. Santa Maria, Mãe de Deus, rogai por nós, pecadores, agora e na hora de nossa morte.
1: Amém.
2: Creio em Deus Pai, Todo-Poderoso, Criador do céu e da terra, e em Jesus Cristo, seu único Filho, nosso Senhor, que foi concebido pelo poder do Espírito Santo, nasceu da Virgem Maria, padeceu sobre Pôncio Pilatos, foi crucificado, morto e sepultado, desceu à mansão dos mortos, ressuscitou ao terceiro dia, subiu aos céus e está sentado à direita de Deus Pai Todo-Poderoso, de onde há de vir a julgar os vivos e os mortos. Creio no Espírito Santo, na Santa Igreja Católica, na comunhão dos santos, na remissão dos pecados, na ressurreição da carne, na vida eterna. Amém. Eterno Pai, eu vos ofereço o corpo e o sangue, a alma e a divindade de vosso diletíssimo Filho, nosso Senhor Jesus Cristo, em expiação dos nossos pecados e dos do mundo inteiro.
3: Pela sua dolorosa paixão,
2: tende misericórdia de nós e do mundo inteiro.
3: Pela sua dolorosa paixão,
2: tende misericórdia de nós e do mundo inteiro.
3: Pela sua dolorosa paixão,
2: tende misericórdia de nós e do mundo inteiro.
3: Pela sua dolorosa paixão,
2: tende misericórdia de nós e do mundo inteiro.
3: Pela sua dolorosa paixão,
2: tende misericórdia de nós e do mundo inteiro.
3: Pela sua dolorosa paixão,
2: tende misericórdia de nós e do mundo inteiro.
3: Pela sua dolorosa paixão,
2: tende misericórdia de nós e do mundo inteiro.
3: Pela sua dolorosa paixão,
2: tende misericórdia de nós e do mundo inteiro.
3: Pela sua dolorosa paixão,
2: tende misericórdia de nós e do mundo inteiro.
3: Pela sua dolorosa paixão,
2: tende misericórdia de nós e do mundo inteiro.
3: Eterno Pai,
2: eu vos ofereço o corpo e o sangue, a alma e a divindade de vosso diretíssimo Filho, nosso Senhor Jesus Cristo, em expiação dos nossos pecados e dos do mundo inteiro.
4: Pela sua dolorosa paixão,
1: tende misericórdia de nós e do mundo inteiro.
4: Pela sua dolorosa paixão,
1: tende misericórdia de nós e do mundo inteiro.
4: Pela sua dolorosa paixão,
1: tende misericórdia de nós e do mundo inteiro.
4: Pela sua dolorosa paixão,
1: tende misericórdia de nós e do mundo inteiro.
4: Pela sua dolorosa paixão,
1: tende misericórdia de nós e do mundo inteiro.
4: Pela sua dolorosa paixão,
1: tende misericórdia de nós e do mundo inteiro.
4: Pela sua dolorosa paixão,
1: tende misericórdia de nós e do mundo inteiro.
4: Pela sua dolorosa paixão,
1: tende misericórdia de nós e do mundo inteiro.
4: Pela sua dolorosa paixão,
1: tende misericórdia de nós e do mundo inteiro.
4: Pela sua dolorosa paixão,
1: tende misericórdia de nós e do mundo inteiro.
2: Eterno Pai, eu vos ofereço o corpo e o sangue, a alma e a divindade de vosso diretíssimo Filho, nosso Senhor Jesus Cristo, em expiação dos nossos pecados e dos do mundo inteiro, pela sua dolorosa paixão.
1: Tende misericórdia de nós e do mundo inteiro.
2: Pela sua dolorosa paixão.
1: Tende misericórdia de nós e do mundo inteiro.
2: Pela sua dolorosa paixão.
1: Tende misericórdia de nós e do mundo inteiro.
2: Pela sua dolorosa paixão.
1: Tende misericórdia de nós e do mundo inteiro.
2: Pela sua dolorosa paixão.
1: Tende misericórdia de nós e do mundo inteiro.
2: Pela sua dolorosa paixão.
1: Tende misericórdia de nós e do mundo inteiro.
2: Pela sua dolorosa paixão.
1: Tende misericórdia de nós e do mundo inteiro.
2: Pela sua dolorosa paixão.
1: Tende misericórdia de nós e do mundo inteiro.
2: Pela sua dolorosa paixão.
1: Tende misericórdia de nós e do mundo inteiro.
2: Pela sua dolorosa paixão.
1: Tende misericórdia de nós e do mundo inteiro.
2: Eterno Pai,
1: eu vos ofereço o corpo e o sangue, a alma e a divindade de vosso diretíssimo Filho, nosso Senhor Jesus Cristo, em expiação dos nossos pecados e dos do mundo inteiro.
3: Pela sua dolorosa paixão,
1: tende misericórdia de nós e do mundo inteiro.
3: Pela sua dolorosa paixão,
1: tende misericórdia de nós e do mundo inteiro.
3: Pela sua dolorosa paixão,
1: tende misericórdia de nós e do mundo inteiro.
3: Pela sua dolorosa paixão,
1: tende misericórdia de nós e do mundo inteiro.
3: Pela sua dolorosa paixão,
1: tende misericórdia de nós e do mundo inteiro.
3: Pela sua dolorosa paixão,
1: tende misericórdia de nós e do mundo inteiro.
3: Pela sua dolorosa paixão,
1: tende misericórdia de nós e do mundo inteiro.
3: Pela sua dolorosa paixão,
1: tende misericórdia de nós e do mundo inteiro.
3: Pela sua dolorosa paixão,
1: tende misericórdia de nós e do mundo inteiro.
3: Pela sua dolorosa paixão,
1: tende misericórdia de nós e do mundo inteiro. Eterno Pai, eu vos ofereço o corpo e o sangue, a alma e a divindade de vosso diretíssimo Filho, nosso Senhor Jesus Cristo, em expiação dos nossos pecados e dos do mundo inteiro.
4: Pela sua dolorosa paixão,
2: tende misericórdia de nós e do mundo inteiro.
4: Pela sua dolorosa paixão,
2: tende misericórdia de nós e do mundo inteiro.
4: Pela sua dolorosa paixão,
2: tende misericórdia de nós e do mundo inteiro.
4: Pela sua dolorosa paixão,
2: tende misericórdia de nós e do mundo inteiro.
4: Pela sua dolorosa paixão,
2: tende misericórdia de nós e do mundo inteiro.
4: Pela sua dolorosa paixão,
2: tende misericórdia de nós e do mundo inteiro.
4: Pela sua dolorosa paixão,
2: tende misericórdia de nós e do mundo inteiro.
4: Pela sua dolorosa paixão,
2: tende misericórdia de nós e do mundo inteiro.
4: Pela sua dolorosa paixão,
2: tende misericórdia de nós e do mundo inteiro.
4: Pela sua dolorosa paixão,
2: tende misericórdia de nós e do mundo inteiro.
1: Deus Santo, Deus forte, Deus imortal.

0: mundo inteiro. Deus Santo, Deus Forte, Deus Imortal, tende piedade de nós e do mundo inteiro.
1: Nos preparando para receber a bênção, você que nos acompanha, você que está aqui no rincão, também os objetos de devoção. Pode ser apresentado agora, que a gente possa pedir a bênção de Deus. O Senhor esteja convosco.
0: Ele está no meio de nós.
1: Por intenção de Santa Faustina, São João Paulo II, que o Senhor possa abençoar aquilo que se está apresentando e abençoar também a sua vida. Em nome do Pai, do Filho, do Espírito Santo.
0: Amém. Ó sangue e água, que jorrasses do coração de Jesus, como fonte de misericórdia para nós, eu confio em vós. Bom, como nós iniciamos esse texto falando tanto do aconchego de Deus, quero convidar que esse abraço seja assim, ó, bem pertinho de Jesus. Vocês que estão aqui, dê um abraço aí na pessoa que está do seu lado. E quem está em casa, saiba que o seu lugar é sempre no meio. Então, que você saiba que o seu lugar está aqui, ó, no coração de Jesus, bem aconchegado. E juntos nós encerramos nessa certeza que faz o nosso dia ter um outro ânimo, que faz quem está de madrugada, a sua vida ter um outro ânimo. Então, encerramos juntos com essa certeza no nosso coração. Jesus,
2: eu confio em vós.
0: Viva Jesus! Viva!
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A seleção brasileira de futebol alcançou uma posição de destaque no ranking do The Athletic, divisão de esportes do The New York Times. O Brasil foi classificado como a terceira melhor equipe da Copa do Mundo de 2026, um feito inédito neste torneio. Essa ascensão no ranking ocorreu após a vitória de virada da seleção brasileira contra o Japão, em um emocionante confronto pelas oitavas de final. O jornal tem atualizado seu ranking diariamente desde o início do Mundial, e esta é a primeira vez que o Brasil figura entre os três primeiros. A performance da equipe tem gerado grande expectativa entre os torcedores e a mídia internacional, consolidando o Brasil como um dos favoritos ao título. O próximo desafio da seleção será contra a Noruega, em busca de uma vaga nas quartas de final.

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5: A Costa do Marfim foi derrotada por 2-1 pela Noruega e deu adeus à Copa do Mundo de 2026. Os noruegueses abriram o placar ainda no primeiro tempo, com Antônio Nusa. Na etapa final, Ahmed Diallo deixou tudo igual para os africanos. Mas, quando o jogo caminhava para a prorrogação, Erling Haaland apareceu aos 41 minutos para marcar o gol da vitória e garantir a classificação. Com o resultado, a Noruega avançou às oitavas de final e agora terá um grande desafio pela frente, enfrentar o Brasil no próximo domingo, 5 de julho. Haaland chegou ao seu 5º gol na competição e foi novamente o destaque da equipe norueguesa, que conquistou uma vaga histórica na fase seguinte do Mundial após uma atuação segura e decisiva nos minutos finais.
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7: Agora, 10 horas 6 minutos. Bom dia, Hugo Henrique. Está aí, Maninho Vaqueiro,

0: Ouvimos Cyndi Lauper, True Colors, Latino, Não Adianta Chorar. Comecei o bloco com Maninho Vaqueiro, Confia em Mim. Agora 10 horas 17 minutos.
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3: É a sobremesa, torta de chocolate e maracujá. Anote os ingredientes. Um pacote de biscoito maisena, 200 gramas. 6 colheres sopa de margarina. Raspas de chocolate ao leite a gosto para decorar. Para o recheio, uma lata de leite condensado gelado. Meia xícara chá de suco concentrado de maracujá gelado. 200 gramas de creme de leite gelado também. E 3 xícaras chá de sorvete de chocolate amolecido. Para preparar essa delícia, triture os biscoitos no liquidificador até formar uma farofa. Transfira para uma tigela. Misture com a margarina e forre o fundo e as laterais de uma forma de aro removível de 26 cm de diâmetro. Transfira para uma tigela. Misture com a margarina e forre o fundo e as laterais de uma forma de aro removível de 26 cm de diâmetro. No liquidificador, bata o leite condensado, o suco de maracujá e o creme de leite até ficar cremoso. Espalhe o sorvete sobre a massa da torta, cubra com o creme de maracujá e, por último, decore com raspas de chocolate e leve ao congelador por 20 minutos antes de servir. Delícia, né? 6 porções é o rendimento, cerca de 30 minutos é o tempo para você preparar, mais 20 minutos de congelador. Aproveite aí esta delícia de torta de chocolate e maracujá.
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0: Agora 10 horas 19 minutos. Bom dia para vocês aí no bairro São José. Bom dia, Dona Branca.
4: Bom dia, Solon. Eu quero ouvir uma música de Guina. Quero oferecer para a Dinara da Nova Santana, para Dona Zefinha e Ione. E um bom dia, Solon.
0: Bom dia também, Dona Branca.

0: Agora 10 horas 28 minutos.
1: A tenista brasileira Bia Haddad foi eliminada do torneio de Wimbledon nessa terça-feira, ao perder para a russa Maria Timofeeva por 2 sets a 0, parciais 6-3 e 6-2. A russa é a atual número 95 no mundo. Já Bia Haddad ocupa a posição de número 117 no ranking da WTA. Essa é a 8ª derrota consecutiva da tenista brasileira nessa temporada.
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3: Hoje é quarta-feira, 1 de julho de 2026. Eu sou Joyce Monteiro e está no ar o Tech Show. A Microsoft anunciou um aumento global nos preços dos consoles Xbox, com reajustes que chegam a até $150. A medida entra em vigor a partir de 1º de agosto, afetando diversos modelos da linha. Nos Estados Unidos, o Xbox Series S de 512 GB passará a custar $499. O Xbox Series X com leitor de disco terá o preço sugerido de $799. E a empresa também descontinuará o modelo de 2 TB. A justificativa da Microsoft para o reajuste está na alta dos custos de componentes, especialmente memória e armazenamento. A empresa afirmou ter negociado com fornecedores por meses, mas o repasse ao consumidor se tornou inevitável. Este aumento ocorre em um momento de queda na receita de vendas de consoles Xbox, que recuou 33% no último trimestre fiscal. Outras fabricantes, como Apple e Sony, também reajustaram preços de seus produtos recentemente, citando razões similares. 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
6: Agora 10 horas 37 minutos. Bom dia ao nosso amigo Tiago Santos. Ele está lá em São Paulo, sintonizado no programa Manhã 104.

0: é a banda Yahoo, Mordida de Amor. Ouvimos também Rogério Lima interpretando uma música de Tiago Santos, Alianças. Agora 10h45.
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2: Comece a dirigir em lugares calmos. 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
0: 10h46. Bom dia, Igor Pedreiro. O Igor Pedreiro está sintonizado no programa. Ele está dedicando uma música. Aliás, bom dia aí para vocês. Igor Pedreiro, Márcio Pintor, Jucinei. É a música de Amado Batista, Secretária.

ouvimos Andrew Donalds, Michelle, Latino, Marcas de Amor. Comecei o bloco com Amado Batista, Secretária. Dez horas, 58 minutos.

Manifestantes foram às ruas do Rio de Janeiro em um ato que abriu a mobilização para pressionar o Senado Federal pelo fim da escala de trabalho 6x1. A concentração ocorreu na Avenida Brasil, na zona norte da cidade. O movimento busca sensibilizar os parlamentares sobre a necessidade de revisão da jornada de trabalho, defendendo melhores condições para os trabalhadores. A pauta principal é a alteração da legislação para garantir um descanso mais justo e adequado. A mobilização no Rio de Janeiro marca o início de uma série de ações que visam dar visibilidade à causa e angariar apoio popular e político para a aprovação de mudanças na legislação trabalhista.

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6: 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A França confirmou o favoritismo e venceu a Suécia por 3-0, garantindo vaga nas oitavas de final da Copa do Mundo de 2026. Depois de dominar boa parte da partida, os franceses abriram o placar ainda no primeiro tempo com Kylian Mbappé. Na etapa final, o camisa 10 marcou mais um e Ousmane Dembélé fechou a goleada, consolidando a classificação sem grandes dificuldades. Com mais uma grande atuação, Mbappé chegou a 10 gols em jogos de mata-mata de Copas do Mundo, tornando-se o maior artilheiro da história dessa fase da competição e igualando Lionel Messi na artilharia do Mundial de 2026. Agora, a França enfrentará o Paraguai nas oitavas de final, em busca de uma vaga entre os 8 melhores da competição.
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9: Onze horas, 6 minutos.

0: Ana Lu. Ana Lu, que é aniversariante do dia.
1: Parabéns, parabéns, parabéns pra você.
0: Ana Lu, a sua avó está desejando um feliz aniversário, que Deus continue abençoando a sua vida. Quem assina aqui é a Dona Ruth. Também a Dona Ruth está aqui dedicando uma música para você, Ana Lu. É a música da banda Catuaba com Amendoim. Parabéns, meu amor,

0: Ouvimos aí o grupo Reset, Say I'm the One. Tivemos também Roupa Nova, Amo em Silêncio. Comecei o bloco com a banda Catuaba com Amendoim, Parabéns, Meu Amor. Agora 11 horas 17 minutos.
1: Super dicas, super dicas. Para descascar cebolas, faça sob água corrente. Assim, os olhos não se irritarão. Para tirar o cheiro de cebola das mãos, esfregue-as com sal e enxague em água corrente. 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
0: 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Bom dia também Romarinho Bike e Genezinho. Bom dia, Jocasto. Agora tem Billy Idol.

0: Pepeu Gomes, Mil e Uma Noites de Amor. Ouvimos também Billy Idol, Ayas Irara Face. Agora 11 horas 29 minutos.
1: LeBron James vai deixar os Lakers. Sua saída foi confirmada pela coproprietária da equipe, Gianni Buss. LeBron James jogou no Los Angeles Lakers por 8 temporadas na NBA e conquistou um título na temporada 2020. Lembrando que ele é o maior cestinha da história da liga.
0: O urologista Dr. Cássio Oliveira,

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7: O Google liberou no Brasil a opção de mudar o endereço principal do Gmail sem a necessidade de criar uma nova conta. A novidade permite ao usuário trocar o nome que aparece antes do @gmail.com, mantendo todos os dados. O recurso preserva o mesmo perfil do Google, os arquivos armazenados e todo o histórico de uso. A mudança é útil para quem busca corrigir um nome antigo ou atualizar o e-mail sem refazer cadastros do zero. A alteração pode ser feita diretamente pelas configurações do aplicativo Gmail. O endereço anterior continua funcionando como uma opção alternativa, recebendo mensagens e servindo para recuperação do acesso. É fundamental que o usuário atualize manualmente as credenciais de login em outros serviços e sites. Existem limites para a troca, como apenas uma alteração a cada 12 meses e um máximo de 3 novos endereços por perfil. Encerramos mais um Tech Show. Eu sou Joyce Monteiro, volto amanhã com mais um show de tecnologia para você. Tchau!
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10: Agora 11:37. Bom dia, Rita. Bom dia, Lilian. Obrigado aí pela audiência. Bom dia também para vocês aí na loja Silvino Modas. Bom dia, Silvino. Bom dia, Mariana. Agora tem Victor e Léo, Água de Oceano.

Bom dia! Bom dia, Roseli, no bairro São José. Bom dia também, Grosmar, no Parque Veredinha, aí no Buriti do Alho. Agora tem Cristiano Neves, Pense Antes de

0: Ouvimos aí o Maurício Matar, De Mãos Dadas, Cristiano Neves, Pense Antes de Partir. Agora, 11 horas 48 minutos.
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2: Mantenha o pet hidratado. Assim como nós, os animais precisam se hidratar mais nos meses de verão. Mas essa nem sempre é uma tarefa fácil, principalmente para tutores de gatos. Para incentivar o consumo de água e manter a saúde animal, coloque o bebedouro em um local fresco e longe do sol. Lembre-se de trocar a água com frequência, para que ela não esquente. Você também pode acrescentar pedrinhas de gelo no recipiente para que a temperatura fique agradável por mais tempo. Para os felinos, as fontes são as opções mais interessantes, pois elas mantêm a água circulando e limpa.
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0: Agora, 11 horas 49 minutos. Bom dia para vocês no Parque das Árvores. Bom dia, Rosana.
3: Bom dia, Solano. Gostaria de escutar uma música de Unha Pintada. Aqui é a Rosana do Parque das Árvores. E Amado Batista também.

0: Vai, vou chamar uma música nova agora, viu?
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A Câmara dos Deputados pode votar em breve um projeto de lei que visa criminalizar a produção e disseminação de deepfakes contra mulheres. A proposta busca combater a manipulação digital de imagens e vídeos que tem sido utilizada para destruir reputações e promover violência online. O debate sobre o tema ganhou força após diversos casos de manipulação digital, incluindo ataques com imagens adulteradas contra figuras públicas. O relator do projeto, deputado Marco Feliciano, defende que a legislação precisa acompanhar o ritmo das ferramentas digitais para punir essas práticas. Especialistas e parlamentares consideram a atualização do arcabouço legal urgente, visto que a inteligência artificial permite a criação de conteúdos falsos convincentes e de rápida disseminação, ampliando os danos às vítimas.

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6: As últimas do esporte você confere aqui nesta quarta-feira, hoje 1º de julho de 2026. Bora começar mais um mês e vamos falar de Copa do Mundo. A França confirmou o favoritismo ao vencer a Suécia por 3-0 e garantiu vaga nas quartas de final da Copa do Mundo. Kylian Mbappé marcou 2 gols e marcou. Bola completou o placar. Com o desempenho, Mbappé chegou a 6 gols nesta edição do Mundial, igualou Lionel Messi na artilharia e alcançou 18 gols em Copas do Mundo. O atacante francês também entrou para a história ao se tornar o maior artilheiro em jogos de mata-mata dos Mundiais, com 10 gols, superando Leônidas da Silva e Ronaldo Fenômeno. Invicta na competição, a França agora enfrenta o Paraguai na próxima fase em busca de uma vaga nas semifinais. É, rapaz, tá ficando cada vez mais emocionante essa Copa do Mundo, hein? Eu sou Kleber Salles e volto daqui a pouco com mais informações da Copa pra você. Fique ligado.
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0: Olá, estamos chegando para conversar contigo. Nosso assunto em pauta, saúde, qualidade de vida, porque viver é bom, viver é maravilhoso e com saúde, melhor ainda. Programa Momento Saúde, eu sou Sheila Bernardes, apresento esse programa para você. Você que nos acompanha aqui em nosso estúdio principal, seja bem-vindo, seja bem-vinda. Inclusive, o nosso canal está aberto para você fazer a sua pergunta e a sua participação, 7736284210. Você ainda pode fazer a sua pergunta para nossa convidada de hoje, médica ginecologista, doutora Kelita Lago, é ela que está comigo aqui nos estúdios, e a gente desde já agradece o carinho da audiência de você que está nos acompanhando aqui, e os mais 116 municípios que também escutam este programa Momento Saúde. Doutora Kelita, bem-vinda, bom vê-la e recebê-la também.
1: Como eu falo para a Sheila, é sempre um prazer muito grande estar aqui nesse Momento Saúde, porque de fato é muito bom ser saudável e Deus nos quer saudáveis.
0: Verdade, vida e vida em abundância,
1: isto,
0: né?
1: Isto, Sheila.
0: É isso que Deus quer para nós. Vamos falar de um assunto onde as mulheres sempre estão em dúvida, e a gente conversando lá fora, antes de entrarmos no ar, você me dizia, Sheila, é uma dúvida frequente de consultório, que é o período do climatério, uma fase importante na vida da mulher. Mas afinal, quando é que ele acontece na vida da mulher? É a partir dos 40? É a partir dos 50? Quando é que ocorre o climatério na vida de nós mulheres, doutora Kelita?
1: Sheila, essa é uma pergunta muito importante. Cada uma de nós tem uma data que iniciou a menstruação, né? Se a gente pergunta, cada uma de vocês lembrarem aí, quando foi minha primeira menstruação? Umas vão lembrar, outras vão lembrar mais ou menos, mas vai ter aquela lembrança de quando iniciou a menstruação. Assim que iniciou a menstruação, menarca, que é o nome dessa primeira, iniciou o período reprodutivo da mulher. Mas, assim como um dia a menstruação veio, um dia ela vai embora. Só que essa data, que a gente chama menopausa, é quando existe uma pausa, uma falta da menstruação durante um ano. Mas o que que acontece? Menopausa é a data, quando ela não volta mais, um atraso depois de 12 meses, depois de um ano. Mas o período climatério em que essa data vai acontecer, esse período, ele varia de mulheres. É por volta dos 45 até os 55. Por volta dos 45 aos 55, neste período vai acontecer menopausa. Os últimos estudos, porém, mostraram que esse período do climatério não estende só até quando a menstruação vai embora. Vai até aos 70 anos. Então, isso foi para nós, ginecologistas, um alerta para que a gente não dispense as nossas pacientes. A menstruação foi embora? Já tem mais de um ano? Então, pronto. Não é mais comigo. Você agora vai procurar ortopedista, cardiologista, neurologista, o que você sentir. Mas hoje nós temos este conhecimento, que esse período climatério, 45, vai até os 70 anos, é um período onde essas variações ocorrem, interferem na vida da mulher, interferem na sua saúde física, mental, disposição, e tudo isso tem um conhecimento hoje que faz com que essa passagem, esse período da vida, gente, vamos pensar aqui, é um bom período de tempo, né? Entre 45 até 70 anos, existe essa fase da mulher que essas alterações hormonais vão dar vários sintomas. E aqui eu quero aproveitar para chamar a atenção para todas as que estão nessa fase, como é que estão, tem feito seu exame preventivo, e nós vamos falar sobre esses sintomas. Climatério é o período, menopausa é uma data quando a menstruação para de vir depois de um ano sem descer.
0: Muito importante a mulher saber identificar se ela está ou não nesse período, quais são os sinais que o corpo dá. Tem sinais, a ausência aí da menstruação, e tem mulheres que relatam secura vaginal, mudança no humor, né? A mulher parece que está sempre cansada, está mais triste. Afeta também essa parte emocional? Como identificar que ela está entrando aí no climatério?
1: Olha, muito bom, Sheila. Começa primeiro com irregularidade menstrual. Aquela menstruação que vinha certinha, ela começa a atrasar, passa 4-5 meses sem vir, depois vem de novo. O fluxo que antes era conhecido, ele começa a alterar, ou ele fica muito mais forte, ou então ele fica muito pequeno. Então você entrou no período que a menstruação começa a ficar irregular. E surgem os outros sintomas que são ligados a essa alteração hormonal. Primeiro deles é a diminuição da lubrificação vaginal, diminuição do desejo sexual. É aquela mulher que antes tinha muita vontade de ter relação e agora corta uma opção de caminho, conta uma opção de história, porque já não tem o mesmo desejo sexual, apesar de amar o esposo do mesmo jeito.
0: Não significa que ela não gosta mais
1: não
0: dele.
1: Não quer dizer, não. É só alteração hormonal que tirou o tesão, tirou a vontade de ter relação. Interfere também na qualidade do sono, fica um sono mais fragmentado, fica insônia. Mexe também com o nosso ânimo, com a nossa disposição e com a nossa emoção. Umas ficam mais tristes, querendo morrer, outras ficam querendo matar, irritadas. E por conta de um sono mal dormido, ficam sempre muito cansadas e não têm a mesma disposição. Pode também acontecer os famosos calorões, que é realmente um dos sintomas que mais incomodam e que mexem realmente com a qualidade de vida, porque a mulher está bem, de repente sobe um calor, que a pessoa fica realmente encharcada, molha cabelo e depois vem um frio. Isso se são episódios que ocorrem várias vezes no dia e às vezes durante a noite. Então nós temos alterações desde no físico, realmente no emocional, e o que é pior, essas alterações elas vão predispor a problemas de demência precoce, problemas de osteoporose. E o que é mais importante, que a gente tem que chamar a atenção, esse período é para ser cuidado, é para ser abordado, porque existe uma vida depois, que vai, a qualidade dessa vida vai depender desses cuidados que você tem. Então, se tem algum desses sintomas, por gentileza, tem tratamento, tem abordagem, não é o tratamento, como a gente vai falar daqui a pouco, não é só hormonal, existe também uma necessidade de mudança no estilo de vida.
0: Muito importante. Falado dos sintomas, um dos que as mulheres mais reclamam são os famosos calorões. Eles são inevitáveis? A mulher tem que passar por esses calorões mesmo? Ou existe alguma forma de diminuir esse desconforto?
1: Olha, nem todas as mulheres vão apresentar as ondas de calor, que são os calorões, que nós chamamos de fogachos, nem todas, mas a grande maioria sim, numa percentagem de 70% vão apresentar essas ondas de calor. E o que, que é importante que se saiba? Por que que vem essa onda de calor? Exatamente por essa instabilidade hormonal. E antigamente, a gente não tinha esse conhecimento de que essa oscilação de temperatura no corpo, ela tem uma influência muito grande no risco de apresentar um tipo de demência, que é Alzheimer. Nós sabemos que existe a demência senil, a demência ligada a problemas vasculares, né? Quem teve AVC, quem teve qualquer problema de diminuição da circulação cerebral, mas existe agora um estudo mostrando que essas ondas de calor também vão aumentar o risco de demência tipo Alzheimer na mulher. Então, é para ser cuidado, é para ser tratado, existe tratamento, existe uma abordagem, como a gente vai falar daqui a pouco, que não é só medicação, mas também qualidade de vida. Para os fogachos, tem tratamento e é necessário que seja feito.
0: Tem o tratamento. O legal é falar de tudo isso, falar de todos esses sintomas, falar desse período que para algumas mulheres não é fácil lidar com tudo isso, né? Mas a parte boa é a que você acabou de trazer pra gente. Tem tratamento.
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4: 12 horas e 13 minutos.
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0: Os homens têm um papel fundamental nesse período que a mulher passa. Se ele entender o que está acontecendo com a companheira, já é meio caminho andado, né, doutora?
1: Ah, Sheila, que boa pergunta. Eu quero chamar aqui a todos os homens que estão ouvindo, que têm as suas mulheres que estão nesse período de vida, para que eles se atentem. Esse período realmente existem todas essas modificações na sua esposa, a diminuição da vontade de ter relação, a irritabilidade ou insônia. E o que, que é importante? Por que, que é importante que vocês saibam disso? Primeiro, para ajudá-las, para fortalecer o seu emocional, dizer que elas continuam lindas e amadas, porque faz muito bem que essas mulheres que têm sido companheiras, esposas, não sejam agora desconhecidos. Você não está tendo uma mudança na personalidade da sua esposa. É um período que tem tratamento e essa compreensão dos esposos é fundamental. Eu observo isso no consultório. Aquelas esposas, aquelas mulheres cujos maridos conversam, são atenciosos e já ouviram falar dessa fase.
0: Vão até na consulta.
1: E vão na consulta. Né? Isso é muito importante. E o importante aqui, eu sempre falo que esse papel do esposo é fundamental. Porque não esqueça que esta mulher, nessa fase dos 40, somente 40 até 55, ela é uma mulher produtiva. Quem é do lar, ela geralmente, eu sempre tiro o chapéu para todas as mulheres que surgem, cuja atividade é do lar, porque elas são administradoras, cozinheiras, lavadeiras, terapeutas. E nem sempre o trabalho e a função da mulher, ela é tão reconhecida. Mas desde as que têm só atividade do lar, como aquelas que são professoras, empresárias e que trabalham, trabalhadoras de um modo geral, e que além da sua atividade profissional, laboral, elas continuam dando conta de casa. Então, não esqueça, é um período onde a mulher está altamente sobrecarregada com muitas atividades e de repente ela começa a perder a energia, começa a perder a dinamia. E a coisa mais importante é que essas alterações também, esqueci de falar isso, é que dá um embotamento na mente da mulher. Nós mulheres, por natureza, nós somos multioperacionais. A gente é capaz de fazer muitas coisas simultaneamente, né? Faz uma coisa aqui, outra ali, abre várias caixinhas ao mesmo tempo. Nesse período existe um alentamento dessa disposição, existe um embotamento da nossa clareza mental. Então, esposos, fiquem atentos e nós, mulheres, vamos nos cuidar, porque tem tratamento. É isso que eu quero agora chamar a atenção, para o tratamento que existe.
5: Eu não tive calor nenhum, já estou com 50 e vou fazer 56 anos, não tive calor nenhum. Será que da agora para frente eu vou ter? Eu entrei na menopausa com 50 anos. Mas eu tenho insônia, eu quase não consigo dormir, fico ansiedade, isso aí me afetou muito, tá me afetando até agora. Eu controlo com os remédios caseiros mesmo.
0: Beijo. O que dá pra gente falar pra ela? Um beijo, Domingas.
1: Olha, Domingas, que bom. É como eu falei, nem todas têm as ondas de calor, os fogachos, embora a maioria vá ter, mas eu creio que talvez você não vá ter, você vai ser uma das privilegiadas que não terá esse desconforto a mais, fora o que você já tem sentido. Agora, olha, o tratamento, ele é personalizado. O tratamento é feito após uma avaliação laboratorial dos exames, após mamografia e ultrassom e a transvaginal. Aí é, cada mulher, ela vai receber um tratamento de acordo com a sua necessidade. importante é que, por exemplo, enquanto você não vai ao ginecologista, use as medicações naturais. Existem, falando agora de terapia, existe a terapia hormonal, que é feito com os nossos hormônios bioidênticos. Esse tratamento, de um modo geral, ele pode ser aplicado a todas as mulheres, mas nem todas poderão usar. As que são hipertensas, que têm história de câncer de mama, câncer de ovário na família, que já tiveram alterações tromboembólicas, as hipertensas, essas terão um tratamento que não vai cursar com o hormônio bioidêntico. Existem os fitoterápicos, que são aqueles hormônios tirados das plantas. Então, tem a soja, tem o princípio ativo da folha da amora. E essas medicações, elas são eficazes, apesar de que nós não somos plantas, mas os hormônios de algumas plantas são eficazes no tratamento. E agora aqui eu quero falar sobre a questão do estilo de vida. É necessário que você faça regularmente os seus exames, veja a condição de como é que estão as suas vitaminas, os seus sais minerais, porque tudo isso vai ajudar no tratamento e no bem-estar. Então, a dosagem de vitamina B12, da vitamina D, do cálcio, do ferro. Então, além da questão da alimentação, vem junto a atividade física. É necessário fazer uma atividade física. A que for mais adequada para você. A caminhada, pilates 3 vezes por semana, funcional 3 vezes por semana, musculação. A atividade física faz parte desse tratamento do climatério. E o importante é que toda paciente que tenha sintomas deve procurar tratamento. E eu quero aqui também dizer que existem algumas privilegiadas que não têm sintoma nenhum. Não tem insônia, não tem onda de calor e passam muito bem por essa fase. Não diminui o desejo sexual, não diminui lubrificação. Existem mulheres assim, mas essas são uma minoria. São entre 15 a 20%. A grande maioria vai ter sintoma e é necessário fazer esse tratamento. Aí você vai dizer assim, mas doutora, o que acontece? Porque realmente em algumas mulheres, entre 15 a 20%, apesar de entrar na menopausa, elas ainda ficam com uma produção hormonal que vai ajudá-las nesse período. Agora, é importante que se façam exames periódicos, porque, por exemplo, existem situações já bem definidas. Por exemplo, nós mulheres, enquanto nós temos os nossos hormônios femininos funcionando, nós temos muito menos incidência de infarto e de fenômenos de AVC. Quando a gente perde essa proteção, aí aumenta o nosso risco das doenças cardiovasculares. A outra
0: ainda
1: questão,
0: tem essa parte, né, menina?
1: Ainda tem. E a outra coisa é a questão da diminuição do cálcio nos ossos. A osteoporose, ela é uma doença por deficiência de cálcio que deve ser corrigido. E a mesma coisa aqui. Então, o cuidado que a mulher deve ter com sua saúde, ela não deve esquecer que anualmente ela precisa fazer os seus exames de rotina. Se está nessa faixa de 45 a 55, esses sintomas do climatério que a gente falou são muito frequentes. Quem não tem nada disso, deve continuar fazendo a sua rotina também.
0: É isso, tem tanta gente aqui querendo conversar com a gente. Sara Luane, no Jardim das Acácias, trabalhando, né, Sara? A Loni também, Gorgem, ouvindo a gente, um abraço.
6: Que é a Maria. Hoje ela tem dia mesmo que eu me acordo toda molhada de suor. Essa noite mesmo foi uma noite, né? Que eu achei que eu tava até com febre. E daqui a pouco me dá um frio. Ah, então que remédio caseiro que a gente tem que tomar, que tem que fazer. Me manda a doutora falar aí, Sheila. Cheguei agora da rua, que eu já cheguei a ligar meu radinho pra mim te ouvir. E a doutora, um abraço aí pra você e pra ela, tá bom, nega?
0: Obrigada. Já foi na rua, já voltou e já ligou o rádio.
7: Tô ouvindo o programa de vocês, maravilhoso. Sheila pergunta pra doutora, a partir de que idade a gente começa a sentir que tá entrando na menopausa? Eu tenho 44 anos.
0: Então nós temos duas dúvidas. Uma que uma hora tá cheia de calor, outra hora tá com frio. E uma outra pergunta sobre a idade, onde a gente entra no período aí da menopausa, do climatério.
1: Olha, esse sintoma, essa onda de calor, que parece até que é febre, né? Porque logo depois dá um calafrio. Esse sintoma é um dos, como já falei, é um dos sintomas mais incômodos. Enquanto você não vai procurar o seu ginecologista para fazer a sua, o seu tratamento, olha que tem chás naturais, como a folha da amora. É muito importante que você faça o tratamento. Isso aí é só, como eu sempre falo, é só um paliativo enquanto você chega lá. E a idade é por volta realmente dos 45, 43, por volta dos 45 até no máximo 52. Esse é o período mais importante de maiores alterações desta fase, dessa oscilação hormonal da vida da mulher.
0: E esse frio e esse calor, hora frio, hora calor, o que vai fazer? Vai colocar um casaco na bolsa? Quando tiver frio, casaco. Quando tiver calor, tira o casaco. Como é que a gente faz, hein, doutora Kelita?
1: Aqui é que eu tô falando. É só com tratamento. Os chazinhos de amora é só enquanto você vai lá para poder fazer o seu tratamento. Porque, de fato, é um dos sintomas que mais, digamos assim, interfere na qualidade de vida da mulher. E que tem tratamento. Você vai ficar boa.
0: Tem tratamento, tem jeito. Bom vê-la, bom recebê-la. Por favor, não demore de voltar. A gente fica, sim, com saudade de você, doutora Kelita.
1: Também.
0: Né? Obrigada pela sua presença e até o nosso próximo encontro aqui, tá? Um grande abraço para você.
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4: 12 horas e 30 minutos.

A Agência Nacional de Vigilância Sanitária, a Anvisa, anunciou a suspensão de um lote do repelente da marca Repele. A medida foi tomada após a identificação de irregularidades no produto. A decisão da Anvisa visa garantir a segurança e a saúde dos consumidores, retirando do mercado um item que não atende aos padrões de qualidade e eficácia exigidos. Os detalhes sobre o lote específico e os motivos da suspensão foram divulgados pela agência. Os consumidores que possuírem o produto do lote suspenso devem evitar o uso e procurar os canais de atendimento da empresa ou da Anvisa para mais informações. A agência reforça a importância de verificar sempre a procedência e a regularidade dos produtos.

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5: E a Noruega será adversária do Brasil nas quartas de final da Copa do Mundo. Os noruegueses venceram a Costa do Marfim por 2-1 em Dallas, com gols de Antônio Nusa e Erling Haaland. Amadi Diallo marcou o gol da equipe africana. Após um jogo equilibrado, Haaland garantiu a classificação aos 40 minutos do segundo tempo. A Noruega chega embalada por um dos melhores ataques da competição e agora enfrenta a seleção brasileira no próximo domingo, às 5 da tarde, em busca de uma vaga nas semifinais do Mundial. Daqui a pouco, mais destaques do Mundial FIFA 2026. Claro, a gente trazendo tudo para você na nossa programação, hein? Fique ligado!
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7: 13 horas e 9 minutos.
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11: Boa tarde. Oiê, começando por aqui mais uma Tarde Mais que Demais. Eita, que bacana, prazeraço Johnny Silva. Hoje quarta-feira, meiuca de semana. Hoje 1º de julho de 2026. Como que você está? Tá tudo certinho, tudo bacaninha. A partir de agora vai passar muita música boa por aqui, tá bom? Pra animar aí a sua tarde, a minha tarde, a nossa tarde, né? Aqui na nossa rádio, porque é 24 horas de muita música, muita descontração, muita informação pra você, com certeza. Se as coisas não rolou aí do jeito jeito que você queria no mês de junho, não deu certo, ó, espero que tudo se realize aí nesse mês de julho na sua vida, tá bom? Vai tudo dar certo, com certeza. Tá chegando por aqui o Ferrugem, Arrependidaço. Enquanto isso, você pode se cadastrar aí nas nossas redes sociais, tá bom? Pelo nosso site, segue a gente no Insta, no Face. Fique bem à vontade.

Você curtindo Fallen com o Gil Glaze na nossa programação, passou por aqui também o Jadson Jadson com Paula Fernandes e tá chegando por aqui a Yasmin Santos com a Simone Mendes. Ah, só moda boa pra você, né? Vamos juntinhos!

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0: Aqui você curtindo toda a mistura das músicas nacionais e internacionais, os maiores hits, tudo passando por aqui na nossa tarde mais, que é demais. Você ouvindo aí o Gustavo Lima com o Luiz Fonsi, Vagabundo. Ó, vou para um breve intervalo, mas já já eu volto, trazendo mais pra você aqui na nossa tarde mais, que é demais.
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6: Michel Nkuka Mbola Dinga, conhecido como Lumumba Vea, virou um dos personagens mais famosos da Copa do Mundo de 2026, depois de viralizar por permanecer completamente imóvel durante os Jogos da República Democrática do Congo, em homenagem ao líder histórico Patrice Lumumba. O torcedor contou que a fama transformou sua vida. Hoje vive cercado por fãs. Precisou contratar 3 empresários para cuidar da carreira e até um segurança para acompanhá-lo em eventos e partidas. Natural de Kinshasa, Lumumba Vea explicou que treina constantemente para conseguir ficar parado por até 120 minutos durante as partidas. Desde o sucesso na Copa Africana de Nações, ele passou a receber convites para campanhas publicitárias e eventos, tornando-se um símbolo da torcida congolesa. Apesar da popularidade, ele afirma que sua maior missão continua sendo homenagear Patrice Lumumba e representar a dignidade e a história do povo congolês nas arquibancadas.
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4: 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Alô, alô.

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1: E aí, tudo bem? 100% por aqui, eu sou o Silva Júnior e a partir de agora vou desfilar o meu veneno em mais uma edição do Fofoqueira. Hoje é quarta-feira, 1º de julho. Ótimo início de mês e que seja, por que não, o mês da sua vida. E eu, Silva, sempre tô com aquele sorrisão no rosto, porque sorrir não paga imposto, ainda mais pra tricotar. Quem não gosta de falar do mundo dos famosos? Então, bora começar? A influenciadora Maia Mazzafera, ela surpreendeu o público ao montar um visual completo com peças de camelô para um jogo da seleção brasileira. Conhecida por colecionar itens de luxo, ela escolheu um estilo diferente para acompanhar a partida da Copa do Mundo contra o Japão. Partida que o Brasil venceu por 2-1 de virada. A socialite visitou a 25 de março e o Brás em São Paulo para garimpar as roupas e acessórios do figurino. Imagina a situação. Ela investiu cerca de R$100 para compor o look, mostrando que é sim possível arrasar sem gastar muito. Imagina com 100zão. A decisão de Maia Mazzafera gerou uma série de comentários nas redes sociais, dividindo a opinião dos internautas. Muitos reprovaram o visual, não acharam legal. Enquanto outros, a maioria, elogiaram a autenticidade e a criatividade da famosa. A influenciadora sempre exibe looks caríssimos e provou dessa vez que a moda pode sim ser acessível e também inovadora. Sua escolha quebrou padrões, reforçando a ideia de que o estilo pessoal não depende apenas de marcas de luxo, tenho dito. Gostei, viu? Gostei, Maia! Gente, eu aumento, mas jamais invento. Daqui a pouco eu volto com mais destaques dos famosos nesta quarta aqui no nosso Fofoqueira. Segura!
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3: 13:39.
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6: Como é bom ouvir música boa, né? E estar junto com pessoas especiais, igual você aí do outro lado, sempre juntinho com a gente. Tá chegando por aqui o Jorge Matheus com Lauana Prado. Haverá sinais.

Esse cara aí já é puro sucesso no Brasil, fora do Brasil. Já sabe de quem que eu estou falando. Um dos maiores cachês do Brasil hoje é o Murilo Huff. É, você curtindo aí Anestesiado. Passou por aqui também o Pagode Gostoso aqui do Jeito Moleque. Só pro meu prazer, uma super regravação aí. E por aqui continua, é a nossa tarde mais que demais. Segue a gente aí nas redes sociais, no Insta, no Face. Manda o seu recadinho pelo nosso WhatsApp. Estou aguardando por aqui.

0: mas a nossa tarde de quarta-feira tá muito gostosa, tá muito animada. E é muito bom ter você aqui, você ouvindo aí o Léo Santana com a Melody. E antes você curtiu aqui Gloria Groove, nosso primeiro beijo. Vou para um breve intervalo, mas já já eu volto.
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5: E o Brasil terá um desafio duplo no próximo domingo diante da Noruega. Além de buscar uma vaga nas semifinais da Copa do Mundo, a seleção tenta encerrar um tabu que já dura 24 anos. Vencer uma equipe europeia em um confronto de mata-mata no Mundial. A última vitória foi na final da Copa de 2002, quando o Brasil derrotou a Alemanha por 2-0 e conquistou o Penta. Desde então, foram 6 confrontos eliminatórios contra seleções europeias, com 5 derrotas e um empate, incluindo eliminações para França, Holanda, Alemanha, Bélgica e Croácia. Agora, a equipe de Carlo Ancelotti tenta escrever um novo capítulo nesta história, né? É, vamos aguardar aí e vamos ficar na torcida, minha gente. Eu sou Kleber Salles e volto daqui a pouco, hein? 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
7: 14 horas e 8 minutos.
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9: Chegando por aqui a Ana Castela, o Léo Foguete e o Agroplay aqui na nossa tarde.

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1: No piano, Dudu Borges.

E o romantismo faz presença aqui também na nossa tarde mais que demais. Estou falando aí, ó, dos meninos de Guarulhos. É, o Traia Véia. Os corações não são iguais, viu? Com certeza. E continuamos por aqui com mais música. É a nossa tarde mais que demais, recheadíssima aí de muita coisa boa pra você. Tá chegando o Felipe e o Rodrigo, Caôs de Alguém.

0: você curtindo Bruno e Marrone com Henrique e Diego, Esqueci Você. Ah, que maravilha, né? Ó, vou para um breve intervalo comercial. Vou tomar aquele cafezinho porque eu já estou sentindo o cheirinho por aqui, tá bom? Eu creio que você vai fazer o mesmo aí. Já, já eu volto.
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4: Ronald Koeman não é mais técnico da seleção da Holanda. O treinador anunciou sua saída um dia após a eliminação da equipe para Marrocos nos pênaltis, ainda na segunda fase da Copa do Mundo de 2026. Em comunicado nas redes sociais, Koeman afirmou que a decisão foi tomada logo após a derrota e assumiu a responsabilidade pelo fracasso da campanha, dizendo que ninguém está mais decepcionado com o resultado do que ele. O treinador, de 63 anos, estava em sua segunda passagem pela seleção holandesa, iniciada em 2023. A campanha abaixo das expectativas no Mundial aumentou a pressão sobre o comandante, que já havia sido alvo de críticas pelo desempenho da equipe. Na despedida, Koeman agradeceu aos jogadores, à federação e aos torcedores, além de afirmar que pretende dedicar mais tempo à família após deixar o cargo.
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0: Muito bem, voltamos com mais um bloco do Fofoqueira Tricotando e Desfilando o Meu Veneno. O cantor Zé Felipe foi flagrado em uma boate de Vitória no Espírito Santo, conversando de perto ao pé do ouvido com uma mulher misteriosa. As imagens do momento foram divulgadas pelo portal Léo Dias, gerando grande repercussão nas redes sociais. A mãe do artista, Poliana Rocha, reagiu ao ocorrido ao curtir uma postagem sobre o assunto. Essa atitude foi interpretada pelos fãs como um claro apoio ao filho, que está solteirinho da Silva. Muitos internautas apoiaram o posicionamento de Poliana, desejando felicidade ao cantor em sua vida pessoal. Comentários como "deixe ele ser feliz" e "Zé Felipe está solteiro e não há nada de errado" foram amplamente vistos. O filho de Leonardo e Poliana está solteiro desde dezembro, após o término de seu relacionamento com a cantora Ana Castela. Antes do flagra, havia rumores de uma possível reconciliação com a boiadeira e até mesmo com a influenciadora Virgínia Fonseca. Mas eu sabia que era só papo. Imagina, a menina foi lá, ficou com o Vini, com outro e com outro. Capaz mesmo que ele ia aceitar. Você vê bem que hoje, né, tudo pode. Gente, eu aumento, mas jamais invento. Daqui a pouco eu volto com mais um babado, com o último assunto de hoje. Segura!
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3: 14 horas e 40 minutos.
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5: Chegando por aqui a parceria dos dois Luans. Estou falando do Luan Santana e também do Luan Pereira. Eu sou o Sentimento. É a nossa Tarde Mais Que Demais. Seja muito bem-vindo.
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Você ouvindo as gigantes da música sertaneja. Estou falando aí da Lauana Prado e Simone Mendes. Saudade burra! Ah, e antes, viajamos aí para o ano de 2009 com Rapazola. Lembra dessa aqui, ó? Me Chama de My Love. É, essa música aí rodou em muitas músicas. É, em muitos porta-malas de carro, não é isso? Ah, e tá chegando por aqui o Felipe Rodrigo Gosta de Rua. É a nossa tarde mais que demais.

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1: Sabe, Imperador.

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1: Você ouvindo todo o talento do Gustavo Lima com o Bruno e Marrone. Relação errada. Ah, nossa tarde mais que é demais, é isso, né? Trazendo muita música boa pra você. Muita descontração, muita alegria. E estamos chegando ao fim de mais um Tarde Mais que é demais. Mas não fica triste, não, tá bom? Amanhã estaremos de volta no mesmo horário aqui na nossa rádio. Tá certo? Não saia da sintonia, porque tá chegando uma atração aqui na nossa rádio feito exclusivamente pra você. Tá bom? Até amanhã, se Deus quiser. Tchau, tchau!
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5: Olá, muito prazer, eu sou o Silva Júnior. É hora de ficar muito bem informado. O Info News dessa quarta-feira, 1º de julho de 2026, está no ar. A avaliação sobre uma boa ou má renda vai muito além do valor nominal que aparece no contra-cheque de um trabalhador. Para a economia, o conceito de rendimento é relativo e pode ser analisado sob diferentes perspectivas e indicadores. Essa análise considera a posição do indivíduo na distribuição de renda do país e seu poder de compra efetivo no dia a dia. O custo da vida local é um fator determinante, revelando o valor real do dinheiro recebido mensalmente. A estabilidade financeira também é um critério essencial para a sustentabilidade de um padrão de vida adequado ao longo do tempo. Entradas esporádicas de recursos não garantem a previsibilidade e a segurança necessária ao longo prazo. O equilíbrio orçamentário se mostra fundamental, independente do montante total recebido por uma pessoa. Uma gestão financeira eficiente pode proporcionar mais tranquilidade do que altos ganhos mal administrados. Daqui a pouco, mais informações aqui no Info News. Fique ligado.
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4: 15:09 na Rádio Novo Amanhecer FM. Está começando nessa tarde de quarta-feira, dia 1º de julho de 2026, mais um programa Conexão 104. A partir de agora você participa 77991278825. Este é o número para a sua participação aqui na programação da Rádio Novo Amanhecer FM.
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4: E começamos com Madonna.

0: 15h17 na Rádio Novo Amanhecer FM 104,9, programa Conexão 104 com você. E hoje, dia 1º de julho, hoje é dia da vacina BCG, dia mundial da arquitetura, dia mundial das bibliotecas. Hoje também é o dia internacional do reggae, dia de Santo Arão. E também tem o início hoje, o início das campanhas de saúde. Julho Amarelo, Julho Verde. Julho Amarelo é o mês dedicado à prevenção e combate às hepatites virais. E o mês Julho Verde, a campanha de conscientização sobre o câncer de cabeça e pescoço. Agora são 15h17.
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3: Olá, chegando aqui o nosso Pronto Falei, desta quarta-feira, 1º de julho de 2026. E aí, como é que você tá, hein? Tudo tranquilo? Tudo 100%? Eu sou o Kleber Salles e falando agora da Netflix, né? Que anunciou um novo formato de anúncios interativos para os planos com publicidade. Pois é, a novidade estreia em julho nos Estados Unidos e Canadá, com testes previstos para o Brasil e o México, antes da expansão para a América Latina. Os anúncios terão botões clicáveis que levam o usuário ao site da marca, seja por link direto no celular ou computador, ou por QR Code e envio de link para o smartphone de quem assiste pela TV. Segundo a plataforma, o objetivo é aumentar o engajamento e oferecer métricas mais precisas para os anunciantes, né? Então tá aí, são as novidades aí da plataforma de filmes e séries online, Netflix, né? Eu sou Kleber Salles e volto daqui a pouquinho falando também do mundo dos famosos, falando um pouco de cada coisa aqui pra você, mundo da TV, das telinhas também. A gente conta tudo no nosso Pronto Falei!
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0: 15h19.

0: 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Agora são 15 horas e 27 minutos.
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3: O Los Angeles Clippers acertou a volta de Kawhi Leonard ao Toronto Raptors em uma das maiores negociações da atual janela da NBA. Em troca do astro, a franquia de Los Angeles receberá Brandon Ingram, Grady Dick, duas escolhas de primeira rodada, duas de segunda rodada e ainda o direito de trocar uma escolha futura de draft. A decisão foi tomada porque os Clippers optaram por não renovar o contrato de Leonard, que receberia $50 milhões na temporada 2026 e 2027. Kawhi retorna ao time onde viveu o auge da carreira ao conquistar o título da NBA em 2019 e ser eleito o MVP das finais. Depois de 7 temporadas nos Clippers, marcadas por grandes atuações, mas também por muitas lesões, o ala reencontra a torcida canadense com a missão de recolocar os Raptors na briga pelo campeonato. Já os Clippers iniciam um processo de reformulação, apostando em jogadores mais jovens e em ativos para o futuro.
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7: Legal, galerinha do bem! Grande abraço pra você, pra você e pra você também. Ótima quarta-feira brasileira! Estamos de volta. Quarta-feira é dia de sofá, dia de namorar e é dia de fofocar também. Já estamos com o Fofoqueira aqui, falando sobre Gabriele Miranda, esposa do Endrick, jogador da seleção brasileira, que chamou atenção ao prestigiar a partida entre Brasil e Japão no Texas na última segunda-feira. Grávida de 6 meses, a influenciadora exibiu a barriguinha em um look inspirado nas cores do Brasil. Ela compartilhou registros do momento nas redes sociais, encantando os seguidores com o visu Brasil Core, como ela mesmo colocou. O Brasil Core, o Brasil Core, como queira, né? Que remete à cultura nacional. A publicação demonstrava a todo mundo o carinho pelo país que ela tem, com a legenda I love you, Brasil. O casal vive um momento bem especial desde o anúncio da gravidez, aguardando a chegada de um menino. Gabriele e Endrick iniciaram o relacionamento em 2023 e oficializaram a união na Espanha no ano seguinte, onde residem atualmente. Apesar da fase feliz, Gabi esteve envolvida em polêmica sobre um suposto desentendimento com a sogra, Cíntia Ramos. A mãe de Endrick se pronunciou publicamente para negar os rumores e demonstrar apoio ao casal. E a chegada do netinho? Gente, eu aumento, mas jamais invento. Ótima quarta, grande abraço, fiquem todos com Deus e amanhã eu volto. Valeu, turma!
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10: 15h37 aqui na Rádio Novo Amanhecer, uma ótima tarde. Curtindo a programação da Rádio Novo Amanhecer, tem nosso ouvinte Maria Clara. Boa tarde, Maria Clara, muito obrigado pelo carinho, pela audiência aqui na Rádio Novo Amanhecer. Uma ótima tarde, tudo de bom para você. Agora tem o Forró Like.

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1: O nome dela é Vivendo
2: Claudinho Divulgações.

0: 15h45 aqui na Rádio Novo Amanhecer FM. Tá aí nosso programa Sérgio Silva, Vivendo e Existindo. Tivemos também Forró Like, Mil Anos de Amor.
1: Vai estrear nos cinemas americanos no final de agosto, no Brasil ainda sem previsão, o novo longa do cineasta Yong Sang-ho, que dirigiu Invasão Zumbi e Parasite Grey, Colony. O trailer oficial já está disponível na internet. Na história, a professora Se-Dion se vê presa num cenário de horror após um vírus mutante ser liberado durante uma conferência de biotecnologia. Para conter o surto, as autoridades isolam completamente o local. Então, os sobreviventes precisam lutar para permanecer vivos.
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2: Muito bem, voltamos com mais informações no Info News desta quarta-feira. O iFood solicitou ao Conselho Administrativo de Defesa Econômica, o CAD, que monitore a atuação do Keta e também do 99 Food no Brasil. A empresa alega que as plataformas usam recursos financeiros abundantes para oferecer descontos e operar com prejuízo. A justificativa do iFood aponta para políticas do governo chinês que incentivam a expansão internacional de empresas como a Didi, dona da 99 Food, e também de outras gigantes do setor, e de 3,4 bilhões de dólares em 2025. Com base nesses argumentos, o iFood pediu que o CAD solicite informações detalhadas sobre os custos e preços praticados pelas plataformas no Brasil. O objetivo é verificar a existência de indícios de concorrência desleal no setor de entregas. Daqui a pouco mais informações aqui no Info News. Fique ligado.
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2: O Santos arrecadou 6,5 milhões de reais em um ano com as vendas da camisa azul turquesa, lançada em homenagem a Neymar. O uniforme, inspirado no modelo usado pelo clube em 2012 e colocado à venda em maio de 2025, se tornou um grande sucesso comercial, representando 36% de toda a receita das lojas oficiais e 45% das vendas realizadas desde o lançamento. Segundo dados da Netshoes, responsável pelas lojas oficiais do clube, 63% das camisas vendidas foram personalizadas com o nome de Neymar e o número 10. Apenas na pré-venda foram comercializadas 2.330 unidades. O presidente Marcelo Teixeira destacou que o sucesso do uniforme reflete a identificação da torcida com o craque e classificou a parceria entre Santos e Umbro como um grande acerto.
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5: 16h05 aqui na Rádio Novo Amanhecer.

Tenha uma ótima tarde, valeu a todos pela sintonia. 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

0: 16 e 18, Rádio Novo Amanhecer FM, tá aí, Biquíni Cavadão, Impossível. 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
3: E a banda de K-pop, né? A sensação do momento, BTS, né? Estreou na Espanha com um show histórico em Madrid, reunindo mais de 66 mil fãs no estádio Riyadh Air Metropolitano. Durante quase 2 horas e meia, o grupo apresentou sucessos da carreira e músicas do novo álbum Arirang, com espetáculo marcado por coreografias, efeitos visuais e muita interação com o público. Os integrantes falaram em espanhol, agradeceram o carinho dos fãs e prometeram voltar ao país em uma próxima turnê. A apresentação emocionou o ARMY, que preparou homenagens especiais e transformou a primeira passagem do BTS pela Espanha em uma noite inesquecível. É, rapaz, eles estarão no Brasil aí no mês de novembro, se não estiver enganado, mês de outubro ou novembro, aqui na matéria não diz, mas estarão no Brasil em breve, viu? Então as armes, né, do Brasil já estão aí, né, já todas eufóricas, hein? Eu sou Kleber Salles, esse foi o nosso Pronto Falei. Daqui a pouco a gente volta para falar de Luciano Huck e de Virgínia Fonseca, né, da parceria entre os dois aí no Domingão, que chegou ao fim já, hein? É, acabou antes da Copa, rapaz. Daqui a pouco a gente comenta aqui, viu?
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3: Lucas Paquetá está fora das oitavas de final da Copa do Mundo de 2026. O meia da seleção brasileira e do Flamengo passou por exames, que confirmaram uma lesão muscular na parte posterior da coxa esquerda. O problema aconteceu durante a vitória por 2-1 sobre o Japão, quando o jogador deixou o campo sentindo dores. A CBF informou que ele iniciará um tratamento intensivo, mas não divulgou o prazo para o retorno. Com a ausência de Paquetá, o técnico da seleção precisará fazer mudanças para o duelo contra a Noruega, válido pelas oitavas de final da Copa. A expectativa é que Endrick ganhe uma oportunidade entre os titulares, enquanto Rafinha segue em recuperação de uma lesão e ainda é avaliado pelo departamento médico para saber se terá condições de voltar nas próximas fases da competição.
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3: Rádio Novo Amanhecer FM, agora são 16h34, 16h34 aqui na Rádio Novo Amanhecer. 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Seguindo aqui na programação da Rádio Novo Amanhecer FM com Valquíria Santos.
4: 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Valquíria Santos, Paulinha, minha abelha, você é a única.

0: Muito bom!
1: Tá aí na Rádio Novo Amanhecer FM, Marília Mendonça, Sem Sal. Rádio Novo Amanhecer FM, 104,9, aí tocando só as melhores músicas. E você participa pelo 77991278825. Esse é o número para a sua participação aqui no programa Conexão 104 da Rádio Novo Amanhecer FM. Vamos de mais música aqui na programação 104,9 nessa tarde. Muito obrigado a todos pelo carinho e pela audiência aqui na Rádio Novo Amanhecer FM.
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1: Agora tem Taylor Swift aqui na programação da Rádio Novo.

0: Segundo a imprensa britânica, um leilão de discos de vinil raros atingiu valores que chamaram a atenção de grandes colecionadores. Esses discos pertenciam ao acervo do empresário musical Tony Calder, nome ligado a Rod Stewart, Beatles e Rolling Stones. Alguns discos foram vendidos por mais de 15 mil dólares. Segundo a casa de leilões Wessex Auctions, essa coleção vendida a preço de ouro é um acervo fantástico.
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2: 16h47 aqui na Rádio Novo Amanhecer, seguindo com Vitor Fernandes.

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2: Muito bem, voltamos nesta quarta-feira com mais um bloco para deixar você muito bem informado aqui no Info News. Empresas e funcionários enfrentam dúvidas sobre a legislação trabalhista durante os jogos da seleção brasileira na Copa do Mundo de 2026, que está rolando no México, Estados Unidos e Canadá. A classificação do Brasil para as oitavas de final reacende o debate sobre folgas e compensações de horário. A semifinal está marcada para uma quarta-feira, 15 de julho, às 4 da tarde, e a possível final para um sábado, dia 19. A legislação brasileira não considera dias de jogos da seleção como feriados, mantendo o expediente de trabalho normal em todo o Brasil. A liberação de funcionários depende exclusivamente da decisão de cada empresa, que pode conceder folga remunerada ou até exigir compensação de horas. Em caso de compensação, o acordo deve ser claro e não pode ultrapassar 2 horas extras diárias, como prazo de até 1 ano para acerto. Faltas injustificadas resultam em desconto de horas e perda do descanso semanal remunerado, podendo gerar advertências em caso de reincidência. O diálogo prévio entre empregadores e trabalhadores é fundamental para evitar conflitos e garantir a organização durante o período da Copa. Daqui a pouco mais informações aqui no Info News. Fique ligado.
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4: Olá, uma ótima quarta-feira para você. Hoje, 1º de julho de 2026, por aqui o Kleber Salles, chegando com mais uma edição do nosso A Hora do Consumidor. E a Daniela de Barreiras, na Bahia, levou uma peça de roupa para uma lavanderia e ela voltou danificada. E ela pergunta quem é responsável. Olha, Daniela, a empresa que prestou o serviço pode ser responsabilizada sim por danos causados ao produto durante o processo de lavagem, viu? O consumidor tem direito de reclamar e solicitar uma solução para o prejuízo causado, tá bom? Obrigado pela sua participação, viu, Daniela? E a gente vai esclarecendo as dúvidas aqui de você. Vocês, né, que estão sempre com a gente no quadro A Hora do Consumidor. Eu sou Kleber Salles e volto daqui a pouco, hein?
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7: Agora são 17 horas e 6 minutos, seguindo aqui na programação da Rádio Novo Amanhecer FM. Agora tem Leandro e Leonardo com a música.

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3: De volta aqui no Pronto Falei, o Luciano Huck se despediu de Virgínia Fonseca, né? Após o fim da participação da influenciadora no quadro Diário de Virgínia, exibido durante a primeira fase da Copa do Mundo no Domingão. Em uma publicação nas redes sociais, o apresentador elogiou o trabalho da empresária e disse que as portas do programa estarão sempre abertas para ela. Huck também agradeceu o carinho de Virgínia com sua família, afirmou que ganhou uma amiga com a parceria e ainda brincou que não desistiu das aulas para se tornar um influenciador digital. A loucura, hein? Eu sou Kleber Salles, esse foi o nosso Pronto Falei desta quarta-feira. E amanhã a gente volta para falar mais do mundo dos famosos, hein? Vou fazer que nem o Luciano Huck agora. Tchau, porque eu fui!
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4: Beatriz Haddad Maia foi eliminada logo na estreia de Wimbledon, ao perder para a uzbequê Maria Timofeia por 2 sets a 0, com parciais de 6-3 e 6-2. A brasileira teve dificuldades durante toda a partida, cometeu muitos erros não forçados e não conseguiu reagir diante da adversária, que dominou o confronto e garantiu vaga na segunda rodada do Grand Slam disputado em Londres. Com o resultado, Bia chegou à 8ª derrota consecutiva em partidas de simples, ampliando a pior sequência de sua carreira recente. A brasileira, que atualmente ocupa a 134ª posição do ranking mundial, vive um momento difícil na temporada e corre o risco de perder ainda mais posições na próxima atualização da classificação da WTA.
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6: Mais uma edição do nosso quadro A Hora do Consumidor, nesta quarta-feira. Respondendo a pergunta do Lucas de São José dos Campos, no interior de São Paulo. Ele disse que fez uma compra pela internet e recebeu apenas parte do pedido. Ele pergunta: o que devo fazer? Olha, Lucas, entre em contato imediatamente com a empresa informando o ocorrido, viu? O fornecedor é responsável pela entrega completa do pedido. Guarde comprovantes, notas fiscais e registros da reclamação para acompanhar a solução do problema, tá bom, meu amigo? Obrigado aí pela sua participação aqui no nosso quadro A Hora do Consumidor, tá bom? Eu sou o Kleber Salles e volto na nossa próxima edição. Grande abraço e uma excelente quarta-feira.
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9: Rádio Novo Amanhecer FM, agora são 17 horas e 33 minutos. Muito obrigado a todos pelo carinho, pela audiência aqui na Rádio Novo Amanhecer. Você participa pelo 77991278825.
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0: A festa de lançamento do novo álbum de Madonna, Confessions 2, será transmitida ao vivo pelo TikTok. A ação terá início nesse dia 2, com o iHeartRadio e TikTok Live Premiere com Madonna. A live vai oferecer aos fãs da rainha do pop a chance de ouvir uma prévia de faixas selecionadas do novo trabalho da cantora.
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3: Voltamos e o Info News está no ar, deixando você muito bem informado com o último bloco desta quarta-feira. O Google restringiu o acesso da Meta à sua ferramenta de inteligência artificial Gemini, usada internamente. A medida foi tomada após a empresa de Mark Zuckerberg ultrapassar o limite de capacidade de processamento contratado. A limitação afetou ferramentas internas da Meta, utilizadas para criar códigos, manter chatbots e auxiliar em tarefas de moderação. Executivos da Meta já reconhecem que o Gemini teve desempenho superior ao modelo proprietário Llama em algumas dessas funções. O Google impôs o limite depois de alertar a Meta em março sobre o consumo elevado de recursos do Gemini. Após o aviso, a diretoria de tecnologia da Meta pediu aos engenheiros maior eficiência no uso de tokens de IA e planeja uma plataforma de rastreamento. A Meta, que investe pesado em IA, também utiliza recursos, sistemas de terceiros como o Cloud, para tarefas específicas. A demanda por inteligência artificial tem pressionado as grandes empresas de tecnologia, que buscam constantemente mais capacidade de processamento. Assim encerramos mais um Info News, edição dessa quarta-feira, início de mês. Eu sou o Silva Júnior e volto amanhã quinta com mais notícias para você. Grande abraço, ótima quarta e até amanhã.
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2: 18 horas e 2 minutos.
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4: Olá, amigo ouvinte, estamos juntos para mais um momento de oração. É a oração do fim de tarde, quarta-feira. Eu sou o Padre Ezequiel e quero convidar você a sintonizar com Deus nesta hora, sintonizar com a vida, com Nossa Senhora, com as coisas melhores. A gente se envolve com muitas atividades e este momento é um momento de graça. Por isso, acolha no seu coração esta bênção, esta prece, sintonize com o melhor que está dentro de você. E o pensamento do dia é o seguinte: procure anular a parte inferior para desenvolver a parte superior de seu ser. Procure tornar-se totalmente homem, vencendo e dominando a parte inferior e animal de seu ser, para que apareça e sobressaia apenas a parte superior, inteligente, nobre e amorosa. Meditemos a canção.

Rezemos juntos. O anjo do Senhor anunciou a Maria, e ela concebeu do Espírito Santo. Ave Maria, cheia de graça, o Senhor é convosco, bendita sois vós entre as mulheres, e bendito é o fruto do vosso ventre, Jesus. Santa Maria, Mãe de Deus, rogai por nós, pecadores, agora e na hora da nossa morte. Amém. Eis aqui a serva do Senhor, faça-se em mim segundo a vossa palavra. Ave Maria, cheia de graça, o Senhor é convosco, bendita sois vós entre as mulheres, e bendito é o fruto do vosso ventre, Jesus. Santa Maria, Mãe de Deus, rogai por nós, pecadores, agora e na hora de nossa morte. Amém. E o Verbo se fez carne e habitou entre nós. Ave Maria, cheia de graça, o Senhor é convosco, bendita sois vós entre as mulheres, e bendito é o fruto do vosso ventre, Jesus. Santa Maria, Mãe de Deus, rogai por nós, pecadores, agora e na hora de nossa morte. Amém. Rogai por nós, Santa Mãe de Deus, para que sejamos dignos das promessas de Cristo. Oremos. Derramai, ó Deus, a vossa graça em nossos corações, para que, conhecendo pela mensagem do anjo a encarnação do vosso Filho, cheguemos por sua paixão e cruz à glória da ressurreição. Por Cristo nosso Senhor. Amém. E agora, sobre todos vocês, a bênção que Deus quer dar. O Deus da vida, o Deus de amor, o Deus que se mostrou em Jesus Cristo. Jesus é o nosso Mestre, o Mestre da vida. Esse Deus está querendo te abençoar. Por isso, sobre você, sobre a sua família, o seu trabalho, sobre a sua noite de descanso, sobre as preocupações também e as angústias, para que você seja mais tranquilo, mais sereno, uma pessoa de paz. Desça

0: a bênção que Deus quer dar. Em nome do Pai, do Filho e do Espírito Santo. Amém. Muito obrigado por estar conosco. Quero convidar você a nos acompanhar nas redes sociais, Instagram, Facebook, e também procurar as nossas canções no YouTube. Um grande abraço, uma boa noite, até amanhã. Muita paz para você.
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2: 18 horas e 7 minutos.
3: Em nome do Pai, do Filho e do Espírito Santo. Amém. Divino Jesus, eu vos ofereço este texto que vou rezar, contemplando os mistérios de nossa redenção. Concedei-me pela intercessão de Maria Santíssima, a quem me dirijo, as virtudes necessárias para bem rezá-lo e a graça de ganhar as indulgências anexas a esta devoção. Creio em Deus Pai Todo-Poderoso, Criador do céu e da terra, e em Jesus Cristo, seu único Filho, nosso Senhor, que foi concebido pelo poder do Espírito Santo, nasceu da Virgem Maria, padeceu sob Pôncio Pilatos, foi crucificado, morto e sepultado, desceu à mansão dos mortos, ressuscitou ao terceiro dia, subiu aos céus, está sentado à direita de Deus Pai Todo-Poderoso, de onde há de vir a julgar os vivos e os mortos. Creio no Espírito Santo, na Santa Igreja Católica, na comunhão dos santos, na remissão dos pecados, na ressurreição da carne, na vida eterna. Amém. Pai nosso que estais no céu, santificado seja o vosso nome. Venha a nós o vosso reino, seja feita a vossa vontade, assim na terra como no céu. O pão nosso de cada dia nos dai hoje, perdoai-nos as nossas ofensas, assim como nós perdoamos a quem nos tem ofendido. E não nos deixeis cair em tentação, mas livrai-nos do mal. Amém. Ave Maria, cheia de graça, o Senhor é convosco. Bendita sois vós entre as mulheres, e bendito é o fruto do vosso ventre, Jesus. Santa Maria, Mãe de Deus, rogai por nós, pecadores, agora e na hora de nossa morte. Amém. Ave Maria, cheia de graça, o Senhor é convosco. Bendita sois vós entre as mulheres, e bendito é o fruto do vosso ventre, Jesus. Santa Maria, Mãe de Deus, rogai por nós, pecadores, agora e na hora de nossa morte. Amém. Ave Maria, cheia de graça, o Senhor é convosco. Bendita sois vós entre as mulheres, e bendito é o fruto do vosso ventre, Jesus. Santa Maria, Mãe de Deus, rogai por nós, pecadores, agora e na hora de nossa morte. Amém. Glória ao Pai, ao Filho e ao Espírito Santo, como era no princípio, agora e sempre. Amém. Ó meu Jesus, perdoai-nos, livrai-nos do fogo do inferno, levai as almas todas para o céu e socorrei principalmente aquelas que mais precisarem da vossa misericórdia. Mistérios gloriosos. No primeiro mistério, contemplamos a ressurreição de Jesus Cristo e aprendemos a praticar as virtudes da fé e da confiança em Deus. Momento para que você faça do íntimo do seu coração a sua prece.

Pai nosso que estais no céu, santificado seja o vosso nome. Venha a nós o vosso reino, seja feita a vossa vontade, assim na terra como no céu. O pão nosso de cada dia nos dai hoje, perdoai-nos as nossas ofensas, assim como nós perdoamos a quem nos tem ofendido. E não nos deixeis cair em tentação, mas livrai-nos do mal. Amém. Ave Maria, cheia de graça, o Senhor é convosco. Bendita sois vós entre as mulheres, bendito é o fruto do vosso ventre, Jesus. Santa Maria, Mãe de Deus, rogai por nós, pecadores, agora e na hora de nossa morte. Amém. Ave Maria, cheia de graça, o Senhor é convosco. Bendita sois vós entre as mulheres, bendito é o fruto do vosso ventre, Jesus. Santa Maria, Mãe de Deus, rogai por nós, pecadores, agora e na hora de nossa morte. Amém. Ave Maria, cheia de graça, o Senhor é convosco. Bendita sois vós entre as mulheres, bendito é o fruto do vosso ventre, Jesus. Santa Maria, Mãe de Deus, rogai por nós, pecadores, agora e na hora de nossa morte. Amém. Ave Maria, cheia de graça, o Senhor é convosco. Bendita sois vós entre as mulheres, bendito é o fruto do vosso ventre, Jesus. Santa Maria, Mãe de Deus, rogai por nós, pecadores, agora e na hora de nossa morte. Amém. Ave Maria, cheia de graça, o Senhor é convosco. Bendita sois vós entre as mulheres, bendito é o fruto do vosso ventre, Jesus. Santa Maria, Mãe de Deus, rogai por nós, pecadores, agora e na hora de nossa morte. Amém. Ave Maria, cheia de graça, o Senhor é convosco. Bendita sois vós entre as mulheres, bendito é o fruto do vosso ventre, Jesus. Santa Maria, Mãe de Deus, rogai por nós, pecadores, agora e na hora de nossa morte. Amém. Ave Maria, cheia de graça, o Senhor é convosco. Bendita sois vós entre as mulheres, bendito é o fruto do vosso ventre, Jesus. Santa Maria, Mãe de Deus, rogai por nós, pecadores, agora e na hora de nossa morte. Amém. Ave Maria, cheia de graça, o Senhor é convosco. Bendita sois vós entre as mulheres, bendito é o fruto do vosso ventre, Jesus. Santa Maria, Mãe de Deus, rogai por nós, pecadores, agora e na hora de nossa morte. Amém. Ave Maria, cheia de graça, o Senhor é convosco. Bendita sois vós entre as mulheres, bendito é o fruto do vosso ventre, Jesus. Santa Maria, Mãe de Deus, rogai por nós, pecadores, agora e na hora de nossa morte. Amém. Ave Maria, cheia de graça, o Senhor é convosco. Bendita sois vós entre as mulheres, bendito é o fruto do vosso ventre, Jesus. Santa Maria, Mãe de Deus, rogai por nós, pecadores, agora e na hora de nossa morte. Amém. Glória ao Pai, ao Filho e ao Espírito Santo, como era no princípio, agora e sempre. Amém. Ó meu Jesus, perdoai-nos, livrai-nos do fogo do inferno, levai as almas todas para o céu e socorrei principalmente aquelas que mais precisarem da vossa misericórdia. Nossa Senhora de Fátima, rogai por nós. No segundo mistério, contemplamos a ascensão de Jesus Cristo ao céu e aprendemos a aumentar a esperança e o desejo do céu. Rezemos para que Maria, a Mãe do Perpétuo Socorro, continue nos abençoando. Pai nosso que estais no céu, santificado seja o vosso nome. Venha a nós o vosso reino, seja feita a vossa vontade, assim na terra como no céu. O pão nosso de cada dia nos dai hoje, perdoai-nos as nossas ofensas, assim como nós perdoamos a quem nos tem ofendido. E não nos deixeis cair em tentação, mas livrai-nos do mal. Amém. Ave Maria, cheia de graça, o Senhor é convosco. Bendita sois vós entre as mulheres, bendito é o fruto do vosso ventre, Jesus. Santa Maria, Mãe de Deus, rogai por nós, pecadores, agora e na hora de nossa morte. Amém. Ave Maria, cheia de graça, o Senhor é convosco. Bendita sois vós entre as mulheres, bendito é o fruto do vosso ventre, Jesus. Santa Maria, Mãe de Deus, rogai por nós, pecadores, agora e na hora de nossa morte. Amém. Ave Maria, cheia de graça, o Senhor é convosco.
Bendita sois vós entre as mulheres, bendito é o fruto do vosso ventre, Jesus. Santa Maria, Mãe de Deus, rogai por nós, pecadores, agora e na hora de nossa morte. Amém. Ave Maria, cheia de graça, o Senhor é convosco. Bendita sois vós entre as mulheres, bendito é o fruto do vosso ventre, Jesus. Santa Maria, Mãe de Deus, rogai por nós, pecadores, agora e na hora de nossa morte. Amém. Ave Maria, cheia de graça, o Senhor é convosco. Bendita sois vós entre as mulheres, bendito é o fruto do vosso ventre, Jesus. Santa Maria, Mãe de Deus, rogai por nós, pecadores, agora e na hora de nossa morte. Amém. Ave Maria, cheia de graça, o Senhor é convosco. Bendita sois vós entre as mulheres, bendito é o fruto do vosso ventre, Jesus. Santa Maria, Mãe de Deus, rogai por nós, pecadores, agora e na hora de nossa morte. Amém. Ave Maria, cheia de graça, o Senhor é convosco. Bendita sois vós entre as mulheres, bendito é o fruto do vosso ventre, Jesus. Santa Maria, Mãe de Deus, rogai por nós, pecadores, agora e na hora de nossa morte. Amém. Ave Maria, cheia de graça, o Senhor é convosco. Bendita sois vós entre as mulheres, bendito é o fruto do vosso ventre, Jesus. Santa Maria, Mãe de Deus, rogai por nós, pecadores, agora e na hora de nossa morte. Amém. Ave Maria, cheia de graça, o Senhor é convosco. Bendita sois vós entre as mulheres, bendito é o fruto do vosso ventre, Jesus. Santa Maria, Mãe de Deus, rogai por nós, pecadores, agora e na hora de nossa morte. Amém. Ave Maria, cheia de graça, o Senhor é convosco. Bendita sois vós entre as mulheres, bendito é o fruto do vosso ventre, Jesus. Santa Maria, Mãe de Deus, rogai por nós, pecadores, agora e na hora de nossa morte. Amém. Glória ao Pai, ao Filho e ao Espírito Santo, como era no princípio, agora e sempre. Amém. Ó meu Jesus, perdoai-nos, livrai-nos do fogo do inferno, levai as almas todas para o céu e socorrei principalmente aquelas que mais precisarem da vossa misericórdia. Nossa Senhora Aparecida, rogai por nós. No terceiro mistério glorioso, contemplamos a vinda do Espírito Santo sobre os apóstolos e aprendemos a ter zelo pela salvação dos irmãos. Rezemos pelos irmãos mais necessitados. Pai nosso que estais no céu, santificado seja o vosso nome. Venha a nós o vosso reino, seja feita a vossa vontade, assim na terra como no céu. O pão nosso de cada dia nos dai hoje, perdoai-nos as nossas ofensas, assim como nós perdoamos a quem nos tem ofendido. E não nos deixeis cair em tentação, mas livrai-nos do mal. Amém. Ave Maria, cheia de graça, o Senhor é convosco. Bendita sois vós entre as mulheres, bendito é o fruto do vosso ventre, Jesus. Santa Maria, Mãe de Deus, rogai por nós, pecadores, agora e na hora de nossa morte. Amém. Ave Maria, cheia de graça, o Senhor é convosco. Bendita sois vós entre as mulheres, bendito é o fruto do vosso ventre, Jesus. Santa Maria, Mãe de Deus, rogai por nós, pecadores, agora e na hora de nossa morte. Amém. Ave Maria, cheia de graça, o Senhor é convosco. Bendita sois vós entre as mulheres, bendito é o fruto do vosso ventre, Jesus. Santa Maria, Mãe de Deus, rogai por nós, pecadores, agora e na hora de nossa morte. Amém. Ave Maria, cheia de graça, o Senhor é convosco. Bendita sois vós entre as mulheres, bendito é o fruto do vosso ventre, Jesus. Santa Maria, Mãe de Deus, rogai por nós, pecadores, agora e na hora de nossa morte. Amém. Ave Maria, cheia de graça, o Senhor é convosco. Bendita sois vós entre as mulheres, bendito é o fruto do vosso ventre, Jesus. Santa Maria, Mãe de Deus, rogai por nós, pecadores, agora e na hora de nossa morte. Amém. Ave Maria, cheia de graça, o Senhor é convosco. Bendita sois vós entre as mulheres, bendito é o fruto do vosso ventre, Jesus. Santa Maria, Mãe de Deus, rogai por nós, pecadores, agora e na hora de nossa morte. Amém.
Ave Maria, cheia de graça, o Senhor é convosco. Bendita sois vós entre as mulheres, bendito é o fruto do vosso ventre, Jesus. Santa Maria, Mãe de Deus, rogai por nós, pecadores, agora e na hora de nossa morte. Amém. Ave Maria, cheia de graça, o Senhor é convosco. Bendita sois vós entre as mulheres, bendito é o fruto do vosso ventre, Jesus. Santa Maria, Mãe de Deus, rogai por nós, pecadores, agora e na hora de nossa morte. Amém. Ave Maria, cheia de graça, o Senhor é convosco. Bendita sois vós entre as mulheres, bendito é o fruto do vosso ventre, Jesus. Santa Maria, Mãe de Deus, rogai por nós, pecadores, agora e na hora de nossa morte. Amém. Ave Maria, cheia de graça, o Senhor é convosco. Bendita sois vós entre as mulheres, bendito é o fruto do vosso ventre, Jesus. Santa Maria, Mãe de Deus, rogai por nós, pecadores, agora e na hora de nossa morte. Amém. Glória ao Pai, ao Filho e ao Espírito Santo, como era no princípio, agora e sempre. Amém. Ó meu Jesus, perdoai-nos, livrai-nos do fogo do inferno, levai as almas todas para o céu e socorrei principalmente aquelas que mais precisarem da vossa misericórdia. Nossa Senhora das Graças, rogai por nós. No quarto mistério, contemplamos a Assunção de Maria ao céu e lhe pedimos que nos alcance uma boa morte. Pai nosso que estais no céu, santificado seja o vosso nome. Venha a nós o vosso reino, seja feita a vossa vontade, assim na terra como no céu. O pão nosso de cada dia nos dai hoje, perdoai-nos as nossas ofensas, assim como nós perdoamos a quem nos tem ofendido. E não nos deixeis cair em tentação, mas livrai-nos do mal. Amém. Ave Maria, cheia de graça, o Senhor é convosco. Bendita sois vós entre as mulheres, bendito é o fruto do vosso ventre, Jesus. Santa Maria, Mãe de Deus, rogai por nós, pecadores, agora e na hora de nossa morte. Amém. Ave Maria, cheia de graça, o Senhor é convosco. Bendita sois vós entre as mulheres, bendito é o fruto do vosso ventre, Jesus. Santa Maria, Mãe de Deus, rogai por nós, pecadores, agora e na hora de nossa morte. Amém. Ave Maria, cheia de graça, o Senhor é convosco. Bendita sois vós entre as mulheres, bendito é o fruto do vosso ventre, Jesus. Santa Maria, Mãe de Deus, rogai por nós, pecadores, agora e na hora de nossa morte. Amém. Ave Maria, cheia de graça, o Senhor é convosco. Bendita sois vós entre as mulheres, bendito é o fruto do vosso ventre, Jesus. Santa Maria, Mãe de Deus, rogai por nós, pecadores, agora e na hora de nossa morte. Amém. Ave Maria, cheia de graça, o Senhor é convosco. Bendita sois vós entre as mulheres, bendito é o fruto do vosso ventre, Jesus. Santa Maria, Mãe de Deus, rogai por nós, pecadores, agora e na hora de nossa morte. Amém. Ave Maria, cheia de graça, o Senhor é convosco. Bendita sois vós entre as mulheres, bendito é o fruto do vosso ventre, Jesus. Santa Maria, Mãe de Deus, rogai por nós, pecadores, agora e na hora de nossa morte. Amém. Ave Maria, cheia de graça, o Senhor é convosco. Bendita sois vós entre as mulheres, bendito é o fruto do vosso ventre, Jesus. Santa Maria, Mãe de Deus, rogai por nós, pecadores, agora e na hora de nossa morte. Amém. Ave Maria, cheia de graça, o Senhor é convosco. Bendita sois vós entre as mulheres, bendito é o fruto do vosso ventre, Jesus. Santa Maria, Mãe de Deus, rogai por nós, pecadores, agora e na hora de nossa morte. Amém. Ave Maria, cheia de graça, o Senhor é convosco. Bendita sois vós entre as mulheres, bendito é o fruto do vosso ventre, Jesus. Santa Maria, Mãe de Deus, rogai por nós, pecadores, agora e na hora de nossa morte. Amém. Ave Maria, cheia de graça, o Senhor é convosco. Bendita sois vós entre as mulheres, bendito é o fruto do vosso ventre, Jesus. Santa Maria, Mãe de Deus, rogai por nós, pecadores, agora e na hora de nossa morte. Amém.
Glória ao Pai, ao Filho e ao Espírito Santo, como era no princípio, agora e sempre. Amém. Ó meu Jesus, perdoai-nos, livrai-nos do fogo do inferno, levai as almas todas para o céu e socorrei principalmente aquelas que mais precisarem da vossa misericórdia. Ó Maria concebida sem pecado, rogai por nós que recorremos a vós. No quinto mistério, contemplamos a coroação de Nossa Senhora como Rainha do céu e da terra, e lhe pedimos a graça da perseverança final. Pai nosso que estais no céu, santificado seja o vosso nome. Venha a nós o vosso reino, seja feita a vossa vontade, assim na terra como no céu. O pão nosso de cada dia nos dai hoje, perdoai-nos as nossas ofensas, assim como nós perdoamos a quem nos tem ofendido. E não nos deixeis cair em tentação, mas livrai-nos do mal. Amém. Ave Maria, cheia de graça, o Senhor é convosco. Bendita sois vós entre as mulheres, bendito é o fruto do vosso ventre, Jesus. Santa Maria, Mãe de Deus, rogai por nós, pecadores, agora e na hora de nossa morte. Amém. Ave Maria, cheia de graça, o Senhor é convosco. Bendita sois vós entre as mulheres, bendito é o fruto do vosso ventre, Jesus. Santa Maria, Mãe de Deus, rogai por nós, pecadores, agora e na hora de nossa morte. Amém. Ave Maria, cheia de graça, o Senhor é convosco. Bendita sois vós entre as mulheres, bendito é o fruto do vosso ventre, Jesus. Santa Maria, Mãe de Deus, rogai por nós, pecadores, agora e na hora de nossa morte. Amém. Ave Maria, cheia de graça, o Senhor é convosco. Bendita sois vós entre as mulheres, bendito é o fruto do vosso ventre, Jesus. Santa Maria, Mãe de Deus, rogai por nós, pecadores, agora e na hora de nossa morte. Amém. Ave Maria, cheia de graça, o Senhor é convosco. Bendita sois vós entre as mulheres, bendito é o fruto do vosso ventre, Jesus. Santa Maria, Mãe de Deus, rogai por nós, pecadores, agora e na hora de nossa morte. Amém. Ave Maria, cheia de graça, o Senhor é convosco. Bendita sois vós entre as mulheres, bendito é o fruto do vosso ventre, Jesus. Santa Maria, Mãe de Deus, rogai por nós, pecadores, agora e na hora de nossa morte. Amém. Ave Maria, cheia de graça, o Senhor é convosco. Bendita sois vós entre as mulheres, bendito é o fruto do vosso ventre, Jesus. Santa Maria, Mãe de Deus, rogai por nós, pecadores, agora e na hora de nossa morte. Amém. Ave Maria, cheia de graça, o Senhor é convosco. Bendita sois vós entre as mulheres, bendito é o fruto do vosso ventre, Jesus. Santa Maria, Mãe de Deus, rogai por nós, pecadores, agora e na hora de nossa morte. Amém. Ave Maria, cheia de graça, o Senhor é convosco. Bendita sois vós entre as mulheres, bendito é o fruto do vosso ventre, Jesus. Santa Maria, Mãe de Deus, rogai por nós, pecadores, agora e na hora de nossa morte. Amém. Ave Maria, cheia de graça, o Senhor é convosco. Bendita sois vós entre as mulheres, bendito é o fruto do vosso ventre, Jesus. Santa Maria, Mãe de Deus, rogai por nós, pecadores, agora e na hora de nossa morte. Amém. Glória ao Pai, ao Filho e ao Espírito Santo, como era no princípio, agora e sempre. Amém. Ó meu Jesus, perdoai-nos, livrai-nos do fogo do inferno, levai as almas todas para o céu e socorrei principalmente aquelas que mais precisarem da vossa misericórdia. Infinitas graças vos damos, soberana Rainha, pelos benefícios que todos os dias recebemos de vossas mãos liberais. Dignai-vos agora e para sempre tomar-nos debaixo do vosso poderoso amparo, e para mais vos obrigar, vos saudamos com uma salve, Rainha. Salve, Rainha, Mãe de Misericórdia, vida, doçura e esperança, nossa salve. A vós bradamos, os degredados filhos de Eva, a vós suspiramos, gemendo e chorando neste vale de lágrimas. Eia, pois, advogada nossa, esses vossos olhos misericordiosos a nós volvei, e depois desse desterro, mostrai-nos, Jesus, bendito fruto do vosso ventre, ó clemente, ó piedosa, ó doce e sempre Virgem Maria. Rogai por nós, Santa Mãe de Deus,
para que sejamos dignos das promessas de Cristo. Amém. Louvado seja nosso Senhor Jesus Cristo, para sempre seja louvado.

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1: Os sintomas da menopausa podem ser desafiadores, mas a boa notícia é que dá para aliviá-los de forma natural e sem complicações. Pequenas mudanças na alimentação já fazem grandes diferenças, viu? Inclua mais soja, linhaça e grãos integrais, que esse trio ajuda muito a equilibrar os hormônios. Beber bastante água e, se puder, reduzir também a cafeína, já vai ajudar aí a evitar os temidos calores. E tem mais, praticar exercícios regularmente, melhora o humor, reduz o estresse e ajuda no fortalecimento dos ossos. Técnicas de yoga e meditação também são ótimas para ajudar no equilíbrio emocional. Com hábitos simples, dá para passar por essa fase com leveza e muito mais bem-estar. 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
4: 18h38.
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0: Olá, meu amigo, olá, amigo ouvinte, Padre Ezequiel falando com vocês, momento Despertai, muito obrigado por estar aí, muito obrigado também por acompanhar as nossas redes sociais. Você que não acompanha, procura lá, desde YouTube, TikTok, Facebook, Instagram, nós temos muito conteúdo lá, e muitas canções especialmente. Eu queria falar sobre o desejo que nós temos dentro de nós de paz. Você já pensou se alguém dissesse para você: eu tenho uma paz que eu posso te dar e que você vai permanecer com essa paz de tal modo que ela nunca passará na sua vida? Certamente todos nós gostaríamos de ter essa paz. Ou, numa outra linguagem, nós gostaríamos de ter uma água viva dentro de nós que permaneça sempre ali. Por quê? Porque tem muitos dias que nós estamos cansados, angustiados, preocupados, sem força. O que vem dar essa força? Veja que na Bíblia tem um texto que Jesus se encontra com a samaritana. Ela está pegando água no poço e Jesus diz: olha, eu tenho uma água que é muito melhor do que essa que você está pegando no poço. Depois também, na Bíblia fala: do seu interior correrão rios de água viva. João, a partir dessa frase, ele dizia que a água viva era o Espírito Santo. Ou seja, aquele que mata a sede. Aquele que me traz a paz que o coração deseja. A samaritana tem a promessa de que a água que ela poderia encontrar em Jesus é uma água que vai abastecê-la de paz e vai matar a sede completamente para sempre. Ou seja, Jesus nos promete essa fonte para cada um de nós, não só para a samaritana. Ele diz: olha, eu posso te dar uma água viva. Eu posso te dar uma paz no coração. Mas é fácil essa paz, e é uma paz que se sobrepõe aos problemas, que não sente mais os problemas. Provavelmente o que Jesus está oferecendo é vida plena, que é uma vida experimentada no exato momento em que se vive. Ou seja, você aprende a viver com intensidade o momento que você está. Agora você está fazendo o quê? Você está ali. Se você está almoçando, você está ali. Se você está com seus filhos, com seus netos, com seus amigos, você está ali ou a tua cabeça está em outro lugar? Por isso, vida plena significa viver com intensidade. E também Jesus promete ali a fonte do amor, que jamais se esgota. Por isso, quando a gente ama, de fato nós temos uma fonte de paz, de água viva. Fortaleçamos o amor dentro de nós. Deus Pai de amor, fonte da bondade, fonte da bênção, fonte da água viva, fonte da luz, nós estamos aqui na tua presença, nos colocamos diante de ti e queremos receber a tua graça e a tua bênção para a nossa vida. Que o nosso coração seja feliz e nós também tenhamos a paz que o nosso coração deseja. Desça sobre você a paz e a bênção de Deus, em nome do Pai, do Filho e do Espírito Santo. Amém. Um abraço, paz e luz.
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3: 18:43.
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4: As notícias do esporte em destaque para você. Sejam bem-vindos. Sejam bem-vindos.
6: Olá para você. Sejam muito bem-vindos ao Central do Esporte. Aqui o esporte é do começo ao fim. Notícias do seu time do coração, contratações e muito mais a partir de agora. Vem comigo.
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3: O Santos arrecadou 6,5 milhões de reais em um ano com as vendas da camisa azul turquesa, lançada em homenagem a Neymar. O uniforme, inspirado no modelo usado pelo clube em 2012 e colocado à venda em maio de 2025, se tornou um grande sucesso comercial, representando 36% de toda a receita das lojas oficiais e 45% das vendas realizadas desde o lançamento. Segundo dados da Netshoes, responsável pelas lojas oficiais do clube, 63% das camisas vendidas foram personalizadas com o nome de Neymar e o número 10. Apenas na pré-venda, foram comercializadas 2.330 unidades. O presidente Marcelo Teixeira destacou que o sucesso do uniforme reflete a identificação da torcida com o craque e classificou a parceria entre Santos e Umbro como um grande acerto.
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8: Michel Nkuka Mbola Dinga, conhecido como Lumumba Vea, virou um dos personagens mais famosos da Copa do Mundo de 2026, depois de viralizar por permanecer completamente imóvel durante os Jogos da República Democrática do Congo, em homenagem ao líder histórico Patrice Lumumba. O torcedor contou que a fama transformou sua vida. Hoje vive cercado por fãs. Precisou contratar 3 empresários para cuidar da carreira e até um segurança para acompanhá-lo em eventos e partidas. Natural de Kinshasa, Lumumba vê a explicou que treina constantemente para conseguir ficar parado por até 120 minutos durante as partidas. Desde o sucesso na Copa Africana de Nações, ele passou a receber convites para campanhas publicitárias e eventos, tornando-se um símbolo da torcida congolesa. Apesar da popularidade, ele afirma que sua maior missão continua sendo homenagear Patrice Lumumba e representar a dignidade e a história do povo congolês nas arquibancadas.
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8: Ronald Koeman não é mais técnico da seleção da Holanda. O treinador anunciou sua saída um dia após a eliminação da equipe para Marrocos nos pênaltis, ainda na segunda fase da Copa do Mundo de 2026. Em comunicado nas redes sociais, Koeman afirmou que a decisão foi tomada logo após a derrota e assumiu a responsabilidade pelo fracasso da campanha, dizendo que ninguém está mais decepcionado com o resultado do que ele. O treinador, de 63 anos, estava em sua segunda passagem pela seleção holandesa, iniciada em 2023. A campanha abaixo das expectativas no Mundial aumentou a pressão sobre o comandante, que já havia sido alvo de críticas pelo desempenho da equipe. Na despedida, Koeman agradeceu aos jogadores, à federação e aos torcedores, além de afirmar que pretende dedicar mais tempo à família após deixar o cargo.
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9: O Los Angeles Clippers acertou a volta de Kawhi Leonard ao Toronto Raptors em uma das maiores negociações da atual janela da NBA. Em troca do astro, a franquia de Los Angeles receberá Brandon Ingram, Grady Dick, 2 escolhas de primeira rodada, 2 de segunda rodada e ainda o direito de trocar uma escolha futura de draft. A decisão foi tomada porque os Clippers optaram por não renovar o contrato de Leonard, que receberia US$50 milhões na temporada 2026 e 2027. Kawhi retorna ao time onde viveu o auge da carreira ao conquistar o título da NBA em 2019 e ser eleito o MVP das finais. Depois de 7 temporadas nos Clippers, marcadas por grandes atuações, mas também por muitas lesões, o ala reencontra a torcida canadense com a missão de recolocar os Raptors na briga pelo campeonato. Já os Clippers iniciam um processo de reformulação, apostando em jogadores mais jovens e em ativos para o futuro.
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10: Lucas Paquetá está fora das oitavas de final da Copa do Mundo de 2026. O meia da seleção brasileira e do Flamengo passou por exames, que confirmaram uma lesão muscular na parte posterior da coxa esquerda. O problema aconteceu durante a vitória por 2-1 sobre o Japão, quando o jogador deixou o campo sentindo dores. A CBF informou que ele iniciará um tratamento intensivo, mas não divulgou o prazo para o retorno. Com a ausência de Paquetá, o técnico da seleção precisará fazer mudanças para o duelo contra a Noruega, válido pelas oitavas de final da Copa. A expectativa é que Endrick ganhe uma oportunidade entre os titulares, enquanto Rafinha segue em recuperação de uma lesão e ainda é avaliado pelo departamento médico para saber se terá condições de voltar nas próximas fases da competição.
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11: Beatriz Haddad Maia foi eliminada logo na estreia de Wimbledon, ao perder para a uzbequê Maria Timofeia por 2 sets a 0. com parciais de 6-3 e 6-2. A brasileira teve dificuldades durante toda a partida, cometeu muitos erros não forçados e não conseguiu reagir diante da adversária, que dominou o confronto e garantiu vaga na segunda rodada do Grand Slam disputado em Londres. Com o resultado, Bia chegou à oitava derrota consecutiva em partidas de simples, ampliando a pior sequência de sua carreira recente. A brasileira, que atualmente ocupa a 134ª posição do ranking mundial, vive um momento difícil na temporada e corre o risco de perder ainda mais posições na próxima atualização da classificação da WTA.
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6: Fique ligado, voltamos já depois do intervalo.
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12: 18 horas e 50 minutos.
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6: Estamos de volta com o Central do Esporte.
13: Lewis Hamilton chega ao GP da Grã-Bretanha de 2026 com a chance de ampliar ainda mais sua história em Silverstone. Dono do recorde de 9 vitórias na pista, o heptacampeão pode conquistar um inédito 10º triunfo no circuito, algo nunca alcançado por nenhum piloto na Fórmula 1. A conquista também teria um significado especial por ser com a Ferrari. Caso vença diante da torcida britânica, Hamilton repetirá um feito histórico que apenas Peter Collins conseguiu até hoje: vencer o GP da Grã-Bretanha pilotando pela escuderia italiana em 1958. Apesar da expectativa, o britânico reconhece que a Ferrari ainda precisa evoluir para brigar pelas primeiras posições. Depois de dificuldades no GP da Áustria, a equipe trabalha em ajustes e possíveis atualizações para tentar entregar um carro mais competitivo em Silverstone e permitir que Hamilton lute por mais um capítulo histórico em sua carreira.
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14: A Holanda saiu da Copa do Mundo de 2026 de forma dramática, ao empatar por 1-1 com o Marrocos no tempo normal e na prorrogação, sendo eliminada por 3-2 na disputa de pênaltis. Depois de um primeiro tempo equilibrado, os holandeses abriram o placar aos 27 minutos da segunda etapa com Gakpo. Quando a classificação parecia garantida, Diop apareceu nos acréscimos para empatar de cabeça e levar a decisão para a prorrogação. Nas cobranças de pênaltis, o goleiro Bono brilhou ao defender uma das batidas da Holanda, enquanto Saibari converteu a cobrança decisiva para garantir a classificação marroquina. Com a vitória, Marrocos avançou às oitavas de final e terá pela frente o Canadá na próxima fase, mantendo viva a campanha que já é uma das grandes surpresas do torneio.
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14: A Costa do Marfim foi derrotada por 2-1 pela Noruega e deu adeus à Copa do Mundo de 2026. Os noruegueses abriram o placar ainda no primeiro tempo com Antônio Nussa. Na etapa final, Ahmad Diallo deixou tudo igual para os africanos, mas quando o jogo caminhava para a prorrogação, Erling Haaland apareceu aos 41 minutos para marcar o gol da vitória e garantir a classificação. Com o resultado, a Noruega avançou às oitavas de final e agora terá um grande desafio pela frente: enfrentar o Brasil no próximo domingo, 5 de julho. Haaland chegou ao seu 5º gol na competição e foi novamente o destaque da equipe norueguesa, que conquistou uma vaga histórica na fase seguinte do Mundial, após uma atuação segura e decisiva nos minutos finais.
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14: A França confirmou o favoritismo e venceu a Suécia por 3-0, garantindo vaga nas oitavas de final da Copa do Mundo de 2026. Depois de dominar boa parte da partida, os franceses abriram o placar ainda no primeiro tempo com Kylian Mbappé. Na etapa final, o camisa 10 marcou mais um e Ousmane Dembélé fechou a goleada, consolidando a classificação sem grandes dificuldades. Com mais uma grande atuação, Mbappé chegou a 10 gols em jogos de mata-mata de Copas do Mundo, tornando-se o maior artilheiro da história dessa fase da competição e igualando Lionel Messi na artilharia do Mundial de 2026. Agora a França enfrentará o Paraguai nas oitavas de final em busca de uma vaga entre os 8 melhores da competição.
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16: E a eliminação da Alemanha diante do Paraguai não foi um caso isolado na Copa do Mundo de 2026. O futebol sul-americano apresenta uma superioridade marcante diante dos representantes europeus no Mundial disputado nos Estados Unidos, México e Canadá. Nos primeiros 7 confrontos entre seleções da América do Sul e da Europa, o balanço aponta 4 vitórias sul-americanas, 2 empates e apenas 1 triunfo do velho continente.
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16: E a imprensa alemã foi implacável após a eliminação da Copa do Mundo de 2026, descrevendo os acontecimentos como mais um pesadelo para o futebol alemão, depois da derrota nos pênaltis para o Paraguai. Eliminada nas penalidades após um empate de 1-1 no tempo regulamentar, a seleção alemã não consegue chegar às oitavas de final em 3 mundiais consecutivos. Mais um pesadelo para o futebol alemão, uma eliminação vexatória contra o Paraguai. Desperdiçamos 3 pênaltis, lamentou o jornal alemão Bild, na página inicial de seu site, ao lado de uma imagem do zagueiro alemão Valdemar Anton com as mãos na cabeça.
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16: E o Tatuí conquistou em quadra o direito de pleitear uma vaga no NBB após ganhar a Liga Ouro por 3-1 contra o Brusque. Ele é o único time que poderia ascender para a elite do basquete. A equipe do interior paulista fez seu planejamento, correu atrás de patrocínio e, na hora de tomar a decisão, percebeu que agora não é o melhor momento. O Tatuí decidiu ficar na Liga Ouro. A informação foi confirmada pelo próprio clube ao UOL. Para Emanuel Lopes Cardoso, gestor do Tatuí, é melhor dar meio passo para frente do que dar 3 para trás no futuro.
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6: Com essas, a gente encerra mais uma edição do Central do Esporte. Na próxima, tem mais.
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20: A Frente Parlamentar da Agropecuária manifestou preocupação, afirmando que os recursos destinados ao Plano Safra são insuficientes para atender às necessidades do setor. O alerta foi feito em meio a discussões sobre o financiamento da produção agrícola no país. Segundo a Frente Parlamentar da Agropecuária, a demanda por crédito e investimentos no agronegócio brasileiro é crescente e o montante atual do Plano Safra não acompanha essa evolução. A situação pode impactar o planejamento e a expansão das atividades rurais. Representantes do setor buscam diálogo com o governo para revisar os valores e garantir um suporte financeiro mais robusto, essencial para a manutenção da produtividade e competitividade do agronegócio nacional.
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1: Olá, tudo bem? Chegando para você o nosso Esporte Agora de hoje com a minha apresentação, locutora Patrícia. E a eliminação da Alemanha diante do Paraguai não foi um caso isolado na Copa do Mundo de

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1: 19 horas e 2 minutos.

0: 19h16.
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2: Fala, gente! Nós estamos chegando aqui na nossa rádio preferida. Tudo bem aí, Chuchu? Como é que passou? Como é que tá? Tudo certo? Tudo beleza? E bom, né? Hoje, quarta-feira, é meio de semana e a gente tá ao vivo aqui pra trazer pra vocês notícias do mundo dos famosos, né? A gente vai ver o que tá rolando aí com essa galera, gente. E ó, a primeira de hoje, florzinha de abroba, é sobre a mulher do Endrick, atacante da seleção brasileira. Gente, ela tá ganhando dinheiro com a ajuda de uma polêmica envolvendo o relacionamento dela, né? Pois é, no vídeo, a Gabriele dá dicas para um casamento dar certo. E olha, menino, a influenciadora tá causando, né? Ela gravou uma propaganda aí pra Netflix e aproveitou para dar aquela cutucada nas críticas que recebeu por ter feito um contrato de namoro com o craque do Real Madrid. Como eu disse aí, ela dá dicas, né, para um casamento dar certo e solta. O segredo é fazer um bom contrato com o parceiro, deixando tudo o que é importante e inegociável bem definido. O Endrick entrou na brincadeira e comentou: "Minha atriz, te amo, meu amor." E ela respondeu cheia de corações, né? Fãs e famosos também elogiaram a performance da influenciadora. Pra quem não lembra, em 2024 ela revelou que os dois tinham um contrato amoroso com regras e até palavras proibidas. A história, gente, virou manchete até na Espanha, né? Onde o Endrick joga lá pelo Real Madrid e deu o que falar no mundo inteiro. E ela tá ganhando dinheiro com isso, né? Tá certa ela, né, menino? E o nosso Fofocando volta já já. Nós vamos trazer aqui novidades sobre a Deolane Bezerra. Não sobre a situação dela, mas uma delegada, gente, ela deu informações sobre o que foi encontrado na casa da influenciadora. E pasmem, hein? As joias dela eram falsas. Como assim? Daqui a pouco eu conto, continue aqui na melhor programação do Brasil e até daqui a pouco.
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0: O ministro Edson Fachin, do Supremo Tribunal Federal, defendeu a implementação da inteligência artificial no judiciário brasileiro. A declaração foi feita em um contexto de sobrecarga do sistema, que atualmente lida com impressionantes 75 milhões de processos. Fachin ressaltou que a IA pode ser uma ferramenta crucial para otimizar a análise de dados, agilizar trâmites e auxiliar na tomada de decisões, contribuindo para uma justiça mais eficiente e acessível. A tecnologia seria um apoio fundamental para os magistrados. A discussão sobre a modernização do judiciário ganha força com o objetivo de reduzir o acúmulo de processos e garantir uma resposta mais rápida à população, sem comprometer a qualidade e a imparcialidade das decisões.
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4: 19 horas e 33 minutos.
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6: Fala, meus amores, minhas amoras. E aí, chuchuzinho, tudo bem com você? A gente tá de volta aqui na nossa rádio preferida. Vamos lá, porque tá na hora de trazermos notícias dos famosos, né? Nesta delícia de quarta-feira, hoje dia 1º de julho de 2026. Bom, vamos lá falar sobre a Deolane Bezerra. Quase um mês depois da operação que levou ela para prisão mais uma vez, né? A delegada, que também é influenciadora, né? A Maria Corsato, deu detalhes inéditos sobre a ação na casa da Deolane durante um podcast na internet. Segundo a delegada, a maior preocupação naquela operação foi preservar a filha da Deolane, evitando que a menina visse a movimentação dos policiais. Já dentro da casa, durante a busca, veio a surpresa. Nenhum dinheiro foi encontrado e as joias e relógios, que pareciam de luxo, eram, segundo a delegada, todos falsos. Pois é, mesmo assim os objetos, além do celular, né, e de um computador, foram apreendidos. Na delegacia o clima esquentou, segundo a delegada, quando a advogada da Deolane questionou a legalidade da operação. A delegada disse que mostrou a autorização judicial por e-mail, mas a discussão continuou por horas. No fim, a Maria Corsato manteve a apreensão do carro, né, e encerrou o caso sem mudar a sua decisão. Gente, o que chama atenção é as joias falsas, né? Como assim? Ostentava tudo e era falso? Jesus, que é isso? E o nosso Fofocando volta daqui a pouquinho. Já para trazer a última de hoje, falando sobre o Galvão Bueno. O Galvão vai se aposentar, gente. Vai, agora ele vai. Ele disse que essa é a última Copa. Pois é, né? 75. É. Ele disse que já deu, né? Daqui a pouco eu trago mais detalhes para vocês. Continue com a gente e até daqui a pouco eu volto aqui na nossa rádio a qualquer momento.
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0: 19h45.
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2: Fala, meus amores, minhas amores. Tudo bem, chuchuzinho? Como é que você tá? Eita, coisa boa. Vamos lá com a última de hoje, nessa quarta-feira, dia 1º de julho, né? Aqui no Fofocando, vamos falar sobre o Galvão Bueno. Agora é oficial, gente. O Galvão tem data pra se despedir das narrações aí do futebol, viu? Aos 75 anos, o maior narrador esportivo do Brasil confirmou que a Copa deste ano é... ou será, né, a última da carreira nos microfones. O Galvão revelou que a idade pesou na decisão e garantiu que em 2030 pretende assistir ao Mundial como torcedor. Mas calma, viu? Ele não pretende abandonar a TV de vez, não. O locutor, né, disse que ainda pode participar da próxima Copa apresentando programas ou gravando comentários especiais. Uma despedida histórica para uma das vozes mais marcantes do esporte brasileiro. É, olha o gol, olha o gol, olha o gol. Vai fazer falta o Galvão, né? Confesso para vocês que vai fazer falta mesmo. E o nosso Fofocando, gente, fica por aqui. E ó, a gente volta, tá? Amanhã, aqui na nossa rádio preferida. Forte abraço para você, um beijo, se cuida. Juízo, hein, chuchuzinho? E até amanhã. Tchau, fui!
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2: Um levantamento divulgado pelo Conselho Nacional de Justiça revela um cenário alarmante. Mais de 66% dos presídios no Brasil operam com superlotação. Os dados expõem a grave crise do sistema carcerário nacional. A superlotação acarreta uma série de problemas, incluindo a precarização das condições de vida dos detentos, aumento da violência e dificuldades na ressocialização. A situação afeta diretamente a dignidade humana e a eficácia do sistema penal. O CNJ tem trabalhado para buscar soluções e cobrar ações das autoridades competentes para enfrentar o problema, que exige investimentos em infraestrutura, políticas de desencarceramento e alternativas penais.
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2: E a imprensa alemã foi implacável após a eliminação da Copa do Mundo de 2026, descrevendo os acontecimentos como mais um pesadelo para o futebol alemão, depois da derrota nos pênaltis para o Paraguai. Eliminada nas penalidades após um empate de 1-1 no tempo regulamentar, a seleção alemã não consegue chegar às oitavas de final em três mundiais consecutivos. Mais um pesadelo para o futebol alemão, uma eliminação vexatória contra o Paraguai. Desperdiçamos três pênaltis, lamentou o jornal ao alemão Bild, na página inicial de seu site, ao lado de uma imagem do zagueiro alemão Waldemar Anton com as

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1: Opa, vem comigo. Tá começando por aqui mais um Pop Mix nesta quarta-feira. Prazeraço Johnny Silva. Hoje, quarta-feira, 1 de julho de 2026. Começando mais um Pop Mix. O melhor do pop nacional e internacional. Você vai curtir por agora. Ah, vai passar por aqui também aquele clássico que faz tempo que você não ouve aí nas outras rádios, mas aqui você ouve com certeza. Segue participando com a gente através das redes sociais, do nosso WhatsApp e o nosso site também, que tá lindão, tá maravilhoso. Falta você dar uma visitada aí no nosso site, tá bom? Estou aguardando. Compartilha aí o nosso aplicativo com os seus familiares, com seus amigos de trabalho, com seus amigos de escola, de faculdade. Põe no grupo da família aí, porque tá começando por aqui mais um Pop Mix. Vem com a gente!

lá. Esse é o nosso Pop Mix, não poderia ficar de fora o Alok. Antes você curtiu aqui, Marjorie Stiano, seja muito bem-vindo, tá bom? Participe com a gente aqui através do nosso WhatsApp, a nossa rádio sempre trazendo só as melhores pra você. Chegando a Baiana Pitt, essa aí de 2009, me adora!

0: Você curtindo aí, Camila Cabello com Lil Nas X. Passou por aqui também, Clarissa. Vamos para um breve intervalo comercial, mas já já tem muito mais pra você.
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4: A China realizou um lançamento que chamou a atenção da comunidade científica internacional. Um avião espacial secreto do país asiático liberou um objeto misterioso em órbita, gerando especulações sobre a natureza e o propósito da missão. Detalhes sobre o objeto e as atividades do avião espacial são escassos, mantidos em sigilo pelas autoridades chinesas. Observadores e especialistas em espaço estão monitorando a situação para tentar decifrar o que foi enviado ao espaço. Este evento reforça o crescente avanço da China em tecnologia espacial e levanta questões sobre as implicações para a segurança e a exploração do espaço em nível global.
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3: Lewis Hamilton chega ao GP da Grã-Bretanha de 2026 com a chance de ampliar ainda mais sua história em Silverstone. Dono do recorde de 9 vitórias na pista, o heptacampeão pode conquistar um inédito 10º triunfo no circuito, algo nunca alcançado por nenhum piloto na Fórmula 1. A conquista também teria um significado especial por ser com a Ferrari. Caso vença diante da torcida britânica, Hamilton repetirá um feito histórico que apenas Peter Collins conseguiu até hoje: vencer o GP da Grã-Bretanha pilotando pela escuderia italiana em 1958. Apesar da expectativa, o britânico reconhece que a Ferrari ainda precisa evoluir para brigar pelas primeiras posições. Depois de dificuldades no GP da Áustria, a equipe trabalha em ajustes e possíveis atualizações para tentar entregar um carro mais competitivo em Silverstone e permitir que Hamilton lute por mais um capítulo histórico em sua carreira.
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5: 20 horas e 37 minutos.
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8: Seja muito bem-vindo, muito prazer, Johnny Silva por aqui, chegando mais meia hora de muita música pra você, o melhor do pop nacional e internacional é aqui na sua rádio, tá bom? Segue participando aí, continua.

Esse é o nosso Pop Mix, trazendo o melhor do pop nacional e internacional, clássicos também, como esse aí do The Calling, 2011, relembrando muito bem aqui na nossa programação. Passou por aqui a Anitta e seguimos por aqui, chegando o Johnny Orlando.

0: finalizando com chave de ouro nesta quarta-feira aqui, mais um Pop Mix, você curtindo o Venteris. Antes você ouviu aqui o Gorgon City, aqui na nossa programação. Nosso Pop Mix tá ficando por aqui, mas voltaremos amanhã na quinta-feira com muito mais pra você. Não saia daí porque tá chegando uma atração especial nesta quarta-feira aqui na nossa rádio, tá bom? Foi bom demais estar junto com você. Tchau, tchau!
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4: 21 horas e 3 minutos.
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